0: 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O Inter já voltou, o Grêmio ainda não, Luciano.
1: É demais, Pedro, trazendo esse recado. 9:04 é o momento KTO, dentro do Bola Parada, 300, sempre parceiros, o ecossistema mais completo do agronegócio brasileiro. Bom, vocês chamam quando o Grêmio voltar.
2: Grêmio aí. Igual também, acho,
1: também viu, tá Lucianinho? Eu tô vendo a imagem aqui da zona mista, o Grêmio ainda não foi pro campo, já foi. Não,
2: já apareceram, já foi, os jogadores, tá lá, tá lá. Estão indo pro campo, Marlon,
1: tem um delayzinho aqui.
2: É o Vila Sante... É igual o Grêmio também.
1: Bom, então eu vou passar a bola para ele. Pedro Ernesto Denardin vai contar mais 45 minutos. A vantagem é do Grêmio. Será que ela persiste? Será que o Inter consegue recuperar no jogo? Ha! Pedro Ernesto Mengrenal vai contar tudo a partir de agora. E o Bola Parada fica por aqui. Vai, Pedro!
0: Ok, Luciano Périco. O Bola Parada trazendo a opinião, trazendo a informação, trazendo os homens do futebol da Gaúcha. Vai começar o segundo tempo. O Grêmio ganha por 2-0. 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O árbitro está ali acertando o cronômetro dele. Eu vou acertar o meu também, vai ficar tudo igual, né, seu Ardeu? Vai começar o segundo tempo, o Grêmio ganha por 2-0. Carlos Vinícius está ali, ele foi o autor dos dois gols do Grêmio. E ele está colocado no meio do campo esperando a autorização da arbitragem. Agora sim, o Ardeu apitou. Começa o segundo tempo, o Grêmio ganha por 2-0. Agora foi recorda para o Everton. O Everton levantou buscando o campo de ataque. Salta Mercado para afastar para o Internacional. Mercado tocou a bola para Bernabé. Bernabé deu para o Thiago Maia. Recuou, tocou a bola para Matheus Bahia. Outra vez com o Thiago Maia. Ele domina ali pelo meio. É atacado. Recua a bola para o Mercado, que está recuando mais ainda para o Matheus Cunha, goleiro do Internacional. Este de pé direito mete a bola forte para o campo de ataque. Subiu. Dois jogadores do Grêmio se chocaram. E um ficou caído. Estranho, muito estranho. Esse lance, Eduardo Gabardo, me conta aí como é que foi isso aí.
3: Bom, agora está sendo pedido médico para o jogador do Grêmio. O Wallace está ali tentando levantar o Caíto. Diego Caíto foi atingido no rosto depois do choque com o Wallace. Vai pedir atendimento médico.
0: É, ele está sentindo muito, pedindo atendimento médico. Há 30 segundos, uma jogada em que os dois foram na mesma bola e aí, bom, aí bateram cabeça, né?
2: Tentou levantar e não conseguiu. É cabeça, uhum. Hein, Pedro?
0: É, ele é simplesmente espetacular nisso, ele tem uma força de vontade extraordinária. Ele pede para não sair, ele joga no sacrifício, ele faz infiltração, faz curativo, faz o escambau. Mas dessa vez, a coisa foi um pouco pior, hein, Maurício?
2: Ele cabeceou a nuca do Wallace, Maurício.
4: É, eles foram na mesma bola, não chegou a comunicação, entrou a imagem no sinal fechado aqui, a câmera fechada. Ninguém está falando com ninguém e por isso eles se batem, né? Mas esse início de segundo tempo vai projetar o Internacional ainda mais ofensivo. Não há como ele ter resguardo, não há como ele ter prudência, porque ele precisa reverter, não é 1-0. Ele precisa reverter 2-0 e tem menos de 45 minutos para isso.
0: 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O jogo está parado, estamos na abertura do segundo tempo. 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
5: Um a menos. O Caíto foi atendido e vai ficar fora um minutinho ali até que possa voltar para o jogo.
0: Ah, legal, ainda vai o Internacional, a bola foi para Thiago Maia, deixou para Alan Patrick tentou abrir, abriu na ponta esquerda, a bola foi para Bernabé dominou, soltou para o Alan Patrick, recolheu fora da grande área, pisou na bola, ainda o Alan Patrick, pisou outra vez, é marcado e é obrigado a recuar, porque Noriega estava em cima dele, e a bola foi para o Matheus Bahia, que deu para o Bernabé, que chutou, a bola bateu no adversário, linha de lado, arremesso lateral do Internacional, são 2 minutos e meio, etapa complementar, 2 é o placar, e é do Grêmio, lá vai o Internacional, boa jogada, Matheus Bahia cruzou. A bola cruza toda a extensão do gol. Foi muito forte, vai sair do outro lado pela linha de lado, Rodrigo.
3: Olha, o Matheus Bahia colocou muita força no momento. A bola foi direto para fora. Poste bola para o Grêmio, que ganha por 2-0. Diego Caíto pede para voltar e a informação é de Sicredi.
0: 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Tri legal. Placar de 2-0 para o Grêmio. 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É o Grenal 4-5-4 da Copa do Brasil. Por enquanto está dando o Grêmio 2-0. E o Grêmio está indo para as semifinais dessa competição. Goleiro Everton levantou a bola buscando o Pavon, cortou o Matheus Bahia, meteu a bola pela linha de lado.

0: Tá para complementar, a bola foi para Matheus Cunha, que dobrou para a ponta esquerda, tocou a bola para Thiago Maia, tentou na frente, a bola foi tirada para o Internacional, mas volta o Inter, a bola agora foi para o Alan Patrick, tentou o golpe de cabeça, cortou a zaga do Grêmio, ficou a bola para Vila Santos, recupera Noriega bateu para o contra-ataque, volta o time do Grêmio, Porto Alegre, ter o domínio da bola, lá pelo lado direito, quem tem a bola é Pavon está recuando, veio para Vila Santos, atacado por dois, Colorado recuou a bola, deu para Diego Caito que está batendo para o campo de ataque, não há ninguém do Grêmio colocado, captou o mercado, se intromete no meio ali, Vija Sante para dominar para o Grêmio, solta a bola para o Pavon é marcado, é desarmado, volta o time do Internacional, Thiago Maia tem a bola pela meia esquerda, empurra para Vijagra jogando ali pelo meio, tentando passar pelo marcador, soltou a bola para Bruno Henrique deu para Vijagra arrancou pela meia esquerda, abriu na ponta, a bola foi para o Bernabé, ele evitou que a bola saísse pela linha de lado, fez o domínio, recuou, deu para o jogador Matheus Bahia tocando a bola para Bruno Henrique, deixou para Vijagra soltou na frente, encontrou o colocado Sanabria por ali, tenta jogar, mas é tudo errado e a bola está na linha de fundo e apenas tiro de gol para o Grêmio. 5 minutos, etapa complementar, mudou alguma coisa no andamento do jogo, Maurício?
1: Não mudou, o Internacional vai correr mais riscos, mas isso traz imprecisão, traz intranquilidade, veja quem errou esse passe, é o armador do time, o cara que tecnicamente é o mais bem dotado de todos, o Alan Patrick. No meio campo que tem o trio de volantes, tem o Bernabéu como apêndice, né, como quarto homem, mas isso não tem funcionado para botar o jogo para frente do Inter na direção do gol do Everton.
0: É, vai construir, vai reformar, tubeleiro, né, sabe, ninguém facilita tanto. Maicon, peca em outro na bola, levantou, ficou, lançamento feito para o Carlos Vinícius, entrou livre, ele o goleiro, ganhou do goleiro, perdeu o ângulo, tentou bater, dentro do gol, está salvando o jogador colorado, mas será que valia? Não valia, tinha impedimento. Rodrigo?
2: Não valia nada, no momento do lançamento, o Carlos Vinícius estava em posição irregular, por protocolo, o assistente esperou para levantar a bandeira, 2-0, Grêmio claro.
3: É, impedimento claro, bem marcado, assim que o lance foi finalizado.
0: 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Olha lá o time do Inter chegando para o ataque, a bola foi recuada para Vijagra dominou, tentou bater, bateu do outro lado, encontrou colocado pelo lado direito o jogador Bruno Gomes está recuando para Alan Patrick, a marcação chega pelo jogador Krobinovic, ele empurra a bola na frente, encontra colocado para mim Bruno Henrique soltou a bola, deu para o seu companheiro, o jogador Bruno Gomes, ele tenta jogar, a bola ficou para Bruno Henrique, caiu o jogador do Grêmio, bandeira está marcando falta, o juiz está confirmando, vem na tua frente aí Gabardo.
4: Falta de ataque do Inter, do Bruno Gomes, que tentou recuperar a posse de bola, acabou empurrando o jogador do Grêmio, não há pressa para a cobrança, o Grêmio ganha por 2-0 e a informação é de Tumeleiro.
0: 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Goleiro Everton metendo a bola para o campo de ataque do Grêmio. Ela foi cair para Krobinovic. Ele foi desarmado. Mas o rebote do Grêmio. Outra vez a bola ali pela ponta esquerda. Está jogando o Carlos Vinícius sendo empurrado, caindo. Está pedindo uma falta. O juiz que não houve nada, né, Rodrigo?
2: E não houve. Choque normal entre Maripã e Carlos Vinícius. O Inter tem pressa. 2-0 Grêmio, Grupo IESA.
0: Já são 7 minutos e meio. Estamos na etapa complementar. E já leva o time do Inter para o campo de ataque. Conduz. Está chegando. Tentando jogar ali pela meia direita, quem está aberto na ponta é o jogador Bruno Gomes, mas a bola não foi para ele, foi onde está colocado Thiago Maia, recolha para Vijagra soltou para Alan Patrick, ele busca a jogada pessoal, divide, perde a bola, corta Vijasante dá para Carlos Vinícius, esse recua, deu a bola para Noriega foi desarmado, o Inter tem a posse de bola, ela é do Alan Patrick, deu para o Bernabé, chutou prensado com Vijasante, a bola botou para o Wallace, bate de pé direito era o Diego Caito, chutando a bola para o campo intermediário, o Inter volta, a bola foi para Alan Patrick deu para Thiago Maia dominou, tentou para Bernabé está colocado na ponta esquerda, quase no meio da área, cruzou, a bola passou, corta Muso para o time do Grêmio, entrou Krobinovic, vem para dominar, domina ali pelo lado esquerdo, conduz a bola, procura levar, é derrubado, usa a partida, vai marcar a falta, e o Jason Lisboa vai conferir para nós essa marcação de falta, hein, Jason?
2: Isso, falta marcada, a torcida do Grêmio canta, empurra o time dentro de campo, foi na frente, gol Castro, da 2-0 para o Grêmio, para KTO baixo, app, escolha se divertir, lembre-se, a KTO autorizada pela portaria 2093 e é proibida para menores de 18 anos, MF adverte, aposta não é investimento.
5: Recorde.
0: Ah.
5: Recorde de público, Pedro. 55.695 é o total de público pagante.

0: renda de R$ 5.459.371,27 para Pão de Alho Santa Massa.
1: É o respeito do torcedor pelo clássico Grenal, né? O torcedor veio lá no Beira-Rio, veio hoje aqui, porque Grenal é Grenal, gente. Não adianta. Lá vai Alan Patrick, tenta levar a desarmada, a posse do Bando do Grêmio, dominada pelo Pavão, pegou para o Diego Caetano, hein?
2: Pedro, vai fechar uma hora de jogo agora. O Inter não deu um chute a gol. O treinador do Inter tem que mexer no time. Mas será que ele não está vendo que com esse time não vai ter chute a gol? E para ganhar o jogo, para tentar alguma coisa, tem que chutar no gol? Não entra na defesa do Grêmio assim? Troca!
1: São verdades absolutas trazidas pelo Vaguinha. O Inter tenta atacar e a bola é do Grêmio. Dominada pelo Noriega. Noriega está dando para Pavon. Pavon domina ali pela direita, marcado por três colorados. Ele consegue ganhar, toca a bola para o Noriega, que está recuando para o zagueiro Wallace. Wallace domina, toca para o Diego Caetano. Ele recorre pelo lado direito, deu a bola para o Bija Santos, outra vez com o Diego Caetano. Recorre a bola, tem o carrinho do jogador do Internacional, que é o Thiago Maia. A bola está fora do campo.
3: Pedro,
1: arremesso lateral favorece o Grêmio.
3: Fale. Hoje no 0-0 e depois no 2-0, em momento nenhum o Grêmio se defendeu com cinco homens alinhados. O Noriega sempre foi volante, como agora ele está à frente da zaga e faz uma muito boa partida desta maneira também nessa noite na arena.
1: Bernabé levou lá pela ponta esquerda, ganhou de dois, vai rolar cruzamento, não há ninguém do Inter, a bola é tranquilamente dominada, sai jogando o jogador Marlon, toca a bola, deu para o Amujo, Amujo soltou para Marlon, Marlon escapou pela ponta esquerda, pé canhoto na bola, tentou para o Carlos Vinícius, antes chegando Mercado para dominar para o Internacional e com categoria, recorre a bola para o goleiro Matheus Cunha. Sai o Internacional, a bola foi para Maripan. Maripan tocando para Thiago Maia, que dá a bola para Alan Patrick. Alan Patrick tem o domínio, ultrapassamento do campo, carrega o Inter para o campo de ataque. Já são 11 minutos, etapa complementar. O Grêmio está ganhando por 2-0. A bola no Bruno Henrique, deu para Bijagra. Bijagra domina ali pelo meio, tentou levar, tocou, boa bola. Encontrou colocado, Bernabé cruzou com perigo. Amuso está lá como se for lateral esquerdo para salvar o time do Grêmio. Volta o Internacional. Não deixa de atacar, a bola foi para o Bruno Henrique. Bruno Henrique soltou, encontrou agora o cara pelo meio, Thiago Maia. Outra vez a bola para o Maripan. Maripan deu para o Bruno Henrique, tentou a bomba alta, liga de fundo. CCD, são 11 minutos e meio. O Grêmio está segurando o placar, CCD.
4: É, mas precisa ter alguma válvula de escape, não pode ficar parado. Esse jogo é perigoso. O Grêmio tem que sair, está fácil de sair. O Inter dá espaço. E quando tiver o contra-ataque, tem que matar definitivamente a partida. Não pode esperar. E não pode ficar todo o tempo parado olhando o Internacional trocar a bola, porque senão esse jogo pode ficar perigoso.
5: Carboneiro e Vitinho, chamados por Pezzolano.
1: É, o Faquinha vai falar em seguida sobre isso. E o Maurício também. E a bola do jogador Thiago Maia. Thiago Maia tentou abrir, abriu na ponta esquerda. Bernabé está lá outra vez. Levou para o fundo do campo, marcado pelo Diego Caetano, que chega na frente, consegue girar. Dribla o jogador do Internacional com alta categoria. Mete a bola para o meio do campo, mas o Inter recupera. É só o Inter que quer atacar. A bola foi onde está colocando Bijagra. Bijagra dominou pela meia esquerda, levou o Inter, tocou a bola para o Alan Patrick, para o Bijagra. Troca de passes ali pelo meio. Bijaçante chega na marcação. Ele recua, soltando a bola para Mercado. Mercado deu para Maripan. Até os zagueiros do Inter estão no campo de ataque. A bola foi tirada para o Grêmio pelo Marlon. E ele está recebendo uma falta marcada pelo Bandeira e confirmada pela arbitragem.
3: O que o Vaguinha pedia, ele tinha toda a razão. Está acontecendo ainda antes dos 15 minutos do segundo tempo. Mas o Inter é de uma... Ele é horizontal em relação ao gol. Ele não bota, ele não transforma esta bola na direção do gol. O Everton, em momento algum, seja com o Bernabé quando corre, com o Alan Patrick quando tem a bola, não existe. É por isso que as trocas estão acontecendo nesse momento.
5: Sai Bruno Henrique, 8, para a entrada de Vitinho, 28. Sai Matheus Bahia, número 6, para a entrada de Carboneiro, 7. Grêmio 2-0, claro.
1: Era isso que tu queria, Baguinha?
6: Sim, ele acertou nas substituições. Eram essas as trocas. Mas vamos ver o que acontece, porque muda muito pouco, né? A qualidade continua baixíssima.
1: Anema adiantou demais, fez falta, ele já tem cartão amarelo. Os jogadores do Inter vão pressionar a arbitragem. E aí, Gabardo?
7: Olha, a reclamação do Inter é da falta do Kahneman, que ele já tem cartão amarelo, mas o árbitro diz que não quer ninguém perto dele, alega que o jogador do Inter pulou e que não foi falta do Kahneman. Por isso, posse de bola para o Grêmio.
5: E o árbitro fez aquele gesto a partir do qual só os capitães podem conversar com ele.
1: Para a Flu, para a Lapuia, marca número 1 do Brasil, Jory.
8: Pois é, Pedro, o gesto do árbitro é que o jogador do Internacional saltou sobre o Kahneman e que não houve a falta. O Kahneman foi para disputar a bola, o jogador do Inter tocou a bola, saltou, caiu no gramado e segue o jogo.
1: Atenção, tempo e placar do futebol da Gaúcha. 14 minutos e meio, etapa complementar, o Grêmio ganha 2-0, dois gols do Carlos Vinícius Bertoncello.
8: E as semifinais, Pedro, estão encaminhadas com o Grêmio contra o Atlético Mineiro e do outro lado Palmeiras e Vasco. As semifinais previstas para os dias 1º e 8 de novembro.
1: 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O Grêmio está no ataque, cruzamento feito, Armuso subiu, mas errou o golpe de cabeça, a bola foi tirada e ficou dominada pelo Internacional, pelo Bijagra. Bijagra tentou o câmbio de ataque, chega Kahneman para passar, tira a bola para o Grêmio, o rebote do Internacional, Bruno Gomes carrega ali pelo lado direito, meteu a bola para Vitinho, Vitinho está colocando pela ponta direita, fez o cruzamento, a bola foi tirada, Sanabria não estava lá, voltou para o Alan Patrick, uma bomba e a bola está na linha de fundo, vai ser tiro de gol. Diz tudo aí, Gabardo.
7: Ah, depois do toque do Bruno Gomes, Alan Patrick pegou de primeira de perna esquerda, mas sem direção. O chute foi para fora, apenas o tiro de meta para o Everton. 2-0 o Grêmio, informando o tri legal.
3: O Grêmio tem agora necessidade, ele marca, ele tem a vantagem, mas ele está muito atrás. Eu ouvi duas vezes aqui fora do microfone, César, muito atrás. César tem razão. Tão atrás assim, o próprio contragolpe fica difícil de fazer. E o treinador vai revitalizar o seu meio.
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7: E vai trocar o Grêmio, Pedro, Gustavo Martins e o TT. Foram chamados pelo técnico Luiz Castro, vão entrar daqui a pouco.
1: TT e Gustavo Martins, em seguida no time do Grêmio Porto Alegrense. Placar é 2-0, o Grêmio que está no campo de ataque da cobrança no arremesso lateral.
7: Vai ter a troca primeiro ali, Pedro, vai subir a placa. Não, primeiro vai autorizar a cobrança. Chegou a subir, agora sim, subiu a placa. Tá ali, vai sair Pavon para entrar o TT. Sai muito aplaudido o Pavon. Olha o aplauso pro Pavon.
8: E sai o Kahneman também.
7: E o Kahneman sai para entrada do Gustavo Martins.
3: Kahneman especificamente pelo cartão amarelo que tem, por essa jogada que quase vira uma falta de segundo cartão. E aí a troca da zaga é por esse motivo. O TT é porque o Pavon hoje suou, cansou em bicas e tecnicamente não faz uma boa partida.
1: E esse aplauso é o respeito do torcedor ao jogador que se dedica, que corre, que sofre. Olha lá, Diego Caetano foi pro fundo do campo, tocou. Carlos Vinícius girou, mas tinha dois em cima dele. Desta vez ele tinha marcação. E por isso ele conseguiu só o escanteio, Rodrigo.
8: Discussão acirrada. Mercado e Bernabé discutem por conta do erro de posicionamento. Discussão forte. Que jogada do Diego Caetano. O Carlos Vinícius de costas não conseguiu o gol, mas conseguiu o escanteio. TT cobra 2-0 o Grêmio, o Grupo IESA.
1: 17,5, mais um escanteio para o Grêmio. TT está colocando para a cobrança. O Grêmio ganha por 2-0. Pé canhoto, levantou, corta Maripã. Volta a bola para dentro da grande área do Inter. Subiu ali, o rebote no Carlos Vinícius, bateu, o goleiro fez grande defesa, evitou o gol. Quase que ele mete o terceiro gol. Que defesaço fez o goleiro, Rodrigo.
8: Uma defesa milagrosa do Matheus Cunha. Bela escorada do Diego Caetano. Carlos Vinícius chutou forte no canto esquerdo. No contrapé, Matheus Cunha fez a ponte. Novo escanteio, 2-0 Grêmio. Grêmio, claro.
1: Atenção, outra vez TT para a cobrança, levantou, toque de cabeça, a bola está nas mãos do goleiro do Internacional. Onde tem orgulho de ser gaúcho, tem claro. 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Ataca o Internacional, Bruno Gomes está levando pelo lado direito, Vitinho está aberto na ponta, tem também por ali, Alan Patrick prefere jogar no meio, tocou a bola para Bijagra. Bijagra vem com a bola dominada, soltou no meio, encontrou colocado Alan Patrick, ele faz o giro, gira sobre si mesmo, tocou a bola para o Carboneiro abriu na ponta esquerda, Bernabé está colocando por lá, recua a bola, soltou outra vez para Carboneiro. Carboneiro dominou, passou pelo TT, levou ali pelo meio, tentou passar por mais um, caiu, é falta. E é uma boa oportunidade para o Internacional tentar alguma coisa positiva no jogo, Gabardo.
7: pela meia esquerda, o Carboneiro disparou em direção à grande área, o TT acabou fazendo uma falta por trás, Mercado reclamou pedindo cartão, Alan Patrick está ajeitando para fazer a cobrança, informando o Sicredi.
3: O Inter está no 4-3-3 clássico, Vitinho ponta direita, Carboneiro ponta esquerda, Alan Patrick é meio armador, tem dois volantes, ainda tem o Sanabria, o Bernabé lateral esquerdo ofensivo. Por quê? Porque precisa correr todos os riscos se tem 2-0 contra.
1: 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É uma falta para o Inter, Alan Patrick está colocando para a cobrança. É uma situação que tem um pouco de distância, é verdade, da grande área. Não tem uma frontalidade total, mas também não está lá para o fundo do campo. Ele vai tentar direto, vai tentar surpreender o goleiro do Grêmio. A barreira gremista está formada, o Bernabé também está próximo da bola. 18 minutos e meio, aliás, 19 e meio, etapa complementar. O Grêmio ganha por 2-0. Bernabé saiu, ficou apenas Alan Patrick e foi para a bola, bateu na barreira. Tem rebote. Bruno Gomes vem dominar para o Internacional. Chegou a Muso, tirou dele. Escapou pela ponta esquerda em velocidade, mas Bruno Gomes consegue cortar. E aí é pisoteado pelo jogador do Grêmio, fica bem irritado, mas enfim, era a disputa do lance, né? 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São 20 minutos. Estamos no segundo tempo, o placar favorece o time do Grêmio por 2-0. O Grêmio está indo adiante da Copa do Brasil. O Inter está sendo eliminado com esse placar. Marlon vai cobrar arremesso lateral, não tem pressa. O árbitro manda ele voltar. Ele voltou um pouco para a cobrança. Ainda não se definiu. O Grêmio ganha por 2-0. A bola foi para o Carlos Vinícius. Dominou, marcado pelo Maripan. Maripan tirou a bola dele, mas com falta. O juiz viu, marcou, não é, Rodrigo?
5: Marcou o Maripan. Por trás, ele puxou o Carlos Vinícius. O árbitro viu, vem bola na área do Matheus Cunha, falta ponta esquerda do ataque do Grêmio, 2-0, Grêmio em formação, Grupo IESA.
1: 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Gustavo Martins está lá dentro da grande área. TT está colocando para a cobrança. É uma falta ao lado da área. Apenas Bernabé fica na frente da bola. Ele vai ser autorizado. TT levantou. Chegava por ali o jogador Wallace. A bola foi tirada. Tirada para o meio do campo. O Grêmio responde. A bola dominada pelo jogador Doriga, que está recuando para o goleiro do Grêmio, Porto Alegrense, o Everton. Ele bate de pé direito. Busca o campo de ataque. Subiu o Mercado para passar de cabeça para o Internacional. De Mercado a bola foi para Bernabé. Bernabé domina. Procura fugir. Fugiu do marcador, tocou a bola para o Alan Patrick, na Bahia Internacional, Alan Patrick vai levando, conduzindo ali pelo meio, a marcação chega pelo jogador Bijaçante, ele acaba recuando, deu para Thiago Maia abriu na ponta esquerda, está colocado por ali o Bernabé, pé canhoto na bola, levantou, ela foi para o Alan Patrick, tornou de cabeça, corta Gustavo Martins, tira a bola, voltou para Thiago Maia, meteu em direção ao ar do Grêmio, Diego Caetano dessa vez errou o domínio da bola, ela ficou para Thiago Maia, deu para o Bernabé, que cruzou, bateu no Bijaçante, escanteio, é do Inter, Gabardo.
7: Bom toque de categoria do Alan Patrick para o Thiago Maia, que fez o cruzamento, ganhou escanteio. Alan Patrick vai cobrar, informando Tumeleiro.
1: Sul Brasileiro de Panambi, Rádio Querência de Santo Augusto e ainda a Cultura lá de Palotina. Escanteio cobrado e o Everton está ali para pegar firme. CCD 22,5, metade do segundo tempo.
9: É, Pedro, há pouco o Grêmio teve a oportunidade de resolver o jogo completamente, teve duas chances. O Grêmio não pode perder a chance de matar esse jogo, Pedro. Mais uma agora.
1: E aí, lá vai o Grêmio, bola com o Amuso jogou no meio, Krubinovic está colocado por ali, ganhou do marcador, tocou a bola para o Amuso dominou, tentou abrir, abriu na ponta esquerda da TT que tinha a bola, jogou agora para o Amuso, levou para dentro, soltou para o TT, para o Amuso, grande devolução, chegou para bater, bateu para o Krubinovic, bateu e é gol! O Grêmio agora está fazendo goleada em cima do Internacional. 3 para o Grêmio, 0 para o Internacional. Uma jogada de tabelamento que tem TT, que tem a música, que tem Krubinovic. Olha, daquelas coisas assim, monumentais. Tudo isso dentro da área do Inter, completamente envolvido. O Grêmio está fazendo 3-0. 23 minutos, etapa complementar. Agora é goleada, Rodrigo.
5: O Grêmio está na semifinal da Copa do Brasil.
8: atropelando o seu maior rival. Que tabela entre pontas. Tetê para Amuso, Amuso para Tetê. Só nessa tabela desnorteou toda a defesa do Internacional. E no final, o Amuso escorou para o Krovinovic, que mal marcado colocou no cantinho esquerdo de Matheus Cunha. O Grêmio goleia o Inter e vai para a semifinal da Copa do Brasil, Maurício.
3: Falei no intervalo quanto era grande o risco de que, para quem usasse vermelho, o segundo tempo fosse ainda pior do que o primeiro. Porque o Inter sairia do lugar em busca de reparar a desvantagem que tinha e agora está saindo do lugar com muito espaço concedido. O Grêmio manteve o 4-3-3 original e esse gol, César, é o prêmio para um jogador que ajuda muito a resolver o meio-campo do Grêmio. Ele se chama Krovinovic.
9: O contra-ataque estava na hora de sair, saiu o contra-ataque 3-0, seguindo foco, seguindo forte. 3-0 e um grande jogo, Vaguinho.
6: Entrou, grande jogo para ti, né? Entrou na seara do vareio, da roda. E a consequência, ela precisa ser pesada para quem está no comando do Inter. A partir de agora, é estudo de demissão, hoje, sem esperar o jogo contra o Santos. O treinador do Internacional está completamente perdido. O Inter toma um vareio de um timeco, que é o Grêmio. Que toma gol de todo mundo e o Inter não consegue chutar uma bola em gol. Marquinhos.
10: Krovinovic, o primeiro gol de um croata na história dos Grenais. O Grenal 454 é histórico porque pela primeira vez o Grêmio elimina o Inter em um mata-mata fora gauchão. Está nas semifinais da Copa do Brasil, vai pegar o Atlético Mineiro.
8: Troca. Sai Thiago Maia, entra Paulinho com a 27. E entra Alejandro, 9, no lugar de Sanabria. 3-0, Grêmio, claro.
1: Paulinho e Alejandro.
3: Agora é o modo redução de danos, né? Porque da maneira como o Internacional está fora do jogo, que o Grêmio está confiante, que o Grêmio está correndo certo hoje, porque bem montado, o risco de o 3-0 ficar maior é imenso se o Internacional não começar a se precaver com os espaços que tem deixado.
1: Paulinho e Alejandro no time do Inter, quem é que saiu?
8: Saiu Sanabria.
1: Qual é o outro?
8: Saiu Thiago Maia, entrada do Paulinho.
1: Ok, são duas alterações no time do Internacional, que busca o campo de ataque. A bola foi para o Paulinho, Paulinho tocou na direita, está chegando ali pelo lado direito. O jogador Vitinho do Internacional está recuando a bola, soltou para Maripan, Maripan tocou para o jogador do Internacional, o Paulinho. Paulinho entrou agora no time do Inter, já se movimenta bastante ali pelo meio, tocou a bola para Bernabei. Bernabei soltou para Carboneiro, ele está colocando pela ponta esquerda, recua a bola para Bernabei, agora com o Paulinho. Paulinho está dominando pelo meio, soltando a bola para Bijaga. Bijaga veio para Paulinho. Paulinho fez o domínio, foi marcado, conseguiu recuar a bola, soltou. Onde está colocado Bruno Gomes? Bruno Gomes meteu a bola para Vitinho. Vitinho está colocado pela ponta direita. A marcação vem pelo Amuso, ele acaba recuando a bola para Maripan. Maripan via Bijaga. Bijaga está dominando pelo meio, pé direito na bola, soltou buscando o jogador Carboneiro. Chega Diego Caetano para afastar, tocando a bola pela linha de lado. Foi o Wallace que fez o corte e aí meteu a bola lá na arquibancada. Não quis saber. Arremesso lateral cobrado. A bola foi para Paulinho. Paulinho vem de trás, levando a bola para o Internacional, soltando. Encontrou colocado Bijagra. Bijagra tem o domínio, recua a bola, deu para Maripan. Maripan está colocado pela meia direita. Vitinho está aberto na ponta. A bola foi para o Vitinho. Vitinho passou pelo primeiro, tentou passar pelo segundo, passou também. Jogou na área, mas a bola não chegou para o atacante colorado. Lançamento para Carlos Vinícius. Cortou, bem colocado o Mercado. Mercado Bijagra. Inter no ataque. 27 minutos e meio. O Grêmio está fazendo goleada 3-0 do Grenal.
7: Pedro, presidente Alessandro Barcelos desceu dos camarotes, já passou aqui na zona mista e foi pro vestiário visitante.
6: O Paulo Pezzolano não pode passar desta quinta-feira. Três clássicos grenais, ele toma 3-0 do Grêmio na final do gauchão, 3-0 hoje, não dá um chute a gol. O trabalho acabou, o trabalho de Paulo Pezzolano acabou. São 13 ou 12 jogos do Campeonato Brasileiro, me ajuda, Marquinhos, pro Inter contratar um treinador de emergência. 28. Acabou o trabalho do Paulo Pezzolano.
1: Escanteio do Inter, será cobrado na ponta direita. Léo Patrick está colocando para cobrança. O Grêmio ganha por 3-0, é goleada no Grenal. E o Vaguinha já está pedindo troca do treinador. E o presidente saiu da arquibancada e foi lá para dentro do vestiário. São coisas que acontecem quando vem uma
6: troca. Eu só estou pedindo a troca do treinador porque o presidente eu não posso trocar.
1: É, e tem cartão amarelo para Gustavo Martins e também para um jogador do Internacional.
7: Maripan. O Maripan, isso aí, os dois trocaram empurrões dentro. Olha, cartão amarelo para os dois.
1: Muito bem, vamos lá para a cobrança do escanteio. 3-0 Grêmio, 28,5. Olha a bola alta na área do Grêmio. Salta Vijaçante para passar. A bola foi para o TT, TT foi desarmado. O rebote do time do Grêmio, mas a bola foi chutada para o campo de ataque. TT não chegou a tempo, ficou a bola com o Alan Patrick. Alan Patrick jogou no meio, encontrou colocado ali pelo meio. Vijagra tentou a bomba, chutou fraquinho, liga de fundo. E aqui, não tem escanteio. Depois do escanteio. E aí, Gabardo?
7: Que do Noriega acabou mandando a sua bola para fora. Alan Patrick vai colocar de novo para dentro da área e Gustavo Martins e Maripan voltam a trocar empurrões.
1: É, e agora tem escanteio. Escanteio do Internacional. Uma bola alta, subiu o jogador Maripan tentando cabeçar, mas a bola está na linha de fundo. Vai ser outro escanteio no mercado que estava tentando o golpe de cabeça, Gabardo.
7: Agora é uma bola atrás da outra, só que dessa vez o árbitro está marcando, marcou o escanteio pela ponta direita e a bola vem pelo alto de novo.
1: É, tem escanteio outra vez, 29,5. É o Inter tentando descontar. Levantamento foi feito, a bola foi tirada pelo Wallace. O rebote é do Internacional com o Vijagra. Vijagra tocou a bola, deu para o Paulinho. Paulinho se meteu ali pelo meio, tocou para o Carboneiro, cruzou. E a bola está na linha de fundo, vai ser o escanteio outra vez. O que está dando? Está dando escanteio, é isso, né, Gabardo?
7: Do último toque do Gustavo Martins, por isso escanteio pela ponta esquerda com o Alan Patrick. Terceiro escanteio consecutivo para o Inter cobrar.
1: 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Amuso vai tentar levar o Grêmio para o contra-ataque, errou o passe que tentava para o TT, e a bola foi tirada e ficou dominada pelo Vijagra. Vijagra marcado pelo Carlos Vinícius, procura escapar dele, escapa mesmo, de pé direito mete a bola para o campo de ataque. Vitinho tenta o domínio, mas aí chega o Marlon metendo a bola para a linha de lado, vai ser arremesso lateral que favorece o time do Internacional. Já cobrado, a bola foi, não valia nada, vai ser cobrança de arremesso lateral para o Internacional. Não estava correta a posição do jogador do Inter, portanto o Arthur mandou cobrar de novo e a bola foi recuada onde está colocado o Maripan. Maripan domina para o time do Inter. São 31 minutos, vai levando, soltando a bola para o Paulinho. Paulinho vem de trás com a bola dominada, Vigia Santos sai da marcação, ele toca a bola para o Carboneiro. Carboneiro tentou, jogou a bola para o Alan Patrick, para o Carboneiro, bateu, o goleiro pegou, largou, e aí tem rebote do Marlon, que está tirando e metendo a bola para a liga de fundo. Escanteio do Inter outra vez, que está pressionando o Gabardo.
7: Carboneiro chutou com a perna direita, a bola foi no meio do gol, o Everton deu rebote, mais um escanteio agora pela ponta direita para o Inter.
1: É escanteio do Inter, placar continua 3-0, é goleada do Grêmio, mas o Inter está tentando descontar. Escanteio será cobrado, a bola alta, subiu o Maripan antes do Kenny Wallace, voltou o rebote, uma bomba e o Everton. Grande defesa do goleiro do Grêmio, tem escanteio, o Inter de novo, Gabardo.
7: É, o Grêmio tem centroavante que marcou 2 gols e tem goleiro que fez uma defesa espetacular no canto esquerdo, mandando para escanteio depois do chute do Alan Patrick.
1: É mais um escanteio do Inter, 31-40. Segundo tempo, o Grêmio ganha de 3-0. O Inter pressiona, tenta chegar no gol, que pelo menos dê, digamos, a ideia de que não foi goleada no Grenal. A bola foi para o jogador Bruno Gomes. Bruno Gomes dominou, buscou a combinação, soltou para o Vitinho, pé direito na bola, tentou no meio. Carboneiro não está ali, também não está o Alejandro. A bola foi tirada e o Grêmio busca o ataque. A bola foi onde está colocado o Carlos Vinícius, ele domina, ganha do marcador, recua a bola, deu para o jogador Krabinovic. O Krabinovic, ele tem o domínio, soltou a bola atrás, deu para o Noriega, errou o toque, ficou a bola para o Internacional. Alejandro busca a bomba, ela está na linha de fundo, é apenas tiro de gol. Gabardo.
7: Alejandro, é uma oportunidade, faz isso aí, chutou forte, mas completamente sem direção. Tiro de meta para o Grêmio, informando o Tumeleiro.
11: 30 minutos do segundo tempo, do segundo Grenal, aconteceu o primeiro chute a gol do Inter. O Paulo Pezzolano tem que ir embora para o Uruguai hoje à noite ainda.
3: O Luiz Castro, numa noite muito feliz dele nas decisões e na formatação do time, ele foi feliz também na troca. O TT entrou com vantagem em relação ao Pavon. O TT participa decisivamente do terceiro gol e ele preocupa o Bernabé. Ele tá dando mais refinamento com a bola do que o Pavon hoje conseguia dar, o TT.
1: Lá vai o Inter, a bola foi para Carboneiro. Carboneiro dominou pelo meio, já são 33 minutos. Etapa complementar, o Grêmio ganha por 3-0. Lançamento foi feito na ponta esquerda. Por lá está colocado o Bernabé. Bernabé recuou para Vijagra, ele vem com a bola dominada, soltou no meio, olha ali, olha o Patrick, ajeitou para bater, preferiu levantar, levantou e é gol! Vitinho, gol para o Internacional, descontando porque o Inter começou a pressionar, porque o Inter já tinha um chute, como disse o Vaguinho há pouco, e agora tem um cabeceio do Vitinho, e o Inter está fazendo gol a 33 minutos, agora é 3 para o Grêmio, 1 para o Internacional. O Inter desconta num gol importante para o time colorado na jogada do Alan Patrick, Gabardo.
5: Alan Patrick levantou, Pedro, do lado esquerdo, dentro da grande área. E aí, pelo meio, o Vitinho, na função de centroavante, ele se joga. Dá um peixinho, vence o Everton, que esperava a bola pelo alto, mas não no meio. Ela entra no fundo da rede. O Internacional está descontando aqui na arena. Agora, Grêmio 3, Vitinho, Inter 1, Maurício.
3: Se o Grêmio teve 2 dos 3 gols muito bem construídos, esse gol de desconto é uma construção do único jogador diferente que o Inter tem em campo, o camisa 10, Alan Patrick, que dá um passe açucarado demais para o Vitinho dar o testaço e fazer o gol. Que não chega a repor o Inter ainda no jogo, mas tira a Vaguinha a cara de goleada que o jogo tinha até agora.
11: E não muda absolutamente nada. Eu quero a saída do treinador, CCD.
9: É, o Grêmio não pode diminuir o ritmo demais, o Grêmio baixou muito o ritmo e tomou um gol, e esse jogo ele precisa ser encarado com seriedade.
10: Vitinho marca seu 18º gol pelo Inter, seu 7º na temporada, mesmo assim 3-1 para o Grêmio, é o Grêmio que avança para a semifinal da Copa do Brasil.
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3: Tem dois jogadores fisicamente acabados no Grêmio a essa altura, um deles é o primeiro volante Noriega, de novo, correu, está quase com cãibra, e o outro é o Krovinovic, autor do terceiro gol.
1: Atenção, tempo e placar do futebol da Gaúcha. 35,5, 3 para o Grêmio, 1 para o Internacional, Bertoncelo.
10: Jogos do Brasileirão no fim de semana, domingo no Beira-Rio, o Inter recebe o Santos e segunda-feira às 8.
1: O Carboneiro entrou livre para marcar o gol, bateu o Everton, faz um milagre. Agora faz sim. Um milagre, Gabardo.
7: Bom, agora eu voltei, Pedro, só fiz a troca do equipamento aqui. Carboneiro entrou na grande área, o Everton, defesa espetacular, o Inter segue pressionando.
1: É, e o goleiro do Grêmio faz diferença outra vez, ele ataca Carboneiro, Carboneiro tocou a bola para o Lampa. Rodrigo para o Carboneiro, a bola foi tirada, voltou para Bijagra, Bijagra abriu na direita, olha o Vitinho, cruzou, e o Alejandro não chegou a tempo, mas o Bernabé foi lá para pegar, cruzou, e a bola bateu no Diego Caetó, e está na linha de lado. O fato, Maurício, é que o Inter resolveu jogar.
3: Bom, o Inter não tinha mais nada a fazer que não fosse reagir com a sua escalação muito ofensiva, e o Grêmio finalmente acusou uma queda física importante de 2 dos seus 3 jogadores de meio campo. E aí, o Inter tomou conta desse setor.
1: É, e o Bernabé está assustando a zaga do Grêmio, a bola foi dele, deu para o Mercado tocou para Maripan, Maripan está colocado no campo defensivo do Inter, empurrou a bola, deu para Bijagra, Bijagra domina, a marcação vem pelo Krovinovic, ele empurra a bola para Carboneiro, Carboneiro está fazendo diferença ali pelo meio, tocou para o Alejandro, a bomba! Do jogador Bijagra e outra defesa do Grêmio. Ele faz a diferença, César Cidade Dias.
9: Ele faz a diferença, mas o treinador tem que entender que o Grêmio morreu no campo. Morreu, está morto no campo e não pode deixar o jogo passar.
1: 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São 37 minutos, etapa complementar, o Grêmio está ganhando por 3-1.
7: Pedro, vão entrar daqui a pouco no Grêmio o Enamorado e o Nardoni. Nardoni que está voltando de lesão.
1: Nardoni e Enamorado em seguida no time do Grêmio. Enquanto isso, o Inter ataca. Alejandro tentou a bomba, prensado pelo jogador Gustavo Martins, mas o Inter tem o rebote. Só o Inter joga agora. O Inter busca a recuperação. A bola foi no meio. Ali está colocado o jogador do Internacional, mas a bola foi tirada e jogada pela linha de lado pelo Gustavo, pelo jogador Wallace.
3: O Noriega não consegue nem raciocinar, Pedro. Ele agora tinha a bola sob o seu domínio, deixou escapar, achou que era do Wallace. O Wallace teve que botar para a lateral. Ele nem anda.
7: Saiu Amuso para a entrada do Nardoni e sai Krovinovic para a entrada do Enamorado.
1: Nardoni e Enamorado. São as trocas do time do Grêmio. Enamorado. Estou escrevendo aqui, por isso estou gaguejando um pouco, tá? Vamos ao arremesso lateral. Tá saindo o jogador Krovinovic e também Noriega, é isso?
7: Então, saíram Krovinovic.
1: Sim, quem mais?
7: Yamuz.
1: Yamuz, muito bem. Tá bom, mudou o time do Grêmio. 38 minutos, etapa complementar. 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Uma bola longa para o ataque do Grêmio, está lá TT tentando chegar, cortou o Mercado. Mercado deu a bola no meio, ali está colocado o jogador Vijagra. Vijagra empurrou a bola para Paulinho, Paulinho tocou para Carboneiro, está lá pela ponta esquerda. Ele está tentando infernizar a zaga do Grêmio, tocou no meio para Alan Patrick dominou, girou, tentou na frente, cortou Marlon. Marlon sai jogando, metendo a bola para Vijaçante. Vijaçante corre pelo meio, tem falta do Alan Patrick em cima dele, vai levar cartão amarelo. Conta aí, Jason.
5: Tá subindo, cartão amarelo para o jogador do Internacional, tá caído o gremista Nardoni, recuperado de lesão, volta a atuar pelo Grêmio, cartão amarelo aplicado, Inter tá perdendo, o Grêmio tá indo para a semifinal da Copa do Brasil, 3-1.
1: 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É o Grêmio no ataque. A bola foi ali onde está colocado o jogador do Namorado. O Namorado está recuando, soltando para Marlon. Marlon jogou no meio, encontrou colocado Noriega. Noriega faz o domínio, levanta a cabeça, tocou para o Namorado. Chega cortando Bruno Gomes, metendo a bola pela linha de lado. Arremesso do Internacional. 39 minutos e meio. 3 para o Grêmio, 1 para o Internacional. O Grêmio está indo adiante. Quer aqui.
12: E o torcedor está fazendo uma festa maravilhosa, Pedro. Não precisava esse golzinho do Inter. 3-0 tava bom, né?
13: É, não precisava, só pra encher o saco, né?
12: Tá falando o Vitor aqui.
13: Perfeito. Bah, tem que ter mais um nosso, ó, só pra fechar e matar eles logo.
12: Tá aí o torcedor Pedro pra Pão de Alho Santa Massa.
1: Levantamento de bola para o Alejandro e procura jogar pela ponta direita. A bola bateu nas costas dele e foi dominada para o Grêmio. Gustavo Martins tem ela. Soltando para o Diego Caetano, que tá recuando para o Everton. O Grêmio agora administra. Tenta parar de alguma forma a reação colorada que aconteceu e com força, hein, Maurício?
3: O Internacional tem jogadores do meio para frente agora, todos eles com muita vocação ofensiva. O Carboneiro entrou botando esse jogo verticalizado na direção do gol do Everton, que ainda não acontecia. O Alan Patrick é disparado o melhor jogador de linha do Inter em campo.
1: 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E o Inter está conseguindo outro escanteio. Está repetindo escanteio, já fez um gol e está pressionando, buscando mais, Gabardo.
5: Zagueiro Wallace mandou a bola para fora, depois da dividida com o Alejandro. Bernabé vai levantar, informando o Trilegal.
1: Vamos ver a cobrança do Internacional no escanteio. Bernabé está colocando para a cobrança. Peca em outra bola, levantou. Alejandro furou em bola, corta a TT para o Grêmio. Não quer saber, dá um chutão para o campo de ataque. Foi lá e Namorado tentar o domínio, foi marcado, foi desarmado, a bola ficou para o Internacional, dominada pelo Mercado. O Mercado está recuando, soltando para Vijagra. Vijagra tocou na frente, recebeu a evolução. Agora 41 minutos, etapa complementar, 3-1 para o Grêmio. A bola foi na direita, Bruno Gomes ajeitou para o pé esquerdo, pé canhoto, cruzou mal, cortou Nardoni. Nardoni mete a bola no campo intermediário. O Inter volta com o Mercado, o Inter ataca, o Grêmio só se defende. O Grêmio tem a vitória muito próxima, mas o Inter está na luta. A bola foi para Paulinho, Paulinho soltou para Carboneiro. Carboneiro tentou para elevação, meteu a bola, encontrou com o Carboneiro, o Alejandro. Alejandro tentou cruzar, a bola está jogada e o árbitro está parando, marcando exatamente o que, Gabardo?
5: Na origem da jogada, um lance de impedimento no ataque do Internacional, por isso não valeu a jogada quando o Alejandro tentava o domínio. 3-1 para o Grêmio, informando o Tumeleiro.
1: 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O Grenal que está levando o Grêmio para a semifinal da Copa do Brasil, para enfrentar Atlético Cruzeiro, né? Vamos à cobrança do goleiro do Grêmio Porto Alegrense, o Everton. O Everton levantou, buscando o campo de ataque, a bola foi tocada para o Carlos Vinícius, ele não alcança a saída aberta, o Matheus
10: Pedro,
1: para dominar, hein?
10: Para confirmar, né? Grêmio e Atlético Mineiro voltam a se enfrentar, confirmado essa semifinal. Jogo de ida no dia 1º de novembro, a volta no dia 8 de novembro. 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
5: E vem aí a última troca. Danilo Barbosa foi chamado pelo Luiz Castro para entrar no Grêmio.
1: 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Lá vai outra vez Carboneiro, Carboneiro tá levando, Carboneiro soltou a bola, deu para Vijaga, Vijaga soltou para Carboneiro, Carboneiro tortou no meio, jogou a bola, ela foi para o Alan Patrick escapou do marcador, ajeitou para o pé direito, agora mais uma finta, tocou na frente, Alejandro tacou na Carbone ali, meteu a bola para o Bernabé, cruzou, rasteiro, corta a zaga, o rebote é colorado, Paulinho dá uma bomba e a bola está na linha de fundo. Maurício Saraiva, Maurício, 43 minutos.
7: Só para informar que vai sair o Vilhaçante. Vai subir a placa ali agora. Está saindo o Vilhaçante para a entrada do Danilo Barbosa, informando o Sicredi.
3: Confiando muito o treinador no Noriega e a sua capacidade da bola aérea, mas ele está cansado tanto quanto ou mais do que o Krovinovic há bastante tempo. Ele saiu nas duas últimas partidas com esse mesmo cansaço. Agora são dois primeiros volantes de natureza para que o Grêmio defina o fim da partida assim como está. Ele cai muito de produção física, a partir daí o Internacional, formatado ofensivamente, começa a criar chance que até então só o Grêmio criava, mas continua não havendo nenhum reparo na classificação do Grêmio na Copa do Brasil.
1: 44 minutos, etapa complementar, o jogo está terminando, o Grêmio está ganhando por 3-1, a bola foi recorda para o Vijagra, ele dominou no campo defensivo do Inter, foi marcado pelo Namorado, tocou a bola na direita, ela foi onde está colocado Bruno Gomes, ele carrega o Inter para o campo de ataque, tocou na frente, encontrou colocado por ali o seu companheiro, mas tem uma falta marcada pela arbitragem. Não, não foi marcado, mas o Inter tem recuperação, a tentativa ali pelo lado direito, nosso jogador do Inter agora foi chutado, Vitinho que fazia a jogada pela direita e tem cartão amarelo para o jogador Marlon, e o Inter tem uma falta ao lado da área perigosíssima para fazer a cobrança. Gabardo,
7: Marlon cometeu a falta, derrubou o Vitinho, imediatamente recebeu o cartão amarelo, o Alan Patrick está pegando a bola, zagueiros da grande área, vem cruzamento 3-1 para o Grêmio, a informação é de Tumeleiro.
1: 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Olha a cobrança da falta para o Internacional. Lado direito está colocado Alan Patrick para a cobrança. 45 Pedro. Minutos, está esgotado o tempo regulamentar. O momento
12: Pedro,
1: apenas.
12: Um torcedor do Grêmio acaba de jogar uma bomba na direção dos torcedores do Internacional.
1: Ai, ai, ai. Não tem o que fazer, né? A bola foi tocada no escanteio, foi tirada pela zaga do Grêmio Porto Alegre, voltou para Vijagra, Vijagra abriu no lado esquerdo, lá está Paulinho, Paulinho faz o domínio, ainda ele, marcado pelo Nardoni, tocou a bola para o jogador Carboneiro, Carboneiro tem o domínio pela ponta esquerda, tentou passar, passou pelo marcador, caiu! Jogadores vindo estão pedindo pênalti, hein, Gabardo?
7: Pois é, para mim foi lance normal. Carboneiro teve um choque normal com o zagueiro do Grêmio, caiu, pediu pênalti, muita reclamação, mas apenas o tiro de meta marcado.
14: Carboneiro só não levou amarelo por simulação porque nem ele pediu pênalti, né? Nem ele reclamou.
1: 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Lá vai o time do Grêmio, TT. TT está dominando pela ponta direita, marcado por dois. Perdeu a bola. Ela foi tirada, ficou para Vijagra. Lá vai Vijagra, grande participação. Pelo menos em quantidade no jogo, 46. Ele procura levar, a bola é tirada. Eu já vou escolher o craque Rádio Gaúcha, Calçados Pegada. E claro que eu vou votar no Carlos Vinícius, né? Não tem outra coisa para fazer, ainda que o Wallace tenha feito um jogo extraordinário. Carlos Vinícius, para mim, é o craque Rádio Gaúcha, Calçados Pegada. 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
3: Não há dúvida, Pedro. Eu vou acompanhar a relatoria e colocar dois subvotos aí. O Kaito, pela valentia, pela boa atuação, pela participação no primeiro gol. E o Wallace, que você citou, que fez outro grande jogo.
1: Tá aí, dois votos para Carlos Vinícius, autor de dois gols nesse Granal 47. Já dois
12: Pedro,
1: minutos adiante do tempo regulamentar, hein?
12: Confusão, confusão aqui no setor visitante, com briga entre as torcidas do Inter e do Grêmio. Os torcedores se arremessam cadeiras de ambos os lados. Torcedores do Grêmio jogam para a torcida do Inter, torcedores do Internacional arremessam de volta, também jogam para a torcida do Grêmio. Vários objetos também, além das cadeiras, sendo arremessados.
1: Pois é, não precisava isso, né? Lá vai o time do Grêmio, tem falta, Maripan, derrubou o jogador do Grêmio, cometeu falta, o juiz da partida viu, marcou, Rodrigo.
5: O Maripan ia ser driblado, Pedro, para não ser driblado, para não tomar o drible, ele derrubou o jogador do Grêmio.
1: Foi o Danilo Barbosa.
5: Danilo Barbosa, lado esquerdo de ataque do Grêmio. 3-1, Grêmio classificado, informando o Grupo IESA.
1: 47 minutos e meio, o jogo está terminando. CCD, o Grêmio está indo, CCD.
9: É, Pedro, o Grêmio está indo, foi um time mais organizado, foi um time melhor, que cansou no final, mas que mostrou muita superioridade, Pedro, muita superioridade. Um jogo em que é preciso ter estratégia, e o Grêmio teve.
1: Bernabé tem o domínio, soltou para Carboneiro, Carboneiro escapou do marcador, tentou levar, escapou da falta também. Quem está atrás dele é o Nardoni, ele toca a bola na direita, ela foi para Bruno Gomes, que fez o domínio, procurou passar, Danilo Barbosa está em cima dele, soltou a bola para Vitinho, Vitinho deu para Bruno Gomes, dominou pela ponta direita, tem saída de bola pela linha de lado, vai ser arremesso lateral para o Grêmio.
5: E a torcida do Grêmio canta eliminado, eliminado para o Inter.
1: Já temos minutos de recuperação, temos esse número aí?
5: Cinco,
1: então falta um minuto e meio para terminar a partida. O Grêmio está na semifinal da Copa do Brasil, o adversário, o Atlético Mineiro. E a bola foi lá onde está colocado o TT. TT está dominando, está recuando a bola. Ela foi para Gustavo Martins, que dominou, soltou no meio e a bola foi recuada para o Everton. O Grêmio está matando o tempo, 48 e 40, 1 minuto e 20 para terminar o Grenal. Grenal 4-5-4, que dá vitória para o Grêmio por 3-1. Danilo Barbosa tenta correr, foi desarmado. O Inter tem o domínio da bola, lá vai Paulinho carregou, como se fosse centroavante, abriu na direita, tocou a bola, ela é dominada pelo jogador Bruno Gomes, vai cruzou no meio, corta o Wallace, tirando para o Grêmio, metendo a bola para o lado direito, vai lá para dominar o Bruno Gomes, ele tem o domínio outra vez, chegaram dois jogadores na marcação, ele foi empurrado pelo Enamorado, tenta buscar, Enamorado está em cima dele, o juiz que não teve nada, e a bola ficou para o Grêmio com o Enamorado. Enamorado procura correr ali pelo lado direito, marcado por dois, foi desarmado, a bola foi jogada no meio, Alejandro dominou, recuou, o chute foi dado e a bola está na linha de fundo, é apenas tiro de gol, chute do Alan Patrick. O jogo está terminando, 49 minutos e meio, 30 segundos para se esgotar o tempo regulamentar, torcedor faz festa, o Grêmio está indo adiante, o Atlético Mineiro é o adversário e parafluia a marca número 1 do Brasil. 300 sempre parceiros, o ecossistema mais completo do agronegócio brasileiro. O Grêmio está indo adiante, o Internacional está sendo eliminado da Copa do Brasil. Apita o árbitro, terminou o jogo de luzes, está também a festejar a vitória do Grêmio, sua passagem para a semifinal da Copa do Brasil, onde o Grêmio, gente, o Grêmio na Copa do Brasil, ele é demais, ele é histórico, ele é campeão, ele é guerreiro, ele é luta. O Grêmio na Copa do Brasil é espetacular, Maurício Saraiva. O Grêmio elimina o Internacional e é semifinalista da Copa do Brasil para jogar contra o Atlético.
3: E antes e acima de tudo, uma classificação merecida e incontestável de um time que jogou mais de dois terços.
7: Valsa nos alto-falantes da arena, com a ironia pelos 15 anos sem títulos do Inter. O som da valsa é esse aqui, ó.
5: É uma flauta institucional muito forte dos jogadores do Inter no gramado.
3: Dentro de campo, o Grêmio mereceu, jogou mais de dois terços da partida com superioridade em relação ao Inter. Até o 3-0, só o Grêmio tinha chance de gol, o Inter foi ficando fora do lugar, até que baixou o cansaço definitivo no Grêmio, veio muito para trás, passou a marcar com os olhos. Alan Patrick tentou de tudo, foi extraordinário no jogo e foi merecidíssimo. E o Pezzolano está tentando brigar com alguém do Grêmio aqui pertinho.
7: Pezzolano reclama, o Bernabé chega lá para controlar. Agora se forma uma pequena confusão ali no campo de jogo.
5: O Pezzolano tinha entrado no campo para consolar os jogadores. Aconteceu alguma coisa, porque tem um clima de cordialidade entre os jogadores do Grêmio e do Inter.
7: Ele quer voltar, viu, Rodrigo? O Pezzolano está sendo retirado em direção aqui ao túnel. Ele está indignado. Tem um funcionário do Inter. Está empurrando o técnico Paulo Pezzolano. Tem discussão na boca do túnel. Os seguranças vão trabalhar. Confusão no túnel. Pezzolano, o segurança do Inter, ele separa o técnico do Inter. Jogadores do Grêmio não são. São funcionários do Grêmio. Tem discussão com o staff do Grêmio, que, claro, comemora de um lado. Os seguranças, eles dividem o túnel que dá acesso à zona mista. O Carboneiro passa sem discutir com ninguém, mas tem um bolo de jogadores do Inter. O Maripan está por ali, jogadores reservas do Inter também. O Pezzolano é o personagem principal. O Bruno Henrique está puxando, o técnico do Inter também está pedindo calma. Agora o chileno Maripan, ele começa a deixar aqui a confusão, o bolo que estava muito próximo da boca do túnel de acesso ao vestiário. O início da confusão foi com o Paulo Pezzolano e o Vitor Severino, que é auxiliar técnico no Grêmio.
8: Treta antiga já entre os dois.
7: O Paulo Pezzolano não vem. Ele espera. Agora ele tá calmando. Matheus Bahia entra na discussão. Os gremistas estão dando risada e mandando os jogadores do Inter embora. Eu vejo o vice Antônio Dutra Júnior, outros profissionais do Grêmio, funcionários do clube, fazendo sinal para os jogadores do Inter saírem, irem para o vestiário. Matheus Bahia ficou reclamando. Começa agora a passagem dos colorados para o vestiário. O clima começa a ficar mais tranquilo depois de uma forte discussão. Perdi no meu visual aqui o Pezzolano. Acho que ele já deixou o bolo e já foi pro vestiário.
8: Jason, o Noriega veio até a geral, pegou um caixão vermelho alusivo ao Inter e os jogadores do Grêmio junto da geral cantam um minuto de silêncio para o Inter que está morto. É a festa do Grêmio com flauta institucional, valsa, depois da vitória por 3-1 sobre o Inter na Arena. O Inter está eliminado.
1: CCD, o Grêmio está na semifinal.
9: O Grêmio mostrou mais uma vez, na hora da decisão, superioridade. O Pezzolano veio duas vezes aqui, tomou 6-1 em dois jogos. 6-1 em dois jogos. Isso mostra o quê? Que o trabalho do Grêmio é melhor que o trabalho do Inter. O trabalho do Grêmio hoje foi muito superior. A estratégia do Grêmio, mais humilde, jogou praticamente todo o tempo atrás da linha da bola, jogou pelas suas possibilidades, sem muitas vezes aparecer na frente, mas foi cirúrgico. E quando precisou do goleiro, teve o goleiro. O Grêmio ganha com o seu centroavante, o Grêmio ganha com o seu goleiro, o Grêmio ganha com o seu treinador, que foi e é melhor do que o treinador do Inter. E hoje ele mostrou mais uma vez que no combate entre os dois, ele ganhou 6-1 em dois jogos aqui na Arena.
8: Pedro, tem um cheiro muito forte de gás lacrimogêneo aqui no campo.
7: E tá, que está invadindo a zona mista, está ficando, olha, insuportável.
8: Eu até vou sair do campo aqui porque está difícil de respirar. Estou indo para a área de entrevistas do Inter. Eu não vi a confusão, não vi o foco, mas é um cheiro muito grande, vários torcedores cobrem o nariz.
1: O batalhão da Brigada Militar está concentrado ali para evitar qualquer problema, qualquer dificuldade. Ainda bem que os jogadores do Inter saíram. Já estão todos no vestiário, né, Jason?
7: Exatamente, viu, Pedro? Os colorados já no vestiário, clima mais tranquilo aqui na zona mista.
1: É, e festeja quem ganhou e lamenta quem perdeu. É assim a vida, né? É assim que o futebol acontece. Os jogadores do Grêmio foram até as torcidas organizadas, fizeram uma saudação. Nesse momento vem para o outro lado, que todos aqui também torcem para o time do Grêmio. Aliás, torcem melhor ainda do que aqueles que estão lá, que quando o time não vai bem, arrumam confusão para os jogadores. Enfim, a festa é gremista, a bandeira do Grêmio está colocada ali. E está sendo acenada pelo jogador gremista. O Grêmio faz a festa, o Grêmio está lá. E o Vaguinho me dá uma ideia. Vaguinho, o Inter está eliminado, Vaga.
15: Pois é, Pedro. Foi mais uma atuação terrível do time do Internacional sob o comando do técnico Paulo Pezzolano, que está completamente perdido no comando do Inter. E por isso, eu quero a demissão desse treinador. O Inter não pode esperar o jogo contra o Santos. Não há mais tempo a perder. O técnico não consegue encontrar soluções. Sim, foram dois clássicos grenais contra o Luiz Castro, que 90% da torcida do Grêmio queria a sua demissão antes dos dois confrontos e que agora virou o melhor treinador do Brasil. O Paulo Pezzolano, ele envergonhou o torcedor do Internacional, envergonhou em clássicos grenais. A campanha do Inter no Campeonato Brasileiro é uma campanha terrível. Sob o comando do técnico Paulo Pezzolano, não há mais tempo a perder. Nós temos 13 partidas e é preciso um plano emergencial. Emergencial. É preciso mudar. O trabalho que está sendo feito não tem mais solução. Paulo Pezzolano tem que ser demitido hoje. Hoje o Inter tem que emitir um comunicado da demissão do treinador.
7: O Everton, goleiro do Grêmio, está falando.
16: Esse talento maravilhoso que é jogar futebol é um privilégio muito, muito grande. É, jogar esse tipo de jogo, esse tipo de clássico é para poucas pessoas e a gente tem que dar valor para isso. É um dos maiores clássicos do mundo. É, a gente viu uma pesquisa esses dias, o Grenal foi citado como um dos maiores clássicos do Brasil e é isso aí. É uma rivalidade muito grande, mexe muito com o sentimento do torcedor, do estado inteiro. E bom, a A gente precisava muito desse momento. Acho que no dia do aniversário do Luiz Castro, acho que essa grande vitória, ele também é merecedor, porque a cobrança é muito grande em cima dele. E é uma pessoa digna que ele não tenta só melhorar o jogador de futebol, o atleta, mas ele tenta melhorar o jogador, a pessoa. E isso para mim conta muito, porque eu sou fã de pessoas que... Eu sou fã de pessoas que tenta ajudar o ser humano, tenta levar o ser humano sempre pra frente.
17: Bora, caralho!
16: E também dar os parabéns pro nosso torcedor, que fizeram uma linda festa aqui, que nos apoiaram do início ao fim, que jogaram junto, que foram muito importantes pra gente. Agora é desfrutar dessa vitória, foi uma vitória realmente maravilhosa, mas a gente sabe que a nossa caminhada ela é longa e dura aí nesse brasileiro. Acho que chegar a uma semifinal de Copa do Brasil era importante pra gente por todos os sentidos, mas é seguir trabalhando, porque não acaba aqui, o ano não se encerra aqui e tem muita coisa para acontecer. Vamos continuar trabalhando para que a gente possa sempre trazer essa melhora pro Grêmio, e o Grêmio possa estar sempre vencendo e melhorando a sua performance.
18: O Everton passando aqui na zona mista, Pedro, a vitória por 3-1.
1: O teu craque, Rádio Gaúcha, calçado despegada.
18: Carlos Vinícius, autor de 2 gols.
1: Carlos Vinícius, Gabardo, o teu craque.
19: Eu vou de Carlos Vinícius, para mim também o craque pegada.
1: Temos ainda o craque do Rodrigo Oliveira.
18: Calçados pegada para Carlos Vinícius.
1: A quem é que vota em quem?
12: Carlos Vinícius, faz a pose.
1: TCD.
9: Carlos Vinícius, na hora que precisou, foi ele. Mas nós temos uma lista de jogadores que fizeram um grande jogo. Até o TT entrou bem hoje, Pedro.
1: Muito bem. Bom, a Nani vai falar em seguida com o torcedor colorado também, mas primeiro eu quero que tu digas quem é o teu craque do jogo, o craque Rádio Gaúcha, calçado despegado. E tu sabe que tem uma linha feminina bonita. Vou te dar uns calçados da pegada de presente, tá?
12: Tá bom, Pedro. Pra me consolar. Carlos Vinícius também pelos 2 gols.
1: Muito bem, quem é aqui?
12: Carlos Vinícius, faz a pose.
1: Tá bom, faltou alguém? Tem o Diori, né?
14: Pra mim, Carlos Vinícius, Pedro. Craque Rádio Gaúcha, calçados pegados.
1: E o torcedor?
14: Torcedor pro aplicativo de GZH, Carlos Vinícius, 39% dos votos. Pelo Colorado foi o Alan Patrick com 17%. E tem o Vaguinha também.
1: Quem é que eu vi o torcedor?
14: Oi.
1: É uma necessidade extremamente importante, já que o Grêmio tá na semifinal.
14: Posso votar, Pedro? Eu não votei.
1: Não votou, então, por favor.
14: Eu vou votar no Carlos Vinícius. Agora, como é o futebol, né? O Grêmio agora virou o melhor time do mundo. O César já gosta de todo mundo, já gostou dos melhores jogadores. Que coisa linda que é o futebol, né? O treinador virou o melhor treinador do Brasil. Esse é o lado bom da derrota do Inter. Se é que tem um lado bom. O Grêmio calçou a sandalinha aquela, o saltinho alto.
1: Tá bom. O Vaguinha trouxe a sua opinião, então, e agora ouvir o torcedor do Grêmio é uma obrigação, porque este ano o torcedor não tinha ficado tão feliz como com o que aconteceu hoje, né?
12: É verdade, Pedro. O torcedor merece demais, não só esse placar maravilhoso em cima do nosso rival, mas também ir para mais uma semifinal de Copa do Mundo, de Copa do Brasil, no qual o Grêmio é extremamente especialista. Partiu, BH! Como é que é o teu nome?
20: Meu nome é Arthur Scherer.
12: Arthur, tu imaginava nos teus melhores sonhos um placar tão maravilhoso
20: jamais,
12: nesse Grenal?
20: Jamais. Primeiro Grenal que eu venho, agradecer meu tio, o tio Maurício Rosenberg, que disponibilizou esse lugar pra mim hoje. Tia, uma alegria imensa. Nós matamos eles. E agora é valsa e nós é semifinal. Vamos pra cima.
12: Agora tem tempo pra se recuperar no Brasileirão também até a semifinal, né?
20: Agora é um respiro, né? Um suspiro. E vamos depositar confiança no time. A torcida tem que apoiar. Temos que ir pra cima, vamos apoiar até no erro, que assim a gente vai se levantar.
12: Valeu, muito obrigada, bom retorno pra ti. Teu nome, minha amiga?
21: Meu nome é Isabela Fialho.
12: Isabela, que jogo foi esse, Isabela?
21: Que emoção, mais um Grenal, o último jogo que eu vi foi um Grenal também, e como sempre matamos eles. E mais um jogo especial, agora ir pra cima, depositar confiança, como disse o amigo, e vamos sair campeão dessa Copa do Brasil.
12: Quando eles tomaram 3-0 aqui no Gauchão, é porque tinha uma mais no Grêmio, né? Hoje não tinha,
21: é sempre assim, fora o chocolate. É 3-1, é 3-0 e sempre um chocolate. Vão embora chorando, como sempre.
12: Valeu.
21: Vamos, Grêmio.
12: Valeu, muito obrigada, Pedro. Eu tô indo pra Esplanada agora, pra fazer o balanço final de lá, cobrir a torcida gremista indo embora. Feliz da
21: vida na arena.
1: É, o Pato Seron manda dizer que foi uma desgraça o jogo, né? Agora eu quero mandar um abraço especial pro Matheus, pra Laura, pra Vanessa, pro Fernando Batistella, conectados na Gaúcha, ouvindo o Grenal, a caminho de Charleston, na Carolina do Sul, lá nos Estados Unidos. Um abraço pra vocês, muito obrigado pela sintonia, pelo carinho, porque a Gaúcha é pra todo mundo, né? O nosso aplicativo nos leva pra todo mundo e aí estamos nós. 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Bom, Jorge Vasconcelos, a arbitragem não tem nada a ver com o que aconteceu?
14: Absolutamente não, Pedro. Bruno Arleu de Araújo teve um jogo extremamente seguro, assim, dono do jogo. É bom ressaltar também, né, Pedro, que o jogo foi limpo. É, em nenhum momento as coisas descambaram.
1: Jogaram bola, né?
14: É, jogaram bola, jogaram de maneira limpa. Teve entradas de um Grenal que é pegado, mas nada acima do tom, nada que fugisse dessa regra. E a arbitragem tornou as coisas simples, fez o simples e teve muito comando dentro do Grenal. Foi uma grande arbitragem do Bruno Arleu de Araújo.
1: Que bom, que a arbitragem não tem nada a ver. Maurício Saraiva, eu estou saindo da transmissão, o Lucianinho em seguida vai comandar
3: o balanço final. Mas é uma brilhante transmissão, quero lhe dizer, Pedro.
1: Muito obrigado. Mas eu quero ver contigo esta ideia do respeito do Grenal. 100 mil pessoas assistindo os dois Grenais. Confusão, pouca confusão. Pouquíssima. Deu uma briguinha aqui, outra ali, mas isso faz parte do jogo.
3: Que boa que o Grenal nos trouxe, um Grenal limpo, um Grenal bem jogado, bem arbitrado também, porque os jogadores ajudaram. E se confirma, na verdade, Pedro, a própria fala do Vaguinha, a forte fala do Vaguinha, confirma algo que eu dizia para qualquer dos lados antes do jogo. Este Grenal contamina o Brasileirão. Este Grenal, quem fosse...

0: reconhecimento ao respeito do torcedor por uma sigla chamada Grenal. Que coisa importante que é para todos nós o Grenal. Que coisa importante que é para todos nós um enfrentamento do Grêmio contra o Internacional. Pode ser do Beira-Rio, pode ser na Arena. Eu estou saindo, Lucerinho, desta transmissão, passando o comando para ti e te dizendo o seguinte. Parabéns, parabéns ao torcedor que valoriza aquilo que nós temos no futebol do Rio Grande do Sul. Parabéns também ao torcedor gremista que veio em massa, que fez recorde de público na Arena, na história da Arena, penso eu, daqui a pouco o Bertoncelo vai confirmar, e que torceu pelo seu time, que teve a vitória e continua na Copa do Brasil. Aliás, o Grêmio na Copa do Brasil tem mestrado, tem tudo, pós-graduação, tudo que imagina. Na Copa do Brasil, o Grêmio cresce como um gigante extraordinário e o Atlético Mineiro pode esperar que a hora dele vai chegar também. Não, o Atlético é bom, não é bicho papão. E o Grêmio na Copa do Brasil é outro departamento. Então, Lucerinho, esse respeito ao Grenal que nós vamos tratar, porque conversamos muito cedo pela manhã já a falar em futebol, a falar do Grenal, lá com a Kelly Matos, depois com o Macedo, primeiro no timeline, depois no Chamada Geral, Esportes ao meio-dia, sala de redação, a tarde inteira, todo o tempo, até as 8 horas da noite. E aí vamos entrar madrugada, Lucerinho, com o teu comando, para que façamos o balanço final e depois ainda tem o Barão da Madrugada, porque tudo é repercussão do Grenal. Parabéns à torcida do Inter, que está triste, é claro, porque a coisa não aconteceu, mas que lotou o Beira-Rio e veio trazer apoio para o seu time. Parabéns para a torcida do Grêmio, que estabeleceu esse recorde de público aqui na Arena. Tá bom, Lucerinho?
1: Deu, Pedro Ernesto! Obrigado, Pedro, que comandou a vitória do Grêmio. 3 para o Grêmio, 1 para o Internacional. O Grêmio segue na Copa do Brasil, vai enfrentar o Atlético Mineiro e, claro, o goleador desencantou, fez toda a diferença. Carlos Vinícius, o nome do Grenal, Marcos Bertoncelo.
2: Não fazia gol há 8 partidas, desde julho desencantou, fez 2 gols, foi decisivo. E o Grêmio, pela primeira vez na história, sem contar gauchão, elimina o Inter de um mata-mata. Avança para as semifinais, embolsa 9 milhões de reais e vai enfrentar o Atlético Mineiro.
1: Quando os gremistas terão este encontro, ou mais ou menos, o que a agenda gremista pode indicar na próxima fase?
2: Agora vai ter um período de recuperação, porque a Copa do Brasil só volta em novembro. Datas previstas pela CBF, 2 domingos de novembro, dia 1º e dia 8, haverá o sorteio dos mandos de campo para saber quem começa jogando fora, quem começa jogando em casa.
1: A eliminação do Inter coloca Paulo Pezzolano na berlinda, corre risco, a pressão aumenta. São destaques, nós teremos Cristiano Munari, Diogo Olivier, Leonardo Oliveira, obviamente Maurício Saraiva, Adroaldo Guerra Filho e ainda Vaguinha e CCD para a gente analisar tudo, mais as entrevistas, as reportagens aqui neste super balanço final que vai até a 1 da manhã. Roda a vinheta!
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1: 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Já tenho aqui no nosso estúdio da redação Diogo Olivier, Cristiano Munari, Léo Oliveira está chegando. Daqui a pouco tem o Diori que vai estar também conosco, Adroaldo Guerra Filho. Mas antes eu quero passar na cabine César Cidade Dias. O Grêmio está classificado, CCD, 3-1 no Grenal, Carlos Vinícius desencantando, enfim, o Grêmio fez a sua parte, foi eficiente e elimina o Internacional, CCD.
4: É um trabalho, claramente, o Grêmio trabalhou muito para esse jogo e estava muito focado e sabia exatamente tudo que poderia enfrentar. Para mim, surpreendente o Grêmio jogar atrás da linha da bola, o Inter sendo ele o protagonista, mas como a gente mesmo já tinha definido, bola parada, vamos ganhar ali, ganhamos ali. Depois disso, o Inter projetado

0: dois zagueiros lentos, sendo que um que joga muito pouco, que é o Maripan, vai sair nas costas dele e as coisas vão acontecer. As coisas aconteceram. E quando a lógica fala dessa maneira, a obviedade fala dessa maneira, eu preciso primeiro elogiar o trabalho no Grêmio e depois entender. Quando é tão óbvio assim, será que o Inter também não deveria ver diferente? Festeja o Grêmio, comemora o torcedor em dia de recorde na arena de um jogo em que termina, inclusive, a ideia de que o Grêmio não ganha do Inter em mata-mata. Vou repetir, 6-1 em dois jogos aqui na arena e duas classificações em cima do Inter nesse ano.
1: Muito bem, primeira palavra de César Cidade Dias. Vamos ver se a Keck está na escuta já na esplanada. Keck, para pegar um pouco da saída do torcedor do Grêmio, que comemora a classificação, Keckinha.
2: Eu tô, Lucianinho, e é cada sorriso maravilhoso que eu tô vendo aqui na esplanada. Nem nos melhores sonhos a gente imaginava uma classificação tão soberana do Grêmio, tão maravilhosa. Vem aqui, vem aqui, vem aqui. Fala comigo aqui, Gabriel.
3: É o Grêmio, caralho.
2: É o, não, pelo palavrão, não. Não pode falar, mas tá feliz?
3: Tô 10, velho, tô muito feliz, velho. É o Grêmio, velho. É um Grêmio, é dois Grêmio, é três Grêmio. É Grêmio pra sempre, velho. É pai deles até sempre, pra sempre.
2: Tu imaginava um jogo tão bom do Grêmio?
3: Claro que sim, velho. É o Grêmio contra eles, a gente sempre imagina um jogo bom, velho, porque eles não são nada. É por isso que a gente sempre imagina um jogo bom contra eles. Contra eles é sempre isso.
2: Valeu, muito obrigado, bom retorno. Deixa eu falar com o Duda Pinto. Tá aqui, Duda Pinto. Tu veio de tão longe, não, Duda, pra ver esse jogo do Grêmio maravilhoso.
4: Três ônibus lá de Livramento, Kiki. Três ônibus, a galera toda. Agradecer essa galera lá de Livramento que veio em massa aqui. E os nossos companheiros do Nacional, da torcida do Nacional de Rivera, toda aqui também. Agora vão continuar um baita assado aqui, tomando muito fernet e muito assado. Quer que o Grêmio hoje foi outro time completamente diferente. Hoje foi sensacional. Hoje a gente sentiu aquele orgulho desse gremista, né, Keki? Um beijo pra ti, um beijo pra toda essa turma aí.
2: Ô, Duda, o Duda me mandou uma fernê na gaúcha só pra te dizer que hoje ela vai acabar, ela
4: vai,
2: tá, Duda?
4: Vai terminar a fernê, bom, é com alegria, vai. Toma e depois vem outra.
5: É, chora, Vaguinha, chora, Vaguinha!
2: É, daí eu deixo um recado chora, pro Vaguinha.
6: Chora, chora, chora, colorado, queimaram o meu cabelo.
2: Não acredito.
6: Jogaram cadeira em mim.
2: Não, não pode.
6: Eu tirei foto e fiz tudo.
2: Como é que foi o jogo?
6: Maravilhoso. Vai, colorado eliminado e vai pra Série B, hein? E dancei.
2: O Grêmio vai pra BH? Vai pra semifinal?
6: Da loucura, hein? Nossa, meu amigo, mas a gente vai vencer dessa vez, né?
2: BH, Copa do Brasil, te lembra alguma coisa?
6: A gente campeã em 2016, quando tu começou aqui.
2: É verdade, quando eu comecei a fazer conteúdo na internet.
6: Só eu sei o quanto tu ralou e é a melhor jornalista que tem.
2: Valeu, muito obrigada, Fernanda. Ô, Lucianinho, daqui a pouco vai ter aquela fila de carros ali, a gente vai pegar aquele buzinaço maravilhoso aqui na arena, tá bem?
1: Ah, quero o buzinaço então, Keck, daqui a pouco, direto da arena, 10h18, balanço final, Grupo IESA, claro, Sicredi, Trilegal, Tumeleiro e Catel. Daqui a pouco, Vaguinha, vem conosco também aqui nessa largada.
7: Tô aqui.
1: Tá, já tá aí, Vaga. Bom, tu pediu veementemente algo, que algo seja feito depois da eliminação do Inter no trabalho do Paulo Pezzolano. Queria que tu falasse um pouco mais pra gente aí, Vaguinha.
7: É, Lucianinho, eu me envolvo muito com o jogo, né? Eu sofro muito e esses últimos anos eles têm sido muito, muito difíceis, né? Eu acho que é o momento da gente de se resguardar aqui e eu tenho esse papel, né, de estar aqui no front e tem que ouvir a corneta do torcedor, a corneta elegante do torcedor que está saindo aí. O Grêmio tocou a valsa, né, nos alto-falantes aí da arena. Eu acho que o Grêmio foi bem no limite da corneta. A gente viu o caixão, né, do Inter no gramado também, só para não dizerem que isso acontece lá no estádio Beira-Rio. Então a gente tem que entender, a flauta está aí e vamos em frente e olhar para os problemas que são gravíssimos no Internacional. Para mim, acabou esse trabalho. Um técnico que fica 50 dias trabalhando uma equipe e não tem uma vitória no Campeonato Brasileiro, tem apenas uma vitória contra o Corinthians no estádio Beira-Rio, que coloca o Inter na zona de rebaixamento e mostra, não são só resultados, ele mostra que está completamente perdido, que ele não sabe mais o que fazer. E assim, sem gritaria, sem ofensa, sem nada, eu só quero que ele volte para o Uruguai e vá ver a carreira dele daqui para frente em outro lugar. É só isso. E quero que o Inter siga um outro caminho, que faça uma tentativa. Eu sei que eu vou esbarrar na incompetência de quem comanda o clube, que são os grandes responsáveis. A gestão do presidente Alessandro Barcelos, ela não para de envergonhar o torcedor do Internacional. Então, para não me alongar muito, daqui a pouco a gente vai ter uma live, Lucianinho, até para deixar aí a repercussão. Para não me alongar muito, o Inter precisa, antes da meia-noite, emitir uma nota oficial demitindo o treinador. Esse trabalho acabou, sob pena de ter o rebaixamento, mas muito antes da última rodada, porque não pode tomar 2-3 do Grêmio. 3-0 na final do Gauchão, 3-1 hoje, sem dar um chute a gol no Grêmio até os 30 minutos do segundo tempo. Uma vergonha o trabalho do seu Paulo Pezzolano.
1: Bom, ô, Vaguinha, Luciano, tu vai estar indo para uma outra live, é isso, né, Vaguinha?
7: Em seguida, isso, então, a gente está abrindo uma live no meu canal e no canal aqui da Rádio Gaúcha também. Tá. E a gente vai com a repercussão do Inter ali.
1: Beleza. Wagner Martins, alguém me chamou aqui, deixa eu só ver quem é que
8: fui
1: chamou.
8: Fui eu.
1: Rodrigo Oliveira, depois eu quero de novo ouvir o CCD. Fala, Rodrigo.
8: Em frente à porta do vestiário visitante, porta fechada já há quase 20 minutos, o presidente Alessandro Barcelos, seus pares de direção, estão no mesmo local que o técnico Paulo Pezzolano, a comissão técnica e o grupo de jogadores. Pezzolano é o décimo técnico da gestão Barcelos. E houve apenas duas vezes em que o presidente Alessandro Barcelos demitiu o treinador no dia do jogo. Minutos após a derrota, os treinadores foram Eduardo Cudê e Roger Machado. A maioria das demissões ocorreram no dia seguinte, um ou dois dias depois de uma certa reunião. E esses dois treinadores que caíram no pós-jogo foram em jogos que ocorreram no Beira-Rio. Nunca aconteceu de um treinador ser demitido pelo atual presidente logo após um jogo, numa partida em que o Inter é visitante. Pelo meu feeling no momento, é possível o Pezzolano cair? Sim, não descartaria até um pedido do próprio em sair. Mas eu não acreditaria que isso ocorreria agora, nesse pós-jogo, até porque quando o Inter está como visitante, não existe nem aquela condição de privacidade para as reuniões necessárias. Então eu não apostaria numa queda agora. Embora é possível que ela ocorra,
9: aproveitar um
8: especialmente
9: seu,
8: nos próximos dias.
9: Antes de você chamar o César, que ainda está aqui do meu lado, Luciano, eu quero pegar esse gancho, porque eu estava falando com o César fora do ar sobre essa possibilidade que no finalzinho da fala o Rodrigo trouxe. Eu não duvido, no contexto em que o Internacional vive uma crise de proporções imprevisíveis, que não parta da direção do Inter a saída do Pezzolano, e sim do próprio Pezzolano. Mas não seria hoje. O jogo de hoje fica mais linkado do que nunca com o jogo do próximo domingo no Beira-Rio, 4 horas da tarde, contra o Santos, porque onde o Internacional vai tentar sair do Z4, onde hoje ele se encontra, é dentro de casa, contra uma equipe também eliminada da Copa do Brasil, mas num nível de confiança do Inter abaixo do subsolo. Dependendo do que aconteça entre hoje e um jogo com derrota, não estou falando empate, mas com derrota contra o Santos no Beira-Rio, eu não duvidaria que a iniciativa do pedido de saída não fosse da direção do Internacional para o Pezzolano, e sim do Pezzolano com a direção do Inter.
10: É importante destacar, Luciano, que o presidente do Inter desceu para o vestiário aos 26...
1: Tu citou isso no momento, inclusive,
10: exatamente,
1: né?
10: 26 minutos do segundo tempo. O Grêmio fazia o 3-0 e o presidente Alessandro Barcelos abandonava o camarote aqui na arena para o visitante e ingressava no vestiário colorado. Então, aos 26 do segundo tempo, o presidente Alessandro Barcelos já não acompanhava mais o jogo dos camarotes.
11: Tem jogo domingo, Lucianinho, jogo decisivo, jogo contra o Santos. Antes de tudo, boa noite.
1: Boa noite, Léo. Temos aqui Diori Vasconcelos, Leonardo Oliveira, Diogo Oliveira, Cristiano Munari e mais o Guerrinha, que também vai entrar conosco. Mas,
11: ou seja, palavra... cavalaria toda. Mas
1: aí
11: tem jogo domingo e esse jogo é decisivo pro Inter. Se o Grenal era decisivo pela Copa do Brasil, Inter e Santos é confronto direto na luta que o Inter vai ter de lutar, vai ter de travar. E outra, vendo o Inter jogar, vendo a dificuldade que o Inter tem de fazer gol, a dificuldade de criar, o Inter vai depender de um milagre outra vez para escapar do rebaixamento. Então, até domingo, pode ser que surpreenda, porque muitas vezes,
1: como,
11: né,
1: diria Rafael Bandeira,
11: o Grenal,
1: futebol é dinâmico.
11: O Grenal mexe muito com os brios. Mas até domingo, hoje é quinta-feira à noite, no jogo que o Inter tem decisivo, eu acho difícil que mexa.
1: Bom, deixa eu fazer o seguinte, Diogo, antes da gente começar a girar, enfim, com vocês todos aí, deixa eu liberar o CCD, porque ele também tem que ir para a live, né, CCD?
0: Exatamente.
1: Então, assim, ó, teu destaque final aqui conosco, mas depois, se quiser voltar, fica à vontade. Vamos
0: dar matina aqui. O destaque para mim é a estratégia do treinador e jogadores melhores, né? O Grêmio tem melhores jogadores do que o Inter. O Inter tem 3-4 jogadores aí abaixo da exigência de um jogo desse tamanho. E o Grêmio fez valer isso, forçando esses jogadores errarem ou em posicionamento. Hoje o Grêmio ganha com a assinatura do seu treinador e é preciso valorizar isso. A gente às vezes critica muito, faz isso, mas hoje o Grêmio fez um jogo estratégico e, olha, deixou de fazer muitos gols aqui porque estava fácil de atacar, mas o Grêmio, de certa maneira, controlou o jogo, controlou o resultado. 6-1 em dois jogos. Deu de pesolando por aqui, né? Luiz Castro é mais treinador do que ele.
1: Cezinha, abraço. Valeu. Se quiser voltar depois, agora, por favor, fica à vontade.
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1: Obrigado, CCD. Bom, vamos começar a girar. O Maurício está lá no estúdio, no estádio. Eu quero chamar Adroaldo Guerra Filho. Guerrinha, uma primeira fala tua sobre a vitória do Grêmio, Guerra 3-1 em cima do Internacional. Guerra, boa noite.
12: Boa noite, Lucianinho. Boa noite a todos. O que mudou no Grenal de hoje, em relação ao último Grenal, foi a melhora do Grêmio. O Internacional foi exatamente o mesmo. O Internacional não tem qualidade nenhuma. É um time que vai lutar para não cair e muita chance de cair. Eu até brinquei no sala, dando percentual essa semana de 95%. Não sei se chega a tanto, mas a chance é muito grande de beijar a lona. Por quê? Porque é um time frágil, um time fraco. E o Grêmio é o contrário. Hoje, pelo menos, o Grêmio foi bem melhor do que o Internacional. O Grêmio defendeu bem. O Grêmio atacou na hora que tinha que atacar e marcou os gols. E mereceu justamente a classificação e os 9 milhões. O Internacional vai lamber feridas. Sobre o Pezzolano, é aquele negócio, só tem jogo agora na segunda-feira, ou no domingo, que é até eu que comento. Mas, vou esperar para quê? Ele vai tirar mais alguma coisa desse time com uma folga na sexta e um treininho no sábado? Não, não vai. Ele vai seguir inventando. Ele adora inventar. É bom treinador? É. Mas é um inventor. Então eu acho que o Internacional tem que ir aos últimos recursos. O Internacional tem que tentar uma solução para ver se esse time começa a melhorar e tentar dar uma esperança ao seu torcedor de que não vai ser rebaixado.
1: Muito bem, o primeiro destaque do Guerrinha. Diogo, tu estava com a palavra ali.
13: Não, aqui,
1: uma vitória de 3-1, Grêmio classificado, Inter eliminado.
13: Sabe o que eu acho até, porque o histórico assim, do Inter nesses últimos anos, a direção do Inter sempre tenta encontrar ali um culpado, enfim, meio que se eximindo de problemas na formação do elenco. Não sei se esse golzinho que o Inter fez no final, porque o 3-0 tem um emblema muito forte, assim, não sei se daqui a pouco nessa lógica aí não... muito profissional, se não pudesse até resultar numa demissão agora, que como o Léo disse, não tem nenhum cabimento, tem jogo agora no domingo. Mas...
1: aliás, a nossa enquete está ali perguntando, né? Pezzolano deve sair ou não? É. Enfim, a gente vai falar assim, de Grêmio, obviamente, que é pauta de quem passou, bom, mas primeiro, quem perdeu também é pauta. Então podem votar aqui na live, quem quiser.
13: A classificação do Grêmio é absolutamente justa. O Luiz Castro, ele teve o mérito de... ele conseguiu com um time, que ele escalou no Beira-Rio, ser melhor no cômputo geral do jogo, independentemente dos erros do Pezzolano lá no primeiro Grenal, né, de Caleb na direita, enfim, depois ele tentou consertar, enfim, mas não importa, ele ali fez um resultado, e aí olha, funcionou assim, vou reprisar no jogo da Arena, né, e até com bastante humildade, sem atacar, sem ir para frente, sem ir para cima, e eu acho, me parece que o problema do Pezzolano, então os méritos do Luiz Castro estão ali, estão exatamente nisso. Para mim, a classificação passa pelo goleiro centroavante, estou dizendo agora porque disse antes, né? Não sou um engenheiro de obra pronta, também não estou descobrindo a América, acho que todo mundo meio que via isso, né? O Grêmio, ter goleiro e centroavante não é pouca coisa no futebol.
14: Mas tem um cara bem importante que entrou no meio disso, no meio da contratação, que chegou aqui fora de forma, nem está a plena forma ainda, mas só ser do lugar já faz uma diferença extraordinária nesse meio campo do Grêmio, que chegou a ter Nardoni, Dodi e Noriega. O que o Krovinovic faz para oxigenar o meio, para acertar passe do meio para frente, para entrar na área para fazer o gol, para dar a pré-assistência do gol que ele mesmo fez, porque ele participa do gol dando no TT, a bola vai no Amuso, do Amuso vai para ele, aliás o Amuso faz o cruzamento sem olhar para a bola, e o Krovinovic dentro da área faz o gol. Ele já vem tendo boas atuações desde o Grenal do próprio Beira-Rio. E ele é uma parte bem importante, bem central, porque joga no meio campo, deste Grêmio que destrava, deste Grêmio que tem agora alguma capacidade de resolução e de criação do meio para frente.
13: Mas eu queria focar, eu queria focar ali no goleiro e no centroavante, porque o Carlos Vinícius, quando ele fez os 18 gols antes... era o mesmo Grêmio que tinha problemas para municiá-lo, né? Que ele recebia poucas bolas. E em algum momento ia acontecer de novo. E o goleiro do Grêmio, quando o Inter no volume ali no segundo tempo tentou, apareceu o goleiro do Grêmio. O goleiro do Inter é o terceiro, era reserva do reserva no Cruzeiro. O centroavante do Inter não conseguia caminhar hoje. Isso aí não tem a ver com o Pezzolano, tem a ver com uma direção que não consegue entregar jogadores para técnicos e vai demitindo sistematicamente técnicos.
15: O Grenal não pode enganar, embora o Grenal venha enganando bastante.
1: Acho que teu microfone não está ligado, Léo, dá uma olhada aí.
16: Lucianinho,
1: o Grenal, vai lá. Deixa eu só ver, quer aqui?
16: Vamos fazer aquele registro.
1: Vamos ver.
16: Aqui, Lucianinho, que o pessoal está indo
1: preparar o gol aí.
16: Vamos preparar o gol, porque tem uma fila de carros gigantesca aqui na frente da arena.
1: Escolhe o gol que tu quer ouvir de novo, Quequinha.
16: Eu quero ouvir o segundo do Carlos Vinícius.
1: Tá. Então o pessoal está separando ali.
14: É o lance mais bonito do Grêmio, que é aqui em toda a Copa do Brasil, é o lance mais bonito
16: do Grêmio seu produziu. Maurício, foi maravilhoso, foi uma jogada trabalhada, construída, e um golaço de centroavante que estava devendo, mas hoje ele fez a pose na arena, e eu quero ouvir de novo esse gol com essa fila de carros que está passando.
1: Alô,
16: aqui.
1: Alô, galera que está aí, hein, para sair do estacionamento, hein, ligados na Gaúcha, no rádio, no FM. Vamos rodar o gol então, roda aí, Carlos Vinícius.
17: Entrou livre para dentro da grande área, não há ninguém a marcar, tocou do outro lado, para chutar, é gol! Gol!
16: Buzina!
17: Outra vez Carlos Vinícius, outra vez o centroavante, outra vez o gol, outra bola dentro do gol.
16: Buzina que o Grêmio está na semifinal!
10: Vai começar a coletiva do Luiz Castro.
1: É, a Quequinha Gabardo mostrando a audiência da Gaúcha no FM, a galera saindo da arena. Vai começar a entrevista do técnico classificado Luiz Castro Gabardo.
10: Já está sendo feita a primeira pergunta aqui para o técnico do Grêmio depois da vitória por 3-1.
18: Márcio da Grêmio TV, parabéns pela vitória, pela classificação. Uma noite perfeita, o recorde de público na arena, talvez a melhor atuação do Grêmio na temporada, a classificação, uma grande festa do torcedor, uma homenagem para o senhor no vestiário do grupo, carinho do grupo pelo seu aniversário, parabéns também. Queria que o senhor falasse sobre essa conquista do Grêmio, essa classificação, a grande atuação, seu sentimento como treinador e também como ser humano nesse momento de superação.
19: Boa noite. É uma felicidade para mim ver os meus jogadores felizes, a torcida feliz, a administração feliz. O meu melhor presente de aniversário, aquilo que eu mais queria hoje, era ver todos à minha volta felizes. Vejo-os felizes, então esse é o meu presente, porque eu já vos disse várias vezes que o treinador existe para ver os outros felizes.
10: Eduardo Gabardo, na Rádio Gaúcha. Há uns 15, 20 dias, né, o senhor disse que mudaria, mexeria na equipe, né? E aí vem o Krovinovich como titular. Qual foi a importância que esse jogador deu para encontrar o equilíbrio do meio campo? E se o senhor pudesse falar, né? Como é que surgiu a ideia de trazer esse jogador, que o senhor já conhecia tão bem, por já ter trabalhado com ele, né? Mas que veio de um mercado assim que não é muito normal para o futebol brasileiro.
19: Nós sabíamos das necessidades que a equipa tinha, mas também sabíamos do bolso que tínhamos para ir buscar os jogadores que nós gostaríamos de ver na equipa. Portanto, havia aqui uma incompatibilidade, que era o mercado tinha jogadores e tem jogadores que não cabem no bolso do Grêmio. Aí temos que ajustar as coisas e temos que ser muito criativos e temos que ir perceber que jogadores é que podem dar à equipa aquilo que nós gostaríamos, que eu gostaria e a equipa técnica gostaria que ele desse. E o Krovi já, primeiro não foi o Krovi que ganhou o jogo hoje, já falar de toda a equipa e do desempenho de toda a equipa, da forma como se entregaram. Agora a forma como se ele, para mim é surpreendente a forma tão rápida como ele se integrou. A forma como ele chegou, não só no jogar, mas na equipa, no grupo. A forma como a equipa, o grupo o absorveu, a forma como ele vive no dia-a-dia, isso aí sim. Surpreende. Apesar de eu saber que ele tem um caráter muito expansivo, é uma pessoa que se liga muito bem, mas que fala português muito bem, Mas daí entender aquilo que é o Brasil e o seu jogar foi algo muito rápido. Ele está um jogador, como estão os colegas dele, bastante agressivo, bastante agressivo naquilo que é o ter bola e o não ter, a intenção que ele põe no jogo e a tensão que ele também põe e a intensidade que ele põe em cada momento, deixa-me agradado. Mas, como eu disse, integrado numa equipa que também deu tudo e tem dado tudo para virar as coisas para o nosso lado.
20: Boa noite, professor Leonardo Oberher, Rádio Grenal. Feliz aniversário. Eu gostaria de saber do senhor se, para você, essa foi a melhor atuação do Grêmio no ano. Se sim, como fazer para repeti-la de agora em diante nos próximos jogos?
19: Normalmente nós vemos os jogos muito pela... Quando eu disse nós, mundo do futebol, vê muitos jogos por aquilo que é o desempenho ofensivo e depois não olha tanto daquilo que é o desempenho defensivo. E o desempenho defensivo, embora tenha havido vários remates à nossa baliza, mas foram remates que não nos trouxeram consequência porque eles foram feitos de zonas que nós demos para que eles pudessem acontecer sem perigo para a nossa baliza. Então esse desempenho da equipa, esse bloco defensivo, a forma como nós defendemos com linha de 5, linha de 4, com os nossos pontas a fazerem uma pressão pelos caminhos que deveriam pressionar e depois a saída, a forma como a equipa saiu para o ataque após o ganho, a forma como envolveu naquele terceiro golo, a forma como se ligaram no último terço, são coisas que eu gostaria de ver continuar na equipa. Continuamos a estar num caminho muito sinuoso para percorrer, mas cada vez vejo mais a equipa com estabilidade para percorrer esse caminho.
21: Boa noite, professor Luiz Castro. Eu queria que você, se puder explicar um pouco da preparação para esse jogo, a escolha do Kahneman, que de certa forma foi surpreendente na vaga do Gustavo Martins, e uma questão sobre o adversário. Você esperava essa postura do Internacional e acha que talvez isso tenha ajudado o Grêmio da forma que você planejou essa partida?
19: A partida fica com diferentes nuances a partir do momento que o resultado se vai construindo. Vai havendo um Internacional a saber que este jogo correspondia como se fosse uma final, era um jogo que uma das equipas saía, portanto, a partir do momento que chegássemos a 1-0, sabíamos que o Internacional vinha a poder abrir alguns espaços que nós queríamos e gostaríamos de conquistar para podermos chegar como queríamos à baliza do adversário. As coisas foram acontecendo. O resultado foi ficando favorável a nós, o Inter veio para cima de nós, abrindo aqui algum espaço, como nós, se fosse ao contrário, também teríamos que fazer, pois era uma questão desse aproveitamento. Lançámos o jogo, não podemos lançar um jogo desta dimensão, vamos pegar no jogo, vamos ter o jogo sempre, porque sabíamos que a partir do momento que houvesse 1-0, o Inter ia. Portanto, teríamos que o lançar num primeiro momento, nós a tentarmos pressionar o adversário a ir para cima e depois num segundo momento a ter que suster e também a continuar a ir para cima. Interpretaram bem tudo aquilo que era a nossa intenção. Depois o Kahneman. O Kahneman é um jogador da equipa, é uma referência na equipa, é um líder na equipa, é um jogador que eu achei que devia jogar o Grenal no Beira-Rio e achei que devia jogar o Grenal hoje, só isso.
22: Professor, boa noite. Ainda voltando um pouquinho sobre os jogadores que chegaram, né, no meio dessa janela para o Grêmio, um deles, o Diego Caíto. Como é que foi durante a semana para ele jogar, né? Hoje deu para ver que ele tinha uma atadura no ombro ali. Como é que foi essa conversa, o treinamento para ele ter essa condição para estar em jogo? E uma segunda, por gentileza, uma classificação em cima do maior rival, uma vitória expressiva em cima do maior rival também. É algo que, na cultura aqui do futebol brasileiro, do nosso futebol, ele sustenta cada vez mais o trabalho, ou afirma cada vez mais o trabalho. Como é que é para o senhor ter essa vitória e essa afirmação em cima de uma classificação contra o seu maior rival também? Obrigado.
19: Para mim, as coisas continuam como estavam até aqui. Continuo focado no meu trabalho. É isso que me move no meu dia-a-dia. É a única, A única coisa que me preocupa é desenvolver a minha equipa e fazer um trabalho de forma a que ela se possa desenvolver. O Grenal é sempre um jogo especial em que os jogadores estão totalmente ligados ao jogo e prepará-los para um jogo destes é algo que não é muito complexo a nível motivacional. Eles estão muito virados para o jogo. Aliás, e sente-se... Hoje não é... Hoje nós podemos falar muito dos jogadores, mas eu acho que hoje devemos falar muito colado aos jogadores da torcida. Eu acho que a torcida hoje jogou com a equipa, como faz sempre. A torcida joga sempre com a equipa, mas hoje é uma energia... O Grenal transmite uma energia diferente aos jogadores, transmite uma energia diferente à torcida, e isso sentiu-se ao longo de todo o jogo. A torcida foi fator decisivo para a nossa prestação. E fiquei, como eu vos disse, fiquei muito feliz por poder oferecer a todos eles, a toda a torcida, a todos aqueles que nos apoiam, a nossa vitória de hoje e apuramento para a meia-final da Copa do Brasil. O Diogo Caíto jogou debaixo de muito sacrifício, treinou ontem e hoje jogou. E assim é a vida de quem anda nesta profissão, tem que se sacrificar muitas vezes para além daquilo que nós achamos que é o normal. Era estar 3 a 4 semanas parado, à espera que consolidasse toda aquela zona a nível ligamentar, para depois de estar consolidado voltar gradualmente ao treino, mas a vida não permite isso. No futebol a vida é para andar debaixo daquilo que tiver de ser, e hoje teve que ser e ele foi.
3: Luiz, boa noite. Repórter Marcos Souza, do Jornal Zero Hora. Queria questionar o senhor, a gente passou o ano fazendo perguntas sobre A, B, C, o que deu certo, o que deu errado. Numa noite como essa, que o time joga, como jogou, as características que o senhor sempre disse que a gente veria na equipe, vimos hoje, né? O time jogando bem. O que se representa uma classificação nesses termos, né? O Grêmio não apenas venceu seu rival, o Grêmio jogou bem, jogou de forma convincente, ao natural se impôs e conseguiu confirmar a classificação às semifinais.
19: O que os jogadores se têm esforçado para as coisas acontecerem bem, aquilo que nós temos, como eu lhe disse há pouco, focado naquilo que é o nosso trabalho, sabemos que não é em condições... Por vezes, eu não vou esconder, não é em condições ideais, debaixo de muita agitação. Nós gostaríamos de trabalhar, vocês gostam de trabalhar na vossa redação, no vosso trabalho, gostam de trabalhar debaixo de paz. Não é por você fazer uma crónica má esta semana, para a semana outra má e outra má. Se houver muita agitação em cima de si, muita pressão em cima de si, é ser humano, vai acusar isso, é natural. Que as coisas demorem a voltar-lhe a sair bem. E as coisas por vezes não saem como nós queremos. Nós temos que saber filtrar melhor as coisas, temos que saber construir a nossa própria paz nos momentos de grande agitação. E muitas vezes não temos sabido construir essa paz, e isso leva-nos a desempenhos muito oscilantes. A equipa tem que se convencer de vez, que tem que se olhar muito para dentro e blindar-se muitas vezes em determinados períodos para poder seguir em frente. É isso que nós tentamos passar aos nossos jogadores diariamente, mas as coisas não são fáceis, porque o ser humano não é assim tão linear como nós estamos a dizer. Ah, agora estás bem, agora aqui isto, passa-se aqui isto, mas não ligues ao que se passa, o interesse é aqui. Não é tão linear assim. Somos ser humano é frágil e é de condição de fragilidade e de erro, e isso é latente e vê-se em vários momentos da época. Estamos num período de maior estabilidade agora. Também construímos um empate fora da Copa, agora ganhámos o último jogo, em 6 ou 7 jogos, acho que em 7 jogos ou 8 temos 2 derrotas, e as coisas começam a cheirar melhor.
4: Boa noite, Luiz Castro, Rafael Fávero do Globo Esporte. A gente viu hoje um Grêmio diferente do que a gente viu em outros jogos, sustentou até com maior equilíbrio a partida do início ao final. O senhor acredita que essa diferença, se o senhor concorda que há essa diferença do Grêmio de hoje para outras partidas, ela é mais tática ou seja, de uma vitória tática que o Grêmio conseguiu ter sobre o adversário, ou ela também é uma vitória de forma de encarar o jogo, de motivação? O Grêmio encarou o jogo de uma forma diferente do que vinha fazendo com partidas anteriores de Campeonato Brasileiro, por exemplo, que não eram eliminatórios. O que o senhor pode dizer sobre essas duas questões? Obrigado.
19: Quatro fatores de rendimento fundamentais no futebol: técnico, tático, físico e psicológico. Há quem queira separar todos. O jogador é tudo isto. São os quatro fatores de rendimento. Pode estar muito bem fisicamente, e fala-se muito, já sei que se fala muito no, na qualidade e na capacidade física da equipa. A capacidade física da equipa, dissociada da capacidade mental, isso não existe. Depende de dissociado do técnico, do tático, isso não existe. Procuram separar. O jogador é um todo. E os jogadores, naturalmente, à medida que constroem melhores resultados, ficam mais capacitados e mais estáveis para desenvolver trabalho. E depois há aqui uma coisa que muitas vezes escapa, mas a nós treinadores não escapa. O Everton chegou este ano ao clube, o Caíto veio da Série B, chegou agora. O Wallace chegou agora. O Marlon vem de uma paragem muito longa. O Crovin chegou agora. O Vila Santa vem de uma paragem longa. O Noriega teve algumas oscilações ao longo da época. O Amuso tem vindo a ser intermitente, os problemas físicos que ele traz com ele, que vem já lá muito de trás. O TT chegou agora. O Pavon era um jogador que vinha sendo muito intermitente e contestado, entrou na equipa. Esta é a equipa do Grêmio. Eu sei o que todos querem, mas eu também sei entender porque é que que todos querem, muitas vezes, nós não conseguimos ainda dar. É um processo natural. Se eu falo em construção. Esta foi o 11 do Grêmio hoje. Aquilo que eu lhe acabei de dizer. Uns a chegar, outros paragem longas por lesão. Não há milagres no futebol.
2: Aqui, Daniel Vidal, do canal do Farid Germano Filho. Parabéns pela vitória, obrigado. Mister, o Grêmio tem mais títulos de expressão que o rival. Tem 5 Copas do Brasil, enquanto o rival tem uma. O Grêmio tem mais vitórias em grenais de Libertadores, Campeonato Brasileiro e Copa do Brasil, mais vitórias em grenais de competições nacionais e internacionais, mostrando quem é o pai do clássico, além de que os números mostram que o rival treme na arena. Isso tudo somando ao fato que o senhor tem ótimos números no clássico esse ano, eliminou o Inter 2 vezes. A minha pergunta é a seguinte: você prepara e preparou a equipe de forma especial por ser um clássico, ou tratou com um jogo a mais, já que acabou dando a lógica nesse resultado, baseando em tudo que eu disse? Muito obrigado.
19: O Grenal é especial. Vamos esconder o quê? Não há hipótese de esconder. O Grenal tem uma preparação especial, tem um olhar especial, mas não estou a dizer que os outros jogos não são importantes. Não é isso que eu estou a dizer, não confundam nada. O Grenal é especial. A alegria que se sente na hora do sucesso num Grenal é diferente na hora que se sente alegria noutros tipo de jogos. É, a cidade vive o Grenal. Muitas conversas dentro do vestiário, eu não tenho dúvida que do lado do rival também, é o Grenal e tem que ser, não há hipótese, não há duas formas de olhar para o Grenal, só de uma forma. É olhar para ele para o vencer. E sim, foi uma pancada forte aquele primeiro Grenal. Sim, foi uma pancada forte.
5: Professor, aqui. Parabéns pela vitória, parabéns pelo seu aniversário. Obrigado. Gostaria de perguntar o seguinte: o senhor falou aí em uma outra coletiva que o Danilo Barbosa, que estava recém chegando, tem um adversário à altura para ser o titular da equipe, que hoje foi o Noriega, né? Que jogou um partidaço, acho que foi a melhor partida dele, né, desde que ele chegou aqui. Gostaria que o senhor pudesse contar como é que fez esse trabalho em cima do Noriega para ele ficar mais confiante do que ele já é naturalmente, tá, para ele jogar esse Grenal que ele jogou hoje, que ele não perdeu nenhuma disputa, né, de pé de ferro, de recuperação de bola. Gostaria que o senhor falasse sobre esse trabalho e se o Noriega ganha passos à frente do Danilo Barbosa como titular do Grêmio.
19: Neste momento está à frente, e tanto está à frente, que joga um jogo desta importância e desta dimensão e não joga Danilo. Não, não, não. A meritocracia é aquilo que eu sempre defendi e é aquilo que eu sou guardião da meritocracia. E o Noriega jogou, por isso, e sabe que tem de continuar muito vivo porque o Danilo tem qualidade e quer o lugar do Noriega. E é assim que se constroem equipas. As equipas constroem com esta dinâmica mesmo. É dois jogadores ou três por lugar a disputarem um lugar. Quando o jogador está muito confortável, inconscientemente entra em zonas desse conforto que lhe retiram competitividade.
6: Luiz, boa noite. Vladimir aqui da ESPN. O Carlos Vinícius vinha de uma sequência de 8 jogos sem fazer gol. Hoje ele conseguiu balançar as redes 2 vezes. Qual que é a importância que você vê do Carlos Vinícius na sua equipe e o fato dele ter conseguido desencantar justamente num Grenal?
19: Eu quero muito que este jogo seja muito inspirador para o Carlos continuar nesta onda de golos. Não tem estado muito ligado ao golo nestes jogos, como disse, há 8 jogos, e acho que é decisivo, foi decisivo e é decisivo para o futuro aquilo que ele fez hoje em campo e os 2 golos que ele fez. Claramente sim, o jogador da posição 9 vive de golos, não há que o esconder. Não atingindo o golo é um jogador que muitas vezes entra em depressão, entre aspas.
7: Mister, boa noite. Bruno Abchecker, Rádio Imortal. Feliz aniversário. Parabéns. Obrigado. Pela data. A gente falou na última coletiva sobre o crescimento de desempenho que o Grêmio vem tendo, né? A partida contra a Chapecoense teve resultado, mas poderia melhorar e melhorou para a partida de hoje. Nessa crescente, até onde o Grêmio pode chegar na temporada? Com o desempenho de hoje e com o foco que o Grêmio vem tendo e também a mobilização da torcida, recorde de público hoje, o jogo com maior torcedores da história da Arena em jogos oficiais sem ser a inauguração, onde o Grêmio pode chegar nessa temporada? O que esse elenco que o senhor comanda pode lhe presentear, não hoje, mas no fim do ano?
19: Eu confio muito na equipa e vocês sabem que sim. Sempre defendo os jogadores e os defendi ao longo de toda a época, mesmo nos períodos em que nós estivemos também, defendo, porque entendo os problemas que nós temos na construção, como referi há pouco ao colega, das chegadas, lesões, saídas, entradas, uma grande confusão que se gera dentro do elenco com esta dinâmica de saída e entrada e isso leva-nos à instabilidade. É uma felicidade ver a arena cheia, ver a arena feliz, é uma felicidade ver a torcida totalmente ligada de forma incondicional aos jogadores, ver não ouvir uma vaia ao longo do jogo, é fantástico, é uma felicidade imensa aquilo que eu senti hoje pela torcida e pelos jogadores, por esta simbiose que eu estou a falar agora, de uma arena cheia, uma arena a bater recorde para além daquilo que foi o dia da sua inauguração. E foi, eu vou arriscar a dizer isto que vou dizer, foi porque é um Grenal, mas também foi porque a torcida acredita nos jogadores que os representam em campo.
8: Aqui, Luiz, Nicole Ovic do canal Nicole Ovic, Diogo Rossi Repórter. O senhor falou da preparação diferente, que é para um clássico, né? Ele é diferente, é um jogo à parte. E aqui a gente tem algumas frases aqui no Sul que a gente fala muito sobre o clássico. E um deles é que o Grenal arruma a casa. Esse Grenal arrumou a casa do Grêmio para a restante para a sequência da temporada?
19: Você já sabe a minha resposta. Arruma a casa. Porque as vitórias arrumam as casas. As casas são mais felizes quando há sucesso. Mas todas as casas deste mundo são mais felizes que o sucesso. Ajudam a resolver problemas, ajudam a unir. E eu gostaria muito, muito, muito, muito, muito mesmo que essa união fosse uma união até ao fim mesmo na luta por aquilo que são os nossos objetivos. Porque todos, pertencem à mesma família, à família do Grêmio. Treinadores, jogadores, torcida, administração, simpatizantes que vêm ao jogo, que não vêm ao jogo, que vêm umas vezes, que outros não vêm, todos são Grêmio. Então, se todos são Grêmio, vamos caminhar todos na mesma direção. Eu acho que estamos todos muito felizes por isso, porque sentimos que estamos todos aí na mesma direção. Obrigado a todos, obrigado à torcida, aos jogadores e à administração pela confiança que têm mantido.
0: Luiz, Lucas Pilar, Bagé TV, primeiramente, feliz aniversário para essa data.
9: Obrigado.
0: A gente viu uma mudança de postura diferente neste Grenal, nas últimas partidas, mas um jogador em específico hoje foi muito além do que vinha apresentando, que é o Amuso. É um jogador que não estava 100%, como o senhor disse na última coletiva. Desempenhou, até sentiu no primeiro tempo, mas permaneceu e continuou entregando mais do que vinha entregando. Como é que foi trabalhado isso com ele? Sabendo que o Giovanni Cabral também poderia ficar de fora do Grenal, como é que foi trabalhado essa semana com o Francisco Amuso para ele conseguir voltar aquele Amuso que já foi no segundo semestre do ano passado e também no primeiro semestre dessa temporada?
19: O Amuso vem trazendo alguns problemas, ele as evidenciou ao longo da primeira parte, começou ali aos 10, 15 minutos de jogo, já estávamos ali um pouco na dúvida da continuação dele. Foi comuniquei com ele algumas vezes, até que houve uma comunicação dele connosco que ele não aguentava mais. Esses problemas físicos têm provocado alguma alternância de prestação e de rendimento. Isso tem sido preocupante para ele e tem sido preocupante para nós, porque ficamos, umas vezes temos que guardá-lo no banco para lançar ao longo do jogo, outras vezes lançamos de início, mas sabemos que não vai durar o jogo todo, e agora pensávamos que o tínhamos estabilizado e volta a acontecer isso, alguns problemas físicos. Portanto, aquilo que eu converso com ele e com todos é: se estão em campo, deem o vosso máximo, deem o vosso máximo até ao limite. No momento em que chega esse limite, ok, saem, mas entende, não se poupem, porque há a tentação de o jogador, como está um pouco limitado, se segurar um pouco para ver se dura todo. É essa a conversa que eu tenho com eles.
1: Deixa eu dizer o seguinte, faltando 4 para as 11, na Gaúcha a gente vai chamar intervalo, porque temos inserção política e seguimos aqui em Gaúcha Esportes e também na Rádio Gaúcha, no YouTube, com a entrevista do técnico Luiz Castro. Vamos lá.
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Bom dia, gente. Muito bom dia. No ar, nosso programa está na hora. Hoje é sexta-feira. Hoje é 4 de setembro de 2026. São 5 horas mais 4 minutos e a temperatura está em 13 graus centígrados. O programa está na hora, tem por objetivo levar até você as primeiras informações do dia e aquela musiquinha que você gosta de ouvir, inclusive com a liberdade de contatar conosco, pedir a sua música, prestar a sua homenagem através do nosso WhatsApp. O nosso WhatsApp é o 99979-7515. 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Coordenação de conteúdo Ana Lúcia Jacomini, gerência geral Mauro Matesco, com a direção e superintendência do Frei Renor Pegoraro. Temperatura agradável a esta hora da manhã, 13 graus, em plena sexta-feira, que inicia com música, desejando a todos muito bom dia, paz e bem.

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1: Vamos então falar sobre o tempo aqui na cidade de Marau e comunidades próximas na região. Sexta-feira de sol com algumas nuvens, não se destaca, não se descarta também a presença de chuva passageira durante o dia, mas se chover será coisa pouca aí, menos de 2 milímetros de chuva. É, pode chover durante a manhã, pode ser à tarde ou até no fim do dia, mas tem previsão aí de alguma chuvinha bem fraquinha por aqui no dia de hoje. À noite o tempo fica firme. O sol nasce às 6 horas e 41 minutos e se põe às 18 horas e 15 minutos. A lua está na fase minguante. A umidade do ar, nesse momento, está em 85%. A temperatura máxima pode chegar aos 18, 19 graus à tarde. Os ventos serão fracos, aí uma média de 10 km por hora, até um pouco menos. Então, assim é que se apresenta o dia de hoje, sol com algumas nuvens e pode até marcar presença chuva, mas em pequena quantidade. À noite, a chuva vai embora. Para amanhã, sábado, sol com muitas nuvens durante o dia, períodos de céu nublado, noite de céu limpo, com temperatura mínima de 10 graus e a máxima de 16 graus amanhã. Domingo, que havia inicialmente ali por volta de segunda, terça-feira, previsão de um domingo com muito frio, temperaturas beirando 0 grau, 1 grau, mas não vai ser tanto assim. Para domingo, não há previsão de chuva e as temperaturas, a mínima fica em 5 graus e a máxima entre os 12 e 13 graus. Para segunda-feira, dia de sol com muitas nuvens à tarde, mas sem chuva. Temperatura mínima 4 graus e a máxima 15 graus. Na terça-feira, dia de sol com aumento de nuvens a partir da tarde. Não chove. Temperatura mínima 10 graus e a máxima 19 graus. Esta é a previsão do tempo aqui para Marau. Hoje, o dia será com predominância do sol, mas pode até ocorrer alguma chuva passageira e em pequena quantidade. Nos demais dias, sábado, domingo, segunda e terça-feira, não tem previsão de chuva, com temperaturas um pouco mais baixas no domingo e na segunda-feira. Domingo, temperatura mínima 5, na segunda-feira 4 graus, na terça-feira já começa a aumentar de novo a mínima, chegando aos 10 graus centígrados. Agora são 5 horas mais 12 minutos, 5 horas e 12. O programa Tá Na Hora apresenta Lourenço e Lourival, Meu Reino Encantado.

0: o clássico e segue na Copa do Brasil e afunda o meu Colorado. Afunda o Inter em crise. Tricolor impõe seu ritmo, vence o Grenal por 3-1 e avança à semifinal. Aos Colorados resta a briga contra o rebaixamento. Faltam 30 dias para o primeiro turno das eleições. Governo federal se manifesta sobre a aplicação de restrições da União Europeia à carne bovina brasileira. Moraes pede a Fachin investigação de Mendonça no inquérito das fake news. Fachin dá 5 dias úteis para Moraes, Mendonça, Polícia Federal e PGR se explicarem. Na Expo Inter, maior pastel do Brasil é preparado durante a Expo Inter 2026. Nossa, que pastelão! É um evento com grandes campeões. A 49ª edição da Expo Inter também foi palco de um recorde peculiar. O de maior pastel. Preste atenção no tamanho do pastel. Com 3 metros de comprimento e 70 centímetros de largura. O grande feito foi frito na tarde de ontem a 122 graus centígrados em uma panela gigante. A massa fresca do pastel é da marca Gaúcha Italiani. Foram utilizados 1.000 litros de óleo de algodão na chapa e comandado pelo chefe Edi Dagré. Aí tem a foto do pastel, mas que baita pastel. Foram utilizados 1.000 litros de óleo de algodão e tá aí a foto na imprensa, impressa, escrita, né? Pois não. O que mais temos aqui? Outras manchetes. Vejamos aqui pelo mundo. Tem alguma coisa a não ser guerra? Na área da saúde aqui no Brasil, governo quer levar telesaúde a 100% das unidades do SUS nos próximos 4 anos, afirma Padilha, ministro da Saúde. Ele detalha plano para cobertura total de teleatendimento no SUS e inovações em saúde digital. Irã ataca alvos americanos no Kuwait, apesar de avisos de Donald Trump. Estas são as manchetes, as primeiras manchetes dos jornais nesta manhã de sexta-feira. Agora são 5 horas e 18 minutos com temperatura de 13 graus.
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1: Agora são 5 horas e 23 minutos, 13 graus a temperatura. É o nosso programa levando até você a música que você gosta e as informações do início do dia. A Polícia Rodoviária intensifica a fiscalização nas rodovias do Rio Grande do Sul durante o Dia da Independência. A Polícia Rodoviária Federal, no caso, reforça entre os dias de hoje, dia 4 até o dia 8, a fiscalização nas rodovias federais do Estado, em razão do feriado da Independência do Brasil. O efetivo será direcionado a pontos estratégicos definidos a partir de dados sobre acidentes, com foco na prevenção de ocorrências e na redução da violência no trânsito. As ações vão combater principalmente ultrapassagens proibidas, excesso de velocidade e embriaguez ao volante, além de fiscalizar o uso do cinto de segurança e dos dispositivos de retenção para crianças. Portanto, aí vamos nos comportar, vamos nos preocupar em não tornar esse feriadão da Independência em motivo para lembrar com tristeza, né? Em caso de chuva também, a polícia recomenda reduzir velocidade, aumentar a distância do veículo da frente, manter os faróis ligados. Se a chuva estiver muito forte, o motorista deve procurar um local seguro para parar e nunca utilizar o acostamento. O maior movimento de veículos deve ocorrer a partir de hoje, dia 4, pela parte da tarde e à noite, e também amanhã, dia 5, pela manhã, e na segunda-feira, dia 7, à tarde e à noite, já com o retorno para suas casas. Agora são 5 horas e 25 minutos. Bom dia, gente. Muito bom dia. Recebendo, como sempre aqui, o alô do pessoal lá de Nicolau Vergueiro. É o Tobias, a dona Maria Noeli. Pede, se possível, uma música com o Daniel, mas é claro que sim. Tem aí, Peão Apaixonado, Daniel, vamos ouvir.

Agora são 5 horas e 29 minutos. 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Notícia interessante, diferenciada, eu vejo aqui. Policiais, aliás, está no site da Alvorada. Policiais protegem ninho de quero-quero durante patrulhamento. Que belo gesto! É uma cena diferente, com certeza, que chamou atenção. Durante um patrulhamento, isso aconteceu ali na barragem da Ernestina, em Nicolau Vergueiro, no dia de ontem. Ao encontrarem um quero-quero chocando seus ovos à margem do lago, policiais militares decidiram isolar o local para proteger o ninho. E a proteção foi feita com aquelas fitas amarelas e pretas de isolamento, né? Bem feito o trabalho de isolamento. A área era suscetível à circulação de pessoas e animais, o que poderia colocar os ovos e a ave em risco. Com o isolamento, os policiais garantiram um espaço mais seguro para que o quero-quero fêmea pudesse continuar o período de incubação e posteriormente ocorrer o nascimento dos filhotes. Ainda durante o mesmo patrulhamento, embarcado, a equipe encontrou aproximadamente 120 metros de rede de pesca instaladas irregularmente nas águas da barragem e retirou o material do local. E nem poderia ser diferente, não é mesmo? Proteger o ambiente é fundamental. A matéria está no site da Alvorada aí. Aí aparece o ninho na grama, né? Com 3 ovinhos, com os quero-querinhos. É isso. Tá bom, gente? Vamos lá. Vamos em frente com o nosso programa. A Nelci e Otávio. Muito bem, muito obrigado pela companhia. Tem mais um bom dia aqui. Vamos ver de quem. A Simone. Bom dia, Simone. Obrigado também pela companhia. Vamos ouvir um novo sucesso da banda Carisma, agora ou nunca mais.

0: Agora são 5 horas e 35 minutos, 5h35. O programa está na hora, pois boa notícia na área de educação, uma notícia que tem origem na CESURG. O curso de Direito da Faculdade CESURG Marau foi oficialmente autorizado pelo Ministério da Educação e vai estar entre as opções de graduação oferecidas a partir do vestibular de verão de 2027. Além do curso de Direito da CESURG, também a CESURG vai contar com cursos de Administração, Ciências Contábeis, Agronomia, Engenharia Civil, Engenharia de Produção e Engenharia Mecânica, além dos cursos técnicos do Colégio Integrado CESURG nas áreas de Desenvolvimento de Sistemas e Enfermagem. Beleza. Agora são 5 horas e 36 minutos. Vamos ver aqui. Tem um recadinho aqui, tem um áudio. É, não tem identificação aqui. Larga aí, vamos ver. Deve ser algum amigo aí que vai pedir música.
1: Bom dia, Cláudio Cimite. Aqui é o Juliano do bairro Ipiranga. Gostaria de ouvir a música do Tião Carreiro, Empreitada Perigosa. Obrigado.
0: Opa lá. É, não deu para entender bem o nome. Como é gravação, dá para repetir. Vamos ouvir.
1: Bom dia, Cláudio Cimite. Aqui é o Juliano do bairro Ipiranga. Gostaria de ouvir a música do Tião Carreiro, Empreitada Perigosa. Obrigado.
0: Tá rapidinho, homem. Tá bom, vamos ver se localizamos aí a música que você pediu. Depois do intervalo comercial. É Tião Carreiro e Parzinho. Conheço essa música. Empreitada Perigosa. Parece que ele vai buscar a moça aí por caminhos não tão fáceis. 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
4: Quem faz dieta restritiva ou jejum intermitente sabe muito bem. O hálito muda e para pior. Você fica sem jeito, com receio de falar bem pertinho de alguém.
1: Bom dia, Cláudio Cimite. Aqui é o Juliano do bairro.
4: Da glicose, ou melhor, a falta dela. Sem esse estoque de energia, as células recorrem aos ácidos graxos presentes na gordura armazenada no fígado. Quando essas substâncias são quebradas, elas produzem corpos que têm cheiro parecido com o da acetona, que permanece no hálito e na respiração. Para amenizar, raspe a língua para evitar a saburra que fica na superfície. Ela é formada por restos de alimentos, células mortas e bactérias causadoras do mau cheiro. Beber mais água aumenta a salivação e limpa sua boca. Uma dica paliativa é mascar cravo da Índia e cardamomo. São especiarias com óleos essenciais com propriedades antissépticas que refrescam o hálito.
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Agora são 5 horas e 44 minutos e meio, 13 graus a temperatura. Estamos voltando com a sequência da música aqui no programa. Há pouco aí, o nosso amigo mandou um áudio pra gente e agora nós sabemos perfeitamente quem é. É o nosso ouvinte Juliano da Silva de Vargas. Juliano mora em Soledade. É Soledade na rua João Provim, bairro Ipiranga, Soledade. O Juliano nos informa aqui que à tarde ele vai estar rumando lá para a Argentina. Então vamos apurar aqui, atender o pedido do Juliano da Silva de Vargas, lá de Soledade, acompanhando a gente. Pediu e ouve agora, Empreitada Perigosa. Vamos ouvir.

Agora são 5 horas e 58 minutos. Ouvimos Jacó e Jacózinho. Não localizei a música com Tião Carreiro e Pardinho. Mas é a música tradicional essa, a empreitada perigosa. 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O programa Tá Na Hora prossegue agora com a informação. Segunda-feira tem o desfile, né? O desfile de 7 de setembro. Aqui na Alvorada, no site da Alvorada, nós temos a ordem do desfile, né? As celebrações da Semana da Pátria se encerram com o tradicional desfile na próxima segunda-feira, na Avenida Júlio Borella. Os atos iniciam às 8 horas da manhã, com a condução do fogo simbólico até o altar da pátria, a execução do hino nacional pela banda Santa Cecília, seguida pela apresentação da banda marcial Mariane Lorenzetti Poli, às 8 horas e 15. E a marcha oficial está programada para começar às 8h30. Começa então a abertura com a Brigada Militar, depois tem a Brigada Militar Mirim, Polícia Civil, Defesa Civil, Corpo de Bombeiros, Escoteiros, a PAI, a AMPD, Secretaria do Trabalho, o SEMAI, o Conselho Tutelar, a BESFA, a Rainha da 37ª e 38ª Festa Italiana, o CAPS, Lazer e Convivência, e assim vai, né? Encerra-se aí com, vejamos com quem, a 65ª entidade, o Marau Fusca Clube. Sempre se encerra aí com associação de locomoção, aí, ciclistas, skatistas, motociclistas e assim vai, né? Encerra então com o Marau Fusca Clube. É a programação de segunda-feira em homenagem à Independência. Vamos ouvir. Estava programada aí uma música com o... aquela lá, o dia em que saí de casa. Zezé de Camargo e Luciano, os dois filhos de Francisco. Bom dia, gente! Bom dia pra Mari, deixando seu bom dia pra gente. Boa sexta!

0: Agora são 5 horas e 54 minutos. Antes do intervalo, aqui uma informação importante. Desde segunda-feira foi desenvolvido o capítulo provincial dos capuchinhos. E aconteceu aí na Vila dos Capuchinhos, na Vila Flores. E ontem, então, saiu o resultado da eleição. O 26º capítulo provincial da província Sagrado Coração de Jesus dos Frades Menores Capuchinhos do Rio Grande do Sul elegeu ontem, dia 3, a nova liderança que vai conduzir a congregação nos próximos 3 anos, a partir de 2026 a 2029. A votação canônica ocorreu durante o encontro sediado no Convento Pousada Santo Antônio, no complexo da Vila Capuchinhos, em Vila Flores. Então, o novo governo provincial tem como ministro provincial o Frei Irineu Trentin. Beleza, uma excelente escolha. A equipe diretiva foi formada pelo Frei Laércio Duminelli da Luz, aqui de Marau, como vigário provincial e primeiro conselheiro, Frei Laércio Duminelli da Luz. Além de Alceu Ferronato como segundo conselheiro, Frei Dyson Firmino de Sá como terceiro conselheiro e Frei Gilmar Gonçalves de Azevedo como quarto conselheiro. O grupo terá atribuição de coordenar a vida da província gaúcha e implementar as deliberações e projetos missionários traçados no capítulo. A Assembleia, que reúne representantes de todas as fraternidades do Estado para avaliar as atividades pastorais e traçar as diretrizes institucionais, é presidida pelo conselheiro-geral da Ordem, o Frei Silvio do Socorro Pereira de Almeida. Parabéns aí ao Frei Irineu Trentin, que assume como ministro provincial até 2029. Boa sorte também aos quatro conselheiros. Bela escolha, né? Um abraço também ao Frei que conduziu os destinos da província até aqui. E belo trabalho também deixa para dar continuidade agora pelo Frei Irineu Trentin. Depois do intervalo, a gente volta com a sequência do programa. Aqui vamos ouvir o Despertai para o Amor com o Padre Ezequiel Dalpozo, num oferecimento da Cooperativa Coasa.
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0: gente, que bom que estamos juntos para este momento de reflexão. Que esta palavra possa ser uma semente na sua vida e você, ouvindo a palavra, compreendendo a palavra, possa ajudar outras pessoas e também estimulá-las para que escutem nesta mesma hora. Eu queria falar hoje sobre o líder que pergunta. Fazer perguntas sempre foi muito importante. Quem pergunta, conduz. Esta velha fórmula aponta com precisão a importância de fazer boas perguntas no exercício da liderança. Um rápido experimento pode confirmar como é fácil liderar outras pessoas por meio de perguntas simples. Pergunte a um conhecido: que foi que você fez no último sábado à noite? Provavelmente ele dirigirá os olhos para cima e irá procurar no seu íntimo as imagens correspondentes à sua pergunta e em seguida ele vai responder. Em espírito, através da pergunta que você fez, você o levou de volta para o sábado à noite. Ele voltou para lá em pensamentos. Pode-se fazer a mesma coisa com o futuro, por exemplo, perguntando: o que você pensa fazer no final de semana? No dia a dia da liderança, você pode, por meio de perguntas, levar qualquer colaborador às suas próprias ideias. Você pode levá-lo a perceber relações e enxergar ligações. Mas, sobretudo, você obtém informações sobre o colaborador, sobre o que ele pensa, o que ele sente, o que ele planeja. As perguntas manifestam o interesse pela pessoa, elas são uma espécie de valorização. No plano relacional, a pergunta diz: sua opinião é importante para mim, você é importante. As perguntas são exercícios do espírito. Ao fazer uma pergunta, eu coloco em segundo plano a mim próprio, as minhas opiniões, e me volto para o outro. Ele está sendo perguntado, por isso, de dentro dele saem as respostas. Abro-me e aceito alguma coisa. Ao mesmo tempo, posso observar e sentir o que a pergunta faz comigo, o que estou sentindo. Por isso, caro ouvinte, na condução da conversa, as perguntas possuem uma função fundamental. Por meio das perguntas abertas, as que começam com que, qual, como, onde, você obtém informações. Atitude interior correspondente é a de aprender, de colher, de retrair-se. As perguntas fechadas só se pode dar como resposta um sim ou um não. Perguntas fechadas levam a decisões, fixam, dão por encerrado. São perguntas fechadas, por exemplo: isto está certo? Você virá? Uma boa liderança que respeite as pessoas e as tarefas evidencia-se através de uma boa cultura da pergunta. Caro ouvinte, o que você acha disso? Um forte abraço, Deus te abençoe, em nome do Pai, do Filho e do Espírito Santo. Amém.
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0: Pois é, gente, estamos voltando aqui na segunda hora do programa. 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Agora são 6:07. É o nosso programa Tá Na Hora. O programa Tá Na Hora que vai prosseguindo. Tem aqui recadinhos, vamos ver os recadinhos. Meu amigo Amarildo. Amarildo deixou seu bom dia, bom dia. Bom dia para nossa ouvinte Marivane. Bom dia, Marivane. Bom dia também ao nosso amigo Amarildo dos Santos, nos desejando uma feliz sexta-feira. Quem nos deixa paz e bem é a nossa ouvinte Lourdes, a nossa ouvinte Lourdes Bressani. Tem aqui recadinho, olha, o meu amigo Jovinil, o Jovinil Medina pediu uma música aqui, mas infelizmente é verdade mesmo. Eu não estou conseguindo extrair do arquivo aí a música do Teixeirinha. Não é gozação, nada, né? Ele pediu hoje, poderia colocar o desafio do Grenal, Teixeirinha e Mary, só para ouvir. Pois é, mas infelizmente não estou conseguindo, não, né? E aí ele acha que é gozação, mas é verdade sim, né? Tá bom. O Rock também queria ouvir. Pois é, Rock. Vou ficar te devendo aí o desafio do Grenal. Pois é, fez feio ontem o meu Colorado, né? Você foi o meu time com... Você foi a égua com a soga? Tem uma música que fala aí, né? Pois é, o Grêmio venceu o clássico e segue na Copa do Brasil, afunda o Inter na crise, né? O Grêmio impôs um ritmo bom e venceu o Grenal 3-1, avança para a semifinal e aos colorados agora resta a briga para não afundar ainda mais. É lutar contra o rebaixamento. Agora são 6:09. Vamos prosseguindo com música, então vamos com música. Alma Gaudéria, Num Só Lugar. Bom dia!
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0: Agora são 6 horas e 12 minutos. A temperatura na marca dos 12 graus centígrados. 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
0: 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Grêmio vence o clássico, segue na Copa do Brasil e afunda o Inter na crise. Faltam 30 dias para o primeiro turno das eleições. Governo federal se manifesta sobre a aplicação de restrições da União Europeia à carne bovina brasileira. Moraes pede a Fachin investigação de Mendonça no inquérito das fake news. Fachin dá 5 dias úteis para Moraes, Mendonça, Polícia Federal e PGR se explicarem. Lula se posiciona sobre a crise no STF e defende a apuração. Freio de Ouro define campeão neste sábado na Expo Inter 2026. Zema afirma que Senado está acovardado diante da crise do STF. No esporte, Inter, Pezzolano admite golpe duro no Grenal e cobra reação imediata do Inter. Barcelos banca técnico até domingo e diz que luta agora é contra o rebaixamento. Nem podia ser diferente. Colorado vira colecionador de fracassos. A eliminação diante do Grêmio é só mais uma. Castro comemora a classificação do Grêmio para as semifinais.

gratuidade na Justiça do Trabalho. Estudo brasileiro que desafia serpentes e mictórios anti-respingo estão entre vencedores do Ig Nobel. Irã ataca alvos americanos no Kuwait, apesar de avisos de Donald Trump. Terra saudável é a base para uma boa safra. Casa Branca cria videogame sobre expulsão de imigrantes.

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4: 13 graus.
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0: Agora são 6 horas e 26 minutos, o dia já vem clareando, mas se percebe já nebulosidade no céu. Mas é aquela nebulosidade que não promete chuva, e apenas uma nebulosidade alta nesta manhã de sexta-feira.
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14: Na lista de festas das comunidades da região, no sábado, dia 5, tem jantar dançante no bairro São José Operário a partir das 8 horas da noite. No cardápio vai ter carne de gado, frango, linguiça, arroz à grega, maionese, pão e saladas. Animação com Matheus Lodi e grupo. Também no sábado, dia 5, na comunidade de Vila Cabrito, em Vila Maria, tem jantar dançante, com início às 8 horas da noite e animação do grupo Os Parceiros. No sábado também, em Gentil, no CTG Velha Tapera, vai ter a oitava boia campeira com animação do grupo Ticacareco. Adultos pagam R$ 80,00 e crianças de 7 a 12 anos, R$ 40,00. Também no final de semana, sábado e domingo, dias 5 e 6, a comunidade de São Marcos da Laranjeira realiza festa em honra ao colono e motorista. No sábado, almoço servido nas mesas com carne de gado, ovelha, linguiça, maionese e saladas diversas. E no domingo, 10h30 missa, meio-dia almoço com churrasco padrão Copa e Cozinha e às 14 horas, tarde dançante com o grupo Dalmagos. Tradicionalismo. No sábado, dia 5, acontece a abertura oficial dos festejos Farroupilhas de Marau. Vai ter o tradicional Costelão Fandango a partir das 7h30 da noite no CTG Sentinelas do Pago, em Marau. O jantar terá como cardápio costelão, linguiça, arroz, maionese, pão e saladas diversas. E para fechar a agenda da semana, dias 5 e 6, então no próximo final de semana, na pista de skate do Parque Lauro Risseri Bortolom, em Marau, acontece a etapa da Liga Gaúcha de Street Skate ao longo de todo o dia. Também na próxima segunda-feira, dia 7 de setembro, feriado, acontece o desfile cívico em Marau na Avenida Júlio Borella, a partir das 8 horas da manhã. Rosana Costanaro para a tua Rádio Alvorada.
0: 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Programa está na hora, segunda hora. 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
0: Vamos então às informações na área da economia. A União Europeia suspende carnes do Brasil. A União Europeia começou ontem a suspensão da entrada de produtos de origem animal do Brasil em seus 27 países membros. A medida atinge carnes bovina, de frango e suína, além de mel, pescados e ovos, e pode afetar até 2 bilhões de dólares por ano em exportações brasileiras. O bloqueio, porém, não é necessariamente definitivo. O Brasil tenta comprovar que atende às exigências europeias. Além disso, uma auditoria da União Europeia avalia as cadeias de frango e mel no nosso país. Banco Central proíbe publicidade em comprovantes do PIX a partir de março do ano que vem. Os comprovantes de pagamento do PIX não poderão incluir publicidade, ofertas comerciais, links externos, nem qualquer conteúdo não relacionado à transação, decidiu o Banco Central. A mudança foi publicada ontem e faz parte de uma atualização das regras da experiência e segurança do sistema. E a Caixa Federal passa a oferecer o PIX parcelado, oferecendo aos clientes pessoa física a possibilidade de parcelamento de transferências e pagamentos feitos por PIX. A nova funcionalidade, anunciada ontem, está disponível para as transações feitas diretamente no aplicativo da Caixa. Estas, por hora, as informações
15: na área da economia. Recebendo o bom dia da Isabel. Bom dia, Isabel. Olha aí, ó, ela botou o Chapolin. Chapolin aí, todo vestido de vermelho aí, com a camisa do Internacional. Vamos, Inter. Pois é, Isabel. É, tem disso também, né? Não é fácil ser colorado. Mas vamos em frente. O importante é levar na esportiva, né? Recebendo também o bom dia da Ana Maria. Ô, Ana Maria, sextou o clima de feriadão. É verdade. Vamos aproveitar cada segundo desse fim de semana prolongado. Abraço, Ana Maria. Tem também aqui a Luísa. Bom dia, Luísa. Obrigado pelo seu bom dia também. Vamos com música? Ah, esta aqui é daquelas sertanejas antigas, aquelas em raiz, viu? É, Belmonte Amaraí, saudade da minha terra.

0: Agora são 6 horas e 36 minutos, 14 graus a temperatura. 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Coleta de lixo seco no interior na próxima quinta-feira, 10 de setembro. Coleta de lixo seco na Rota 8, da qual fazem parte as comunidades de Santo Agostinho, Santo Antônio do Planalto, São Paulo do Gramado, São Brás e Linha 25. Depois do intervalo, vamos ouvir Kátia Valente falando sobre o tempo.
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4: 14 graus.
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9: 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Muita gente acredita que todo esse valor fica com a distribuidora, mas a conta de energia é formada por diferentes componentes que garantem que a energia seja gerada, transportada e chegue até você com segurança e qualidade. Do valor total da conta, 35,9% correspondem à distribuição de energia, atividade realizada pela Coprel. É essa parcela que mantém o sistema em funcionamento e viabiliza manutenções, atendimento aos cooperantes e investimentos na rede elétrica. Outros 20,4% são destinados à compra de energia. Já 14,8% correspondem à transmissão, etapa responsável por transportar a energia das usinas até as redes de distribuição. Além disso, 18% da conta são destinados aos encargos setoriais, que financiam programas e políticas públicas do setor elétrico brasileiro. Por fim, 10,8% correspondem aos tributos como ICMS, PIS e COFINS. Isso significa que de cada R$100 pagos na conta de energia, R$35,90 correspondem ao trabalho realizado pela Coprel na distribuição da energia elétrica. O restante é destinado à compra de energia, à transmissão, aos encargos setoriais e aos tributos que compõem o sistema elétrico nacional. 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
1: Agora são 6 horas e 49 minutos, 14 graus a temperatura, dia claro já, mas com o céu nublado. Vamos acompanhar as informações do tempo com a Kátia Valente.
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2: Olá, meus amigos e caros ouvintes, a semana vai terminando. Os ouvintes, a semana vai terminando com uma instabilidade atuando em áreas aqui da metade norte gaúcha. Então, aqui na nossa região, ao longo desta sexta-feira, mas principalmente no período da manhã, tem condição para alguma chuva, um chuvisco por aqui. Não tem, assim, previsão de chuvas, né? É mais, assim, uma chuva fraca que pode acontecer. E aí, sim, eu chamo a atenção é com as temperaturas, porque a passagem desse sistema vai vir acompanhado de uma forte massa de ar de origem polar. E é ela que vai predominar depois ao longo dos próximos dias. Então, nesta sexta-feira, as temperaturas já não conseguem passar dos 17, 18 graus, ou seja, a gente já vai começar a sentir o ar mais frio predominando por aqui. E tem os ventos, né, que volta a soprar do quadrante sul, então é aquele vento também um pouco mais frio. O sábado já amanhece bem frio por aqui, vamos ter um tempo estável predominando aqui na nossa região. Só vai ter algum chuvisco ali na parte mais leste do estado, áreas mais próximas ao mar. Aqui na nossa região tem sol e tem frio também predominando. O sábado pela manhã as mínimas oscilam entre 6 e 8 graus. À tarde, a máxima não passa dos 16, 17 graus. E no domingo, o frio ganha intensidade. Pela manhã, tem condições até de geadas em algumas das nossas áreas, mínimas que podem oscilar entre 3 e 5 graus. À tarde, a máxima não deve passar dos 13 graus. Com a previsão do tempo, Kátia Valente.
1: Ok, muito obrigado, Kátia, que fala sempre aqui num oferecimento da Cotramar. 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Hoje é dia 4 de setembro. Vamos homenagear os aniversariantes. É tudo agora que é bem rápido, bem objetivo, né? Devido aos espaços ocupados gratuitamente pela propaganda política. Então, parabéns aos aniversariantes. A Sandra Fabiani, Maria Albuquerque, Dorildo Pavan, Eliane Darós, o Olacir von Scharten, tem também o Ademir Boscat, parabéns aos aniversariantes. Felicidades. Dá tempo do que agora mais música? Então vamos lá. 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Pois é, gente. Então vamos colocando música para encerrar o programa de hoje. Daqui a pouco nós teremos o horário obrigatório da propaganda política. Depois teremos o conectado até às 9 horas. E a música é Banda São Francisco, Diga Locutor.

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3: 7:29. 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

0: Com a graça de Deus, estamos aqui renovando o nosso bom dia. Hoje, bom dia de sexta-feira, sexta-feira com céu encoberto, sexta-feira, dia 4 de setembro de 2026, setembro que é o mês da Bíblia, o mês das comunicações, o mês que abre a nossa bela primavera, o mês que tem a Semana da Pátria, o mês que também tem a Festa do Gaúcho. Um setembro realmente muito especial para todos nós e que seja também de muitas bênçãos para todos nós. São 7:34, 7:34, 8:26. Estamos com 14 graus por aqui. Te desejo uma sexta-feira feliz, mas com muitas bênçãos e a proteção de Deus. 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Agora 8:23, temperatura de 14 graus. Trago aqui a opinião de Vitor Hugo Tramari, nesta manhã de sexta-feira, 4 de setembro. 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Vitor Hugo.
1: Bom dia, José Maculã. Bom dia, amigos ouvintes. Como a semana para mim termina hoje, eu registro logo e positivamente a ação voluntária que vai acontecer no final de semana para a limpeza do Rio Marau. Já tinha visto entidades, grupos fazendo a limpeza das margens da perimetral que corta a cidade. Mas do Rio Marau, acho que como iniciativa voluntária, é a primeira. E a proposta é da Associação Cultural Afro-Umbandista, Acaio, dando o nome de Águas de Oxum. E isso vem para acabar com qualquer discriminação à associação e suas crenças, que vai para a rua e mostra serviço. Amanhã, então, a partir das 8h30, vão estar no bairro Santa Isabel fazendo limpeza do trecho do arroio. E a ação não vai ficar só na limpeza, na coleta do lixo. Terá também a destinação do que pode ser reciclado. E mais, o uso desse trabalho como forma de conscientização desta responsabilidade social que todos temos, a começar por quem mora nas margens do nosso rio. Meus amigos, se houvesse essa consciência, não haveria o que limpar. Por isso me agradou saber disso e que não vai ficar só nisso. A proposta é prometida com continuidade em outros pontos críticos do nosso rio Marau, que por vezes pede socorro tanto pelo esgoto que vai parar nas suas águas, como do que é jogado dentro do rio. Meu registro, então, e cumprimentos a esse grupo. Coisa nova que vem se criando e com a atuação assim tão importante, ganha credibilidade. Eu fico por aqui, me despeço de vocês por uns dias. Vão ficar livres de mim até o dia 20. Nesse tempo, aproveito uma folga de férias. Obrigado pela audiência e a companhia de sempre. Até a volta, amigos ouvintes e companheiros do programa.
0: Até a volta, Vitor Hugo. Bom descanso, boas férias. Agora 18 para as 8, Marau temperatura de 14 graus. Por aqui, o destaque de hoje, ou os destaques desta sexta-feira, 4 de setembro. 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Alguns dos principais destaques da sua sexta-feira, 4 de setembro. Relatório da Polícia Federal indica tratamento diferenciado de Mendonça a políticos. O que Moraes disse a colegas do STF sobre mensagens de Vorcaro? Setembro sangrento no STF e na eleição presidencial. Decisão de Moraes pavimenta caminho para implodir caso Master. Relatório usado por Moraes contra Mendonça faz insinuações políticas. Mendonça sugeriu benefício fora da lei a delatores, diz a Polícia Federal. Aliados, vem ação para tirar Mendonça de relator. Ainda em destaque nesta manhã, como será viajar no jato da Embraer que pousa sozinho? E que achou, hein? Como será viajar no jato da Embraer que pousa sozinho? Outros destaques também por aqui, temos o seguinte. Socorristas do SAMU são filmados consolando pais após morte da filha de 7 anos no Paraná. Esposa fala de tratamento de Lito Souza em casa. Cuidados paliativos não são terminais. E ainda, Nepal resgata 2 trabalhadores com vida de túnel 9 dias após enchentes e deslizamentos. É a vida, gente. Nepal resgata dois trabalhadores com vida de túnel 9 dias após enchentes e deslizamentos. Agora faltando 15 para as 8, já voltamos com 14 graus.
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17: 7:50. 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
1: Faltando 7 para as 8, estamos com 14 graus de temperatura. Logo mais 8 horas, o destaque para as notícias da hora. 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Colega Gabriel, traz as informações do Giro da Região hoje.
2: Sextou, pessoal, e o nosso Giro da Região de hoje vai até a cidade de Passo Fundo, porque durante a Semana da Pátria, a Galeria Estação da Arte, que fica junto à Gare Gastronômica em Passo Fundo, recebe a exposição Síntese Histórica, Tributo à Força Expedicionária Brasileira. A iniciativa apresenta ao público registros e informações relacionadas à participação brasileira na Segunda Guerra Mundial. A exposição é uma oportunidade para conhecer e valorizar a trajetória da Força Expedicionária Brasileira, destacando a memória dos brasileiros que participaram do conflito. A visitação ocorre até o dia 7 de setembro. E o espaço funciona da 1h30 da tarde até às 5 horas da tarde. Já no sábado e domingo, acontece das 4 horas da tarde até às 7 horas da noite. E na segunda-feira, dia 7 de setembro, das 9 horas da manhã até às 11 horas. A mostra tem como proponente a Associação dos Reservistas de Passo Fundo e conta com uma curadoria de Marcos Vedói e Angélica Borges, trazendo notícias dos municípios da nossa região. Gabriel Grandumelo para a tua Rádio Alvorada.
1: Obrigado, Gabriel, pelas informações no Giro pela Região. Faltando 4 para as 8 da manhã, para a temperatura de 14 graus. 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
2: 14 graus.
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6: 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Depois de 5 dias de provas, os melhores conjuntos da temporada voltam à pista neste sábado para a decisão da 45ª final do Freio de Ouro. Principal prova de função da raça crioula. A programação começa às 14h com a abertura oficial na Expo Inter 2026. A Expo Inter, que ocorre até domingo no Parque Estadual de Exposições Assis Brasil, em Esteio. O presidente do Supremo Tribunal Federal, Edson Fachin, determinou que os ministros da Corte, André Mendonça e Alexandre de Moraes, o Procurador-Geral da República, Paulo Gonet, e o Diretor-Geral da Polícia Federal, Andrei Rodrigues, se manifestem sobre os últimos acontecimentos envolvendo o caso Master. Fachin deu 5 dias úteis para os envolvidos se explicarem por escrito. Ele abriu esse procedimento após Mendonça indicar que o plenário da corte deve analisar novos elementos da Polícia Federal no caso Master. Posteriormente, Gonet apresentou o parecer defendendo a nulidade da petição. Ser feliz sem motivo é a mais autêntica forma de felicidade. 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Equipes de resgate do Nepal encontraram com vida dois trabalhadores que estavam presos em um túnel de uma usina hidrelétrica 9 dias após uma avalanche que devastou o país, informaram as autoridades nesta sexta-feira. Uma avalanche histórica atingiu a fronteira do Nepal com o Tibete no dia 26 de agosto, após o colapso de uma geleira de grande magnitude no topo do Himalaia. O desastre devastou cidades e vales em diversos locais da região e deixou mais de 1.300 mortos e milhares de desaparecidos. 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

0: ouvinte, que bom que estamos juntos para este momento de reflexão. Que esta palavra possa ser uma semente na sua vida e você, ouvindo a palavra, compreendendo a palavra, possa ajudar outras pessoas e também estimulá-las para que escutem nesta mesma hora. Eu queria falar hoje sobre o líder que pergunta. Fazer perguntas sempre foi muito importante. Quem pergunta, conduz. Esta velha fórmula aponta com precisão a importância de fazer boas perguntas no exercício da liderança. Um rápido experimento pode confirmar como é fácil liderar outras pessoas por meio de perguntas simples. Pergunte a um conhecido: que foi que você fez no último sábado à noite? Provavelmente ele dirigirá os olhos para cima e irá procurar no seu íntimo as imagens correspondentes à sua pergunta e em seguida ele vai responder. Em espírito, através da pergunta que você fez, você o levou de volta para o sábado à noite. Ele voltou para lá em pensamentos. Pode-se fazer a mesma coisa com o futuro, por exemplo, perguntando: o que você pensa fazer no final de semana? No dia a dia da liderança, você pode, por meio de perguntas, levar qualquer colaborador às suas próprias ideias. Você pode levá-lo a perceber relações e enxergar ligações. Mas, sobretudo, você obtém informações sobre o colaborador, sobre o que ele pensa, o que ele sente, o que ele planeja. As perguntas manifestam o interesse pela pessoa, elas são uma espécie de valorização. No plano relacional, a pergunta diz: sua opinião é importante para mim, você é importante. As perguntas são exercícios do espírito. Ao fazer uma pergunta, eu coloco em segundo plano a mim próprio e as minhas opiniões e me volto para o outro. Ele está sendo perguntado, por isso, de dentro dele saem as respostas. Abro-me e aceito alguma coisa. Ao mesmo tempo, posso observar e sentir o que a pergunta faz comigo, o que estou sentindo. Por isso, caro ouvinte, na condução da conversa, as perguntas possuem uma função fundamental. Por meio das perguntas abertas, as que começam com que, qual, como, onde, você obtém informações. Atitude interior correspondente é a de aprender, de colher, de retrair-se. As perguntas fechadas só se pode dar como resposta um sim ou um não. Perguntas fechadas levam a decisões, fixam, dão por encerrado. São perguntas fechadas, por exemplo: isto está certo? Você virá? Uma boa liderança que respeite as pessoas e as tarefas evidencia-se através de uma boa cultura da pergunta. Caro ouvinte, o que você acha disso? Um forte abraço, Deus te abençoe, em nome do Pai, do Filho e do Espírito Santo. Amém.
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8h13, 14 graus na sua manhã de sexta-feira, céu encoberto, 4 de setembro, setembro que é o mês da Bíblia, o mês das comunicações. Estamos também vivendo a Semana da Pátria. 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

0: 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Trago aqui a Kátia Valente com o tempo nesta sexta-feira e, claro, informações também para o seu fim de semana. 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Kátia Valente, sexta-feira, fim de semana chegando, e fala pra gente.
1: Olá, meus amigos e caros ouvintes. A semana vai terminando com uma instabilidade atuando em áreas aqui da metade norte gaúcha. Então, aqui na nossa região, ao longo desta sexta-feira, mas principalmente no período da manhã, tem condição para alguma chuva, um chuvisco por aqui. Não tem, assim, previsão de chuvas, né? É mais, assim, uma chuva fraca que pode acontecer. E aí, sim, eu chamo a atenção é com as temperaturas, porque a passagem desse sistema vai vir acompanhado de uma forte massa de ar de origem polar. E é ela que vai predominar depois ao longo dos próximos dias. Então, nesta sexta-feira, as temperaturas já não conseguem passar dos 17, 18 graus, ou seja, a gente já vai começar a sentir o ar mais frio predominando por aqui. E tem os ventos, né, que volta a soprar do quadrante sul, então é aquele vento também um pouco mais frio. O sábado já amanhece bem frio por aqui, vamos ter um tempo estável predominando aqui na nossa região. Só vai ter algum chuvisco ali na parte mais leste do estado, áreas mais próximas ao mar. Aqui na nossa região tem sol e tem frio também predominando. O sábado pela manhã as mínimas oscilam entre 6 e 8 graus. À tarde, a máxima não passa dos 16, 17 graus. E no domingo, o frio ganha intensidade. Pela manhã, tem condições até de geadas em algumas das nossas áreas, mínimas que podem oscilar entre 3 e 5 graus. À tarde, a máxima não deve passar dos 13 graus. Com a previsão do tempo, Kátia Valente.
0: Valeu, Kátia, para ti um bom fim de semana.
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5: Quem faz dieta restritiva ou jejum intermitente sabe muito bem, o hálito muda e para pior. Você fica sem jeito, com receio de falar bem pertinho de alguém, mas sabe de quem é a culpa? Da glicose, ou melhor, a falta dela. Sem esse estoque de energia, as células recorrem aos ácidos graxos presentes na gordura armazenada no fígado. Quando essas substâncias são quebradas, elas produzem corpos que têm cheiro parecido com o da acetona, que permanece no hálito e na respiração. Para amenizar, raspe a língua para evitar a saburra que fica na superfície. Ela é formada por restos de alimentos, células mortas e bactérias causadoras do mau cheiro. Beber mais água aumenta a salivação e limpa sua boca. Uma dica paliativa é mascar cravo da Índia e cardamomo. São especiarias com óleos essenciais com propriedades antissépticas que refrescam o hálito.
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2: 14 graus.
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3: 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Hoje é sexta-feira e toda sexta-feira por aqui tem o economista, o comentário sobre esta área tão importante que é a economia no país. Com a gente aqui, bem-vindo, Rafael Boles. Rafael, diga bom dia para a gente.
4: Olá, Maculã e ouvintes da tua Rádio Alvorada, Rafa Boles aqui. Quando a gente ouve no noticiário que o PIB do Brasil cresceu 0,5% no segundo trimestre, pode parecer apenas mais um número da economia. É sobre isso que eu quero conversar com vocês hoje. PIB é a sigla para Produto Interno Bruto. Representa o valor de todos os bens e serviços finais produzidos dentro do país em um determinado período. Estamos falando de um número grande. No segundo trimestre, o PIB brasileiro alcançou aproximadamente 3,4 trilhões de reais. Mas esse valor não é dinheiro disponível no caixa do governo. É uma medida do tamanho da produção e da atividade econômica do país. Quando uma indústria fabrica mais, uma fazenda produz mais soja ou café, ou uma empresa de tecnologia presta mais serviços, tudo isso ajuda a formar o PIB. Chegamos então ao resultado do trimestre. O PIB brasileiro cresceu 0,5% frente ao primeiro trimestre, depois de ter avançado 1,1% nos três primeiros meses do ano. Na comparação com o segundo trimestre do ano passado, o crescimento foi de 2%. No semestre, a economia acumulou expansão de 1,9%. Há um detalhe importante. Mesmo crescendo menos, o Brasil chegou ao 21º trimestre consecutivo de crescimento. Isso nos ajuda a entender uma diferença essencial. Desacelerar não significa parar de crescer. Portanto, a primeira mensagem é positiva. A economia continua crescendo. A segunda, o ritmo está mais moderado. Quando olhamos para dentro desse número, a história fica ainda mais interessante. No primeiro trimestre, a agropecuária cresceu 2,8%. A indústria praticamente ficou estável, com alta de apenas 0,1%. E os serviços cresceram 0,2%. Quem puxou boa parte desse crescimento foi o campo. Por que a agropecuária teve esse desempenho? Produção positiva de soja e café, além do bom desempenho da pecuária. Vale um ponto importante. Quando o agronegócio vai bem, ele movimenta caminhões, cooperativas, comércio, máquinas, fertilizantes, bancos e seguros, entre outros. Uma boa safra tem efeitos muito além da porteira. Já a indústria, que cresceu só 0,1% no total, esconde realidades bem diferentes. A indústria extrativa, que retira da natureza recursos como petróleo, gás e minerais, cresceu 3,4%. Mas a indústria de transformação, aquela que produz o que usamos no dia a dia, recuou 0,4%. A construção também caiu 0,4%. Isso mostra que não basta olhar o número geral. É preciso entender o que está acontecendo dentro dele. Nos serviços, o crescimento foi pequeno, de 0,2%, mas também com comportamentos diferentes. Tecnologia e comunicação avançaram. Transporte também, enquanto o comércio ficou praticamente estável. Talvez esteja aqui uma das partes mais interessantes para nós, consumidores. Apesar do crescimento geral, o consumo das famílias caiu 0,4%, frente ao primeiro trimestre. A família que adia a troca do carro ou do celular, que evita uma viagem, que consome um pouco menos porque o orçamento está apertado. É justamente aqui que entram os juros. A Selic foi reduzida recentemente de 14,25% para 14% ao ano. Notícia positiva. Mas isso não significa que o crédito ficou barato de imediato. Os juros ainda estão em nível elevado e isso costuma fazer famílias pensarem duas vezes antes de financiar uma compra e empresas a avaliarem com mais cuidado novos investimentos. A queda da Selic alivia o custo do dinheiro, mas o nível ainda elevado segue como freio. Falando em investimentos, a formação de capital, que mede os investimentos realizados para ampliar a capacidade produtiva, como por exemplo máquinas, cresceu 1,2% no trimestre. Isso importa porque uma economia não cresce só pelo que consome hoje. Precisa investir para produzir mais amanhã. Mas há uma ressalva. A taxa de investimento ficou em 16,1% do PIB, abaixo dos 16,6% de um ano antes. Temos então uma fotografia com pontos positivos e outros que merecem atenção. O Brasil está crescendo, mas não de maneira uniforme. O agronegócio e a indústria extrativa tiveram desempenho forte. Alguns serviços avançaram, mas a indústria de transformação está mais fraca e o consumo das famílias recuou e os juros elevados continuam pesando no ritmo da atividade. A economia brasileira continua crescendo, mas o próximo desafio é fazer esse crescimento ganhar força e se tornar mais equilibrado e sustentável. Macula e ouvintes, obrigado pela companhia e atenção. Eu desejo uma ótima sexta, um excelente final de semana com o feriado. Me despeço deixando meu abraço e até a semana que vem.
3: Um abraço, Rafael Boles, com a gente toda sexta-feira por aqui com seu comentário sobre economia, sempre um aprendizado especial. 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
5: O ministro da Agricultura e Pecuária do Brasil, André de Paula, manifestou indignação e preocupação com a suspensão de importação de carnes do Brasil para a União Europeia. O veto passa a valer a partir dessa quinta-feira. Durante visita na 49ª edição da Expo Inter em Esteio, De Paula disse que é evidente que a gente não pode perder a oportunidade de manifestar a indignação. Não há critério que justifique um país como o nosso, que sempre foi o maior fornecedor para o mercado europeu e que fornece para mais de 170 países e territórios, não estar na lista, enquanto tantos outros países, sem nenhum critério, estão lá. Segundo ele, está sendo trabalhado muito para que rapidamente possa ver o país realistado. O ministro afirmou que ainda nesta quinta-feira, o governo federal publicaria uma nota oficial relacionada ao embargo. Ele ressaltou que o assunto não deve ser tratado de forma isolada e que o Ministério da Agricultura cumpre papel técnico em parceria com outros setores do governo para que a situação seja revertida. Ainda que há apoio de outros ministérios, como o das Relações Exteriores e da Indústria e Comércio. Uma missão técnica europeia está conduzindo a etapa final de uma auditoria de campo para avaliar a possível reversão parcial da medida. De Paula ressaltou que muito foi feito para que o acordo União Europeia e Mercosul se transformasse em realidade, depois de 25 anos de encaminhamento, e que foi surpreendido com a medida, que lembrou que não havia sido sinalizada antes do acordo. Fábia Schiller para a Tua Rádio.
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7: 14 graus.
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13: Agora 15 para as 9 da manhã, com 15 graus. 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
13: 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Júlia, diga bom dia pra gente.
14: Bom dia, Macula. Bom dia aqui aos ouvintes.
13: Tudo bem contigo?
14: Tudo certo.
13: Certito. O que tens pra gente hoje nas informações?
14: Vamos falar então da Brigada Militar, Maculã, porque conforme as informações repassadas pela BM à imprensa, nas últimas 24 horas eles atenderam a ações preventivas no comércio, fiscalização viária e atendimento a colisões de trânsito aqui em Marau. Ao meio-dia e meio de ontem, a guarnição atendeu a um acidente de trânsito com lesões corporais. Isso aconteceu no cruzamento das ruas Bento Gonçalves e da rua 1º de Maio, envolvendo então um carro e uma moto. A condutora da motocicleta sofreu escoriações no braço direito e nos joelhos após a colisão, sendo então socorrida e encaminhada ao Hospital Cristo Redentor para avaliação médica. A brigada também constatou pendências de licenciamento em ambos os veículos, que foram regularizadas ainda no local pelos responsáveis. Mais tarde, Maculã, próximo às 5 horas da tarde, os policiais atenderam a outro. Então, um acidente entre um automóvel e uma motocicleta. Ele foi registrado no cruzamento das ruas Lauro Ricieri Bortolom e da Raquel Ultramari. Os dois condutores realizaram o teste do etilômetro, que resultou negativo. E a ocorrência causou apenas danos materiais nos veículos envolvidos, sendo finalizada ainda no local, Maculã.
13: Muito bem, agora chamamos Corpo de Bombeiros com as informações desta sexta-feira para a gente.
0: Bom dia, ouvintes. Vamos aos relatos das ocorrências atendidas pelo Corpo de Bombeiros de Marau nas últimas 24 horas. No dia 3, às 8h32, atendimento à vítima de caso clínico na rua Anchieta, bairro Bosque. Às 8h35, atendimento paciente caso clínico na Avenida Barão do Rio Branco, centro. Às 9h20, atendimento a caso clínico na rua José Posse, bairro Jardim de Sol. Às 12h20, atendimento a sinistro de trânsito, do tipo colisão entre veículos, carro versus moto, envolvendo Honda Bis com placas de Marau e Fiat Uno com placas de Marau. Fato ocorrido na rua Bento Gonçalves, esquina com a 1º de Maio. Às 15h42, atendimento à vítima de caso clínico na rua Angelina Rodrigueira, bairro Fátima. Às 18h50, atendimento à vítima de queda de motocicleta, envolvendo veículo motocicleta Motos Sport, com placas de Curitiba. Fato ocorrido na ERS-324, KM-211. Às 22h12, atendimento à vítima de caso clínico na rua Gilda Fialho, centro. Esses foram chamados, atendidos pelo Corpo de Bombeiros de Marau, nas últimas 24 horas. Informou o bombeiro Cauã. Tenham todos um bom dia.
13: Obrigado, Cauã, pelas informações também, meus amigos aí do Corpo de Bombeiros. Faltando 11 para as 9, 14 graus, hora de esportes por aqui. Vamos lá então com a informação.
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13: Muito bem, por aqui as informações com ele, Vini Gajewski.
16: A gente chega para repercutir o clássico Grenal 4-5-4 que teve vitória do Grêmio. 3-1 diante do Internacional na Arena do Grêmio, que garantiu o tricolor nas semifinais da Copa do Brasil de 2026. E a gente vai falar um pouquinho dessa partida que classificou os gremistas, avançam de fase para disputar a semifinal diante do Atlético Mineiro. Um jogo que começou bastante nervoso, bastante balão para lá e para cá. Parecia que ia ser mais aquele 0-0 truncado, como é sempre o clássico Grenal que a gente conhece. Mas aí vem a bola parada, que é muito importante no futebol. Sempre foi, continua sendo. E Carlos Vinícius finalmente desencantou. Saiu a zica depois de 8 jogos sem marcar. O atacante gremista fez o primeiro gol do Grêmio. Depois disso, o tricolor chegou a ter um pouco mais de posse de bola, conseguiu controlar a partida e ampliou o marcador também logo após o segundo gol, abrindo um 2-0 muito importante e que dava uma vantagem significativa para o time gremista. Depois disso, o Inter chegou a ter mais oportunidades, teve muito mais a posse de bola. O técnico Paulo Pezzolano montou uma equipe, principalmente no meio campo, com muita qualidade técnica. Thiago Maia, Bruno Henrique e Alan Patrick são jogadores fora da curva, a gente pode dizer assim, que são muito bons com a bola no pé. Porém, o Inter não conseguia concretizar essas jogadas. Tanto que a melhor oportunidade do Inter na primeira etapa foi com o próprio Alan Patrick, uma cobrança de falta que o Everton acabou defendendo. A segunda etapa, o Inter voltou a ter muito mais a posse de bola e o Grêmio mais fechadinho, apostando principalmente nos contra-ataques, já que tinha essa vantagem de 2 a 0. A gente destaca aqui que o Sanabria não foi muito bem na partida, foi bastante anulado, principalmente pela dupla Wallace e Kahneman lá na zaga do Grêmio, e o Inter não conseguia aproveitar as suas oportunidades. O Grêmio acabou mudando, saiu o Kahneman e o Pavon, entrou o TT e o Gustavo Martins, e foi com o próprio TT que o Grêmio construiu o seu terceiro gol. Ele achou o Amuso pela ponta, que achou o Krovinovic, que fez o 3-0 para o Grêmio, o primeiro gol do croata com a camisa do Grêmio. As duas equipes agora voltam a campo no Campeonato Brasileiro. O Inter enfrenta o Santos dentro do estádio Beira-Rio no domingo, e o Grêmio vai até Salvador, onde enfrenta o Vitória fora de casa, também pelo Campeonato Brasileiro. Os dois times agora buscando uma reabilitação do Campeonato Brasileiro. O Inter precisando vencer para superar essa má fase, e o Grêmio buscando uma vitória para talvez usar esse Grenal como trampolim para buscar voos maiores no Campeonato Brasileiro.
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13: 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Voltando 4 para as 9 da manhã, 4 para 9, temperatura de 14 graus, logo mais 10 Logo mais, 9 da manhã, tem notícias da hora para você aqui na tua Rádio Alvorada. Alguns destaques desta manhã. Relatório da Polícia Federal indica tratamento diferenciado de Mendonça a políticos. O que Moraes disse a colegas do STF sobre mensagens com Vorkado. Relatório usado por Moraes contra Mendonça faz insinuações políticas. Temos aqui também informações sobre outros efeitos China. Preços de carros usados caem até 20% com enxurrada de modelos chineses. É o mercado também dos automóveis aí. Efeito China. Preços de carros usados caem até 20% com enxurrada de modelos que vêm da China. Outra informação aqui, São Paulo, Bienal do Livro, começa com Conceição Evaristo e espaços temáticos entre destaques. General Russo, acusado de ataque ao hospital infantil na Ucrânia, é baleado na cabeça. General Russo, acusado de ataque ao hospital infantil na Ucrânia, é baleado na cabeça. E também, padrasto é condenado a 44 anos de prisão por torturar e matar enteado de 4 anos em Florianópolis, capital de Santa Catarina. Alguns aí dos destaques desta sexta-feira, 4 de setembro. 2 para as 9 da manhã, estamos com 14 graus, o sinal indicando notícias da hora. 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
3: 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Vamos às informações da Central de Conteúdos da Rede Tua Rádio.
4: E a Prefeitura de Garibaldi, por meio da Secretaria de Inovação e Empreendedorismo, alerta a comunidade sobre a divulgação de cursos de operador de escavadeira e eletricista supostamente oferecidos em nome do município. A administração municipal informa que não está realizando ou oferecendo esses cursos. Por isso, a orientação é que a população sempre confirme informações sobre inscrições e demais ações por meio dos canais oficiais da Prefeitura. Da Tua Rádio Garibaldi, Luiz Henrique Guarnieri.
5: Em Vacaria, o Departamento Nacional de Infraestrutura de Transportes, DENIT, está realizando reparos no pavimento da BR-116, no perímetro urbano de Vacaria, sentido a divisa com Santa Catarina. Também está sendo implantado um canteiro no eixo da BR-285, próximo ao Monumento do Ginete. Os motoristas devem ficar atentos às sinalizações e redobrar os cuidados ao trafegar pelos trechos durante o período de obras para evitar maiores danos. Da Tua Rádio Fátima de Vacaria, Júlia Rodrigues.
6: A pecuarista Sueli Barreto Hoffmann, de 90 anos, foi homenageada pela Farsul por completar 50 anos ininterruptos como expositora de bovinos da raça Devon na Expo Inter. Ela é criadora da cabanha Santa Lúcia, aqui do município de André da Rocha. A trajetória da família com a raça começou na década de 1930 e está atualmente na quarta geração. Sueli iniciou a sua própria criação com 10 animais da raça Devon, recebidos como presente de casamento, e desde então tornou-se uma referência na seleção genética da raça. Da Tua Rádio Cacique de Lagoa Vermelha, Rudimar Galvão.
7: Em Marau, destaque para a eleição do pároco da paróquia Cristo Rei, Frei Laércio Duminelli da Luz, como novo vigário provincial e primeiro conselheiro dos franciscanos capuchinhos do Rio Grande do Sul. A escolha ocorreu durante o 26º capítulo provincial, realizado em Vila Flores. Com a nomeação, o sacerdote assume o posto de segunda autoridade na congregação no território gaúcho e passa a atuar como braço direito e substituto imediato do ministro provincial, Frei Irineu Trentin, durante a gestão que segue até 2029. Frei Laércio é natural de Santa Catarina, ingressou na Fraternidade Capuchinha em 2004 e soma mais de uma década de trajetória dedicada à vida pastoral. Da Tua Rádio Alvorada de Marau, Eduardo Serri.
8: A Secretaria de Trânsito, Transportes e Mobilidade informa que o seletivo Agilzinho Caxias Urbano terá alteração no itinerário a partir de terça-feira, dia 8 de setembro. O serviço passará a circular pelas ruas Sinimbu e Pinheiro Machado, deixando de percorrer a Avenida Júlio de Castilho. passeios. A alteração contempla as linhas S150 Shopping Ana Rec e S151 Shopping Rio Branco UX. A mudança tem como objetivo tornar as viagens mais eficientes e com menos tempo, aproveitando os corredores de ônibus da Sinimbu e da Pinheiro Machado e proporcionando melhores condições para o deslocamento dos veículos. As demais características do transporte seletivo, que começou a operar em 1º de setembro, permanecem inalteradas. Entre elas está a possibilidade de embarque e desembarque em qualquer ponto ao longo do trajeto, oferecendo maior comodidade e flexibilidade aos passageiros. Da tua Rádio São Francisco de Caxias do Sul, Alice Correa.
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1: José Maculã.
2: Mais uma vez, o nosso bom dia. Sexta-feira, 4 de setembro, primeiro fim de semana do nono mês de 2026. Setembro, que é o mês da Bíblia, o mês das comunicações. E estamos com você também em mais uma Semana da Pátria. Hoje em destaque é o dia da famosa Lei Eusébio de Queiroz. Exatamente, hoje, dia da famosa Lei Eusébio de Queiroz. Você lembra dessa lei? Pois é, lembra a promulgação da lei de 1850, que proibiu o tráfico de africanos escravizados para o Brasil. Na história, o dia 4 de setembro é marcado por grandes acontecimentos históricos mundiais e nacionais, entre eles a queda do Império Romano do Ocidente. E hoje, 4 de setembro, a Igreja celebra a festa em honra à Santa Rosália. Santa Rosália é a padroeira da cidade de Palermo, na Itália, e da região de Sicília. Palermo e região da Sicília, bela região italiana. Proteção. Ela é invocada como protetora contra doenças infecciosas, especialmente contra a peste. Origem da sua devoção. A fama do seu patronato cresceu após 1624, quando Palermo, Itália, foi atingida por uma grave epidemia de peste. Segundo a tradição, suas relíquias foram encontradas milagrosamente e levadas em procissão, fazendo a praga cessar na cidade. 9:14, 9:14, maior temperatura de 14 graus, mais temática, mais companhia aqui nas manhãs da tua Rádio Alvorada, líder absoluta em audiência em Marau, mas claro, com o coração presente em 60 municípios da nossa grande região. Para você que nos acompanha agora, para você, desejos de um fim de semana maravilhoso, mas um fim de semana também de muitas e muitas bênçãos.

9:15, 14 graus. Muitas bênçãos para você nesse fim de semana também. E o pensamento do nosso fim de semana é do nosso querido, inesquecível Ayrton Senna, e diz o seguinte: seja bom, mas não viva tentando provar isso, porque quem realmente te conhece, reconhece teu valor. Repito, pensamento do nosso fim de semana é do nosso querido Ayrton Senna, e diz o seguinte: seja bom, mas não viva tentando provar isso, porque quem realmente te conhece, reconhece o teu valor. Que pensamento lindo, hein?

9h16, com 14 graus, manhãzita de sexta-feira, com céu encoberto, carinha feia, mas nós aqui estamos de cara bonita.

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0: 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Começamos com a quina, outra vez acumulada. Quina acumulada agora em 15 milhões de reais, concurso 7.109, 27, 30, 61, 61, 66, 66 e 70. Loto fácil com 7 ganhadores. Loto fácil com 7 ganhadores não é conta de mentiroso, hein? Loto fácil com 7 ganhadores, desta vez nenhum gaúcho. Cada um recebendo aí 530 mil reais. Time Mania acumulada em 12 milhões de reais, concurso 2.437. 10, 21... 26, 30, 33, 51 e 66, 66. Para o seu fim de semana, mega acumulada em 48 milhões de reais, tá, gente? Para o seu fim de semana, mega sena acumulada em 48 milhões de reais, concurso 3.053, números sorteados, 01, 13, 25, 31, 39 e 51. 01, 13, 25, 35, 39 e 51. E hoje, sexta-feira, também com sorteio da Lotomania, acumulada em 3 milhões e 500 mil reais, da Dupla Sena, acumulada em 3 milhões de reais, e da Super 7, acumulada em 7 milhões e 200 mil reais. Confira e boa sorte para você!
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1: 9 horas e 28 minutos, Marau com 14 graus. Mais temática, mais companhia aqui nas manhãs da tua Rádio Alvorada, gigante em audiência, sempre com muita honra e prazer na sua companhia. 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Vamos com o tempo. Vinhetinha está chegando por aqui.
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1: 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Kátia Valente, e aí, sexta-feira, céu encoberto, fim de semana chegando aí.
2: Olá, meus amigos e caros ouvintes. A semana vai terminando com uma instabilidade atuando em áreas aqui da metade norte gaúcha. Então, aqui na nossa região, ao longo desta sexta-feira, mas principalmente no período da manhã, tem condição para alguma chuva, um chuvisco por aqui. Não tem, assim, previsão de chuvas, né? É mais, assim, uma chuva fraca que pode acontecer. E aí, sim, eu chamo a atenção é com as temperaturas, porque a passagem desse sistema vai vir acompanhado de uma forte massa de ar de origem polar. E é ela que vai predominar depois ao longo dos próximos dias. Então, nesta sexta-feira, as temperaturas já não conseguem passar dos 17, 18 graus, ou seja, a gente já vai começar a sentir o ar mais frio predominando por aqui. E tem os ventos, né, que volta a soprar do quadrante sul, então é aquele vento também um pouco mais frio. O sábado já amanhece bem frio por aqui, vamos ter um tempo estável predominando aqui na nossa região. Só vai ter algum chuvisco ali na parte mais leste do estado, áreas mais próximas ao mar. Aqui na nossa região tem sol e tem frio também predominando. O sábado pela manhã as mínimas oscilam entre 6 e 8 graus. À tarde, a máxima não passa dos 16, 17 graus. E no domingo, o frio ganha intensidade. Pela manhã, tem condições até de geadas em algumas das nossas áreas, mínimas que podem oscilar entre 3 e 5 graus. À tarde, a máxima não deve passar dos 13 graus. Com a previsão do tempo, Kátia Valente.
1: Valeu, Kátia, obrigado e um bom fim de semana para ti. 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Faltando 25 para as 10 da manhã, 25 para as 10, estamos com 14 graus. Olha, gente, uma semana muito especial para a família Capuchinha do Rio Grande do Sul, porque tivemos aí a realização do chamado capítulo provincial, que traz a escolha dos novos representantes, né? O chamado governo provincial para o triênio 2026-2029. Então tivemos a eleição nessa semana aí, escolhido como ministro provincial o Frei Irineu Trintim, marauense, o Frei Laércio Duminelli da Luz, escolhido como vigário provincial e primeiro conselheiro, Frei Alceu Ferronato, segundo conselheiro, o Frei Dyson Fermino de Sá, o terceiro conselheiro, e o Frei Gilmar Gonçalves de Azevedo, escolhido como quarto conselheiro. Então, este é o novo governo provincial para o triênio 2026-2029. Parabéns a todos eles, boa sorte, sucesso aí. Bom, o colega Tedesco, aí da Rádio Veranense, esteve acompanhando o evento e conversou com um novo provincial. Vamos ouvi-lo, então?
3: A Rede Tua Rádio está presente no 26º capítulo dos Freis Capuchinhos, ocorrendo no município de Vila Flores. Eleito Frei Irineu Trentin, que conversa conosco agora, falando um pouquinho sobre esse desafio no triênio à frente da Ordem dos Freis Capuchinhos.
4: Minha saudação de paz e bem a todos. Os freis confiaram a mim essa missão no próximo triênio, eu e mais quatro conselheiros. E então estamos aí à disposição para podermos levar adiante esta missão que nos foi confiada e também procurar dar o melhor de cada um de nós. O capítulo também aprovou quatro caminhos estratégicos para a gente andar neste triênio. Então, vamos procurar seguir neste caminho e dar o melhor de cada um de nós nessa função.
3: O que podemos adiantar sobre esses caminhos?
4: Sim, a preocupação foi valorizar muito a vida e a saúde de cada frade através da humanização e cuidado. Ainda está muito presente o nosso carisma capuchinho, franciscano capuchinho, para ser vivido e testemunhado em todo lugar. O terceiro caminho é a missão. A missão nossa de freis capuchinhos como evangelizadores, como anunciadores do Evangelho de Jesus Cristo e procurando, onde estamos, em cada frente de missão, trabalhar, então, muito esta questão do nosso carisma franciscano capuchinho. E ainda o quarto caminho, que é as juventudes e as vocações, né? É um trabalho mais intenso junto às juventudes, nas paróquias e em tantos outros lugares de missão, também acentuando a vocação, a vida cristã, a vida em comunidade, mas a vocação, a vida de família, com o sacramento do matrimônio, e de modo especial a vocação à vida religiosa franciscana capuchinha, para termos mais jovens conosco, seguindo este caminho trilhado e ensinado por Francisco de Assis e já testemunhado e vivido por tantos outros frades ao longo da história.
3: Para conhecermos um pouquinho mais do Frei Irineu, há quanto tempo de congregação e onde vinha trabalhando nos últimos anos?
4: Assim, 40 e poucos anos já como Frei Capuchinho. Atualmente estou trabalhando e vivendo na paróquia de Flores da Cunha, junto com os demais confrades, e então procuro ali dar minha contribuição e agora com uma nova missão junto a todos os freis e todas as regiões onde estamos presentes.
3: Só para fecharmos, os conselheiros foram eleitos?
4: Sim, foram eleitos Frei Laércio Duminelli da Luz, Frei Alceu Ferronato, Frei Daison Firmino de Sá e Frei Gilmar Gonçalves de Azevedo.
3: Muito obrigado por nos atender e um bom trabalho.
4: Muito obrigado, saudações a todos, paz e bem.
3: Conversamos com o Provincial dos Freis Capuchinhos do Rio Grande do Sul. A eleição ocorreu nesta quinta-feira, dia 3.
1: E aconteceu ali na nossa belíssima Vila Flores. E, mais uma vez, os parabéns aos escolhidos. E quando se fala em família capuchinha, a gente não pode esquecer desta forte bênção dele, São Francisco de Assis.

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10: Voltando agora de 12 para as 10 da manhã com 14 graus, chegando aqui as informações do nosso agenda aqui no Temática. 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
11: Na lista de festas das comunidades da região, no sábado, dia 5, tem jantar dançante no bairro São José Operário a partir das 8 horas da noite. No cardápio vai ter carne de gado, frango, linguiça, arroz à grega, maionese, pão e saladas. Animação com Matheus Lodi e grupo. Também no sábado, dia 5, na comunidade de Vila Cabrito, em Vila Maria, tem jantar dançante, com início às 8 horas da noite e animação do grupo Os Parceiros. No sábado, também, em Gentil, no CTG Velha Tapera, vai ter a 8ª Boia Campeira com animação do grupo Ticacareco. Adultos pagam R$ 80,00 e crianças de 7 a 12 anos, R$ 40,00. Também no final de semana, sábado e domingo, dias 5 e 6, a comunidade de São Marcos da Laranjeira realiza festa em honra ao colono e motorista. No sábado, almoço servido nas mesas com carne de gado, ovelha, linguiça, maionese e saladas diversas. E no domingo, 10h30 missa, meio-dia almoço com churrasco padrão Copa e Cozinha e às 14 horas, tarde dançante com o grupo Dalmagos. Tradicionalismo. No sábado, dia 5, acontece a abertura oficial dos festejos Farroupilhas de Marau. Vai ter o tradicional Costelão Fandango a partir das 7h30 da noite no CTG Sentinelas do Pago, em Marau. O jantar terá como cardápio costelão, linguiça, arroz, maionese, pão e saladas diversas.
2: E para fechar a agenda da semana, dias 5 e 6, então no próximo final de semana, na pista de skate do Parque Lauro Ricieri Bortolom, em Marau, acontece a etapa da Liga Gaúcha de Street Skate ao longo de todo o dia. Também na próxima segunda-feira, dia 7 de setembro, feriado, acontece o desfile cívico em Marau na Avenida Júlio Borella, a partir das 8 horas da manhã. Rosana Costanaro para a tua Rádio Alvorada.
10: Valeu, Rosana, pelas informações. Faltando 9 para as 10 da manhã, 9 para as 10, com 14 graus de temperatura. 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Estamos em mais um fim de semana, aliás, este é o primeiro fim de semana do mês de setembro. É o primeiro fim de semana do mês de setembro. 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Faltando 6 para as 10 da manhã, temperatura de 14 graus, onde você estiver aqui recebendo o nosso carinho, nosso abraço e gratidão sempre pela sua companhia. Olha, gente, depois de não entregar vestidos, ateliê de noivas em Pinheiros, também alvo de ação de despejo por atraso de aluguel de R$ 60 mil mensais. Clientes dizem que pagaram pelas peças, mas não conseguiram retirar os vestidos nas datas combinadas. Polícia Civil investiga o caso como estelionato. Depois da confusão sobre o calote na entrega de vestidos para dezenas de noivas, a loja My Dress, na região de Pinheiros, zona oeste de São Paulo, está sofrendo uma ação de despejo por parte do dono do imóvel. O advogado que representa o espólio do proprietário Eduardo Caio da Silva Prado, localizado na rua Fradrick Coutinho, diz que as sócias da loja não pagam aluguel mensal cerca de R$ 60 mil por mês desde março. A reportagem tenta contato com as sócias da loja para entender o imbróglio, mas ainda não teve retorno. A situação provocou uma mobilização de clientes e familiares em frente ao ateliê. Tumulto, invasão da loja e, segundo a proprietária, a interrupção da produção nesta quarta-feira, 2 de setembro. A Polícia Civil informou que investiga o caso como estelionato. A crise envolvendo a loja se tornou pública nos últimos dias, depois que clientes começaram a relatar nas redes sociais que pagaram pelos vestidos, mas não receberam as peças dentro do prazo combinado. Algumas delas tinham o casamento marcado para os próximos dias e afirmaram não conseguir resposta da empresa. Que situação, hein, Ti? Você se prepara, chega, escolhe o melhor vestido, o melhor ateliê, né? Fica feliz, manda fazer. E na hora de receber o vestido, cadê o vestido? Inclusive, pago, né? Muitas pessoas pagaram à vista, outros deram uma entrada. Que situação, hein? Nunca tinha ouvido falar de um assunto como este, né? Também aí dando golpe nas noivas. Isso aconteceu aí na cidade de Pinheiros, que fica na zona oeste de São Paulo. E a polícia investiga toda essa situação aí. Já já por aqui chegando as notícias da hora. Lembra dessa? Que trilha, hein? Esse é o Guilherme Arantes.

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0: 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A região dos Pampas perdeu 11 milhões de hectares de vegetação nativa entre 1985 e 2024. Aponta um novo levantamento do Map Biomas, divulgado nesta sexta-feira. Segundo a análise da rede colaborativa que produz mapas e dados anuais sobre a cobertura e o uso da terra no Brasil, a redução atingiu principalmente os chamados campos naturais, vegetação característica dessa parte da América do Sul. No mesmo período, atividades agropecuárias e florestais ganharam espaço. A área destinada a cultivos anuais ou perenes, principalmente grãos, cresceu 33%, enquanto a superfície de florestas plantadas aumentou 503%. A região pampeana ocupa cerca de 109 milhões de hectares, ou 6% da América do Sul, e inclui o sul do Brasil, todo o Uruguai e áreas do centro-leste da Argentina. Tudo parece impossível até que seja feito. 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O presidente do Supremo Tribunal Federal, o ministro Edson Fachin, retirou do âmbito do inquérito das fake news o pedido do ministro Alexandre de Moraes para abrir um processo contra o também ministro da Corte, André Mendonça. Na determinação, Fachin mandou à Procuradoria-Geral da República e o ministro André Mendonça que se manifestem, num prazo de até 5 dias, sobre o pedido de Moraes e transferiu os casos para a presidência da Corte. Moraes encaminhou na noite de ontem, quinta, ao presidente da Corte, o ministro Edson Fachin, um pedido de investigação contra André Mendonça. 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
0: Próxima edição às 11 horas.
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21: José Maculã.

10h12, mais temática, mais companhia aqui nas manhãs da tua Rádio Alvorada, gigante, gigante em audiência. 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Uma informação que chama a atenção nesta manhã de sexta-feira, 4 de setembro. Prefeito e ex-prefeita de Paris enfrentam denúncia por agressões sexuais nas escolas. Ex-prefeita de Paris, Anne Hidalgo, deixa a prefeitura com o recém-eleito prefeito de Paris, Emmanuel Gregory, após a nomeação durante a sessão inaugural na Câmara Municipal de Vereadores na Prefeitura de Paris, no dia 29 de março de 2026. Mais de 15 famílias que denunciam atos de violência e agressões sexuais contra seus filhos nas escolas de Paris anunciaram nessa manhã a apresentação de uma denúncia contra o prefeito da capital francesa, Emmanuel Gregory, e sua antecessora, Anne Hidalgo, para romper o silêncio estabelecido. As famílias com filhos matriculados em diferentes colégios solicitarão à justiça que examine o que os dois sabiam sobre as supostas agressões por parte de monitores de atividades extracurriculares e se fizeram algo para solucionar o problema. A denúncia, que será apresentada nos próximos dias para um grupo de advogados para dar tempo a que outras famílias se unam à iniciativa, é direcionada contra um conjunto de pessoas, incluindo ex-prefeita socialista e seu braço direito entre 2018 e 2024 e seu sucessor de março. A cidade de Paris, mas não agiu. Essa denúncia pretende romper o sistema de silêncio que se estabeleceu há mais de 10 anos, declarou Maxime Delecarte, um dos advogados, durante uma entrevista coletiva à imprensa. A queixa sobre as supostas agressões em escolas de Paris menciona a exposição deliberada da vida de terceiros ao perigo, a omissão de socorro à pessoa em perigo e a ausência de denúncias de crime que afetavam crianças vítimas, às vezes com idades entre 2 e 4 anos. O escândalo explodiu no início do ano passado, mas os casos de abusos sexuais contra menores estão nas manchetes dos últimos meses na França, onde a cada 3 minutos uma criança é vítima. Segundo a Comissão Independente sobre Incesto e Agressões Sexuais contra Crianças. Olha, que situação, hein? Que situação.

deles por suspeitas de violência sexual ou de gênero. Mais de 200 investigações penais estão ainda em curso nas escolas de ensino básico e creche da capital, segundo a promotoria. Ao assumir o cargo, Gregory anunciou um plano de ação de 20 milhões de euros, ou seja, 23 milhões de dólares, 118 milhões de reais, para prevenir agressões sexuais nas escolas de Paris, na França. Olha só que situação, rapaz, que situação aí. Nesta manhã de sexta-feira, prefeito e ex-prefeita de Paris enfrentam denúncias por agressões sexuais em escolas. As famílias que denunciam atos de violência e agressões sexuais contra seus filhos nas escolas de Paris, a apresentação de uma denúncia contra o prefeito da capital e a ex-prefeita, que dizem as famílias que tanto a prefeita como o prefeito que assumiu agora, né, ambos sabiam desta violência sexual nas escolas e não fizeram nada. Né? As famílias que denunciam hoje a ex-prefeita e o prefeito que está assumindo em Paris, na França, as denúncias, as famílias dizem que eles sabiam desta violência e não tomaram providência para resolver a situação. Então tá delicado, hein? Situação lá em Paris, na França, a grande Paris, né? A grande Paris turística mundialmente conhecida aí. Vive esse dilema aí na questão de abusos sexuais nas escolas de Paris, na França. Inclusive, né? Agora, recentemente, em cima disso, já falei aqui, né? Desde o começo deste ano, a Prefeitura de Paris suspendeu 132 monitores, 53 deles por suspeita de violência sexual ou de gênero. Impressionante. Agora são 10 horas e 20 minutos, 10 e 20, maior temperatura de 15 graus. Vamos matar a saudade dessa aqui. Essa música aqui é linda demais, né? Foi gravada, regravada aí por alguns artistas, em especial pelo Fábio Júnior, mas eu adoro ouvir aqui na voz deles, com a Luciana, parceria com Vitor e Léo, para você, Sem Limites para Sonhar. Linda demais essa música aqui, viu?

0: Linda demais, hein? Na voz de Vitor e Léo, em parceria com a cantora Luciana, Sem Limites para Sonhar. Nossa trilha sempre muito especial para ti. Agora são 10 horas e 24 minutos, Marau 15 graus, com os amigos do supermercado Passa Lá, Lojas Regla, e Marau já conta com a Odonto Top, o Hospital do Dente. 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Na sequência, tem saúde e bem-estar por aqui. 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Na sequência, então, tem saúde e bem-estar para você. 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
0: Muito bem, 25 para as 11, 15 graus, hora de...
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0: Saúde e bem-estar que nesta super manhã de sexta-feira é o primeiro fim de semana de setembro. É bem-vindo também, então, o primeiro fim de semana de setembro de 2026. Hoje, então, aqui com a gente, conversando com a Dariane Gasparim, responsável pelo HCR Hospicard, 7 anos e já é um sucesso em toda a região. HCR Hospicard, 7 aninhos e já é um sucesso em toda a região e tem muita coisa vindo pela frente aí. Dariane, bom dia pra gente.
21: Bom dia, Maculã. Bom dia, ouvintes da tua rádio. Para nós é sempre um prazer estar com vocês aqui.
0: Eu sei que a correria é muito grande, né? Qual é os últimos acontecimentos envolvendo o HCR Hospicard, hein?
21: É, a máquina não para, né? A gente está sempre em busca de melhorias. E agora, né, a partir da segunda e metade do ano, nós estamos criando mais novidades e tentando aproximar mais os associados dos nossos serviços para que eles possam conhecer e desfrutar melhor. Então, nós temos uma super novidade para contar para vocês e a gente ficou muito feliz de poder vir aqui na rádio, porque vai acontecer o primeiro encontro dos associados do Hospicard. Então, em 7 anos, vai ser o primeiro encontro que a gente convida todos os associados para ir com a gente num local que vai ser preparado para receber eles lá no CTG Felipe Portinho. Um café da tarde, algo bem especial para eles conhecerem melhor os serviços do hospital, os descontos que eles têm, né? Poder desfrutar melhor disso e também ter muitos momentos de troca, né? E conexão.
0: Eu sei que não é fácil reunir todo mundo ou avisar todo mundo, mas pela tua rádio Alvorada aqui, eu tenho certeza que a gente vai conseguir contatar com muitas pessoas, não só de Marau, mas também de toda a região. São mais de 4 mil associados já?
21: Estamos perto dos 4 mil. É isso aí, estamos chegando lá. E a gente fica muito feliz porque a gente sabe que as pessoas confiam no nosso trabalho. E como o Maculô acabou de falar, a gente sabe que não é somente Marau, é a nossa região que vem confiando no nosso trabalho, vem aderindo ao Hospicard, vem utilizando dele. Então, para nós é um prazer poder reunir eles, né? Para a gente poder junto conversar, ter esses momentos de troca e também poder ouvir o associado de perto, né? Aproximar mais ele do hospital, que é aí a casa do Hospicard, né? Então, nós estamos fazendo esse convite e esperamos que ele chegue aí no máximo de associados possível. Com certeza, a tua rádio vai nos ajudar. Para que vocês entrem em contato conosco lá na Central Hospicard. Eu e a Marlova, a partir da próxima semana, estaremos entregando os ingressos. Eles são ingressos físicos para confirmar a presença. Tem que ir retirar o ingresso lá na Central. Então, quem estiver nos ouvindo, na próxima semana eles já estarão disponíveis lá na Central de terça a sexta, né? Na próxima semana tem feriado. De terça a sexta-feira, das 8 até as 17 horas, nós vamos estar atendendo os associados, né? Quem não pode ir pessoalmente retirar, pode mandar um familiar sem problema. Mas a confirmação de presença nesse encontro é o ingresso físico. Então, nós vamos estar esperando vocês lá. E também, no dia 11, na Praça Central, durante a manhã, nós vamos estar num evento Amaral do Bem, que o hospital está participando juntamente com a prefeitura. E nós vamos estar ali na praça, com testes de glicemia, brindes. Então, quem for associado do Hospicard e estiver passando ali pela praça, vai poder retirar os ingressos ali também na próxima sexta, dia 11.
0: Ingressos, então, aí na Central, junto ao HCR. E também, lembrando que o evento acontece no dia 23, é uma quarta-feira à tarde aí no CTG. Só imagina o cafezão que vai ter por lá.
21: Vai ser bem especial, a gente espera que o máximo de associados possam participar conosco, né? A gente quer ouvir, quer poder ver como que tá sendo a experiência deles também com o cartão, porque Marau tá cada vez maior, né? E o objetivo não é que a gente se afaste, é que a gente possa se aproximar. Hoje o nosso trabalho, meu e da Marlova, é muito ouvir os clientes. Acho que é um grande diferencial do Hospicard, porque a gente está sempre próximo do associado, a gente sempre está em contato por telefone. Quando eles precisam de alguma coisa do hospital, estão junto com a gente na central, a gente vai lá e ajuda. Mas a gente quer reafirmar ainda mais o nosso compromisso através desse evento.
0: Muito bem, saúde e bem-estar nesta manhã de sexta-feira, conversando aqui com a Dariane Gasparin, responsável também pelo HCR Hospicard, de 7 aninhos, e já é um sucesso em toda a região. Você falava de que uma das missões do HCR Hospicard é buscar sempre mais benefícios para o associado. Que benefícios são esses os mais que temos pela frente?
21: Né? Hoje nós temos muitos planos para o Hospicard, coisas que ainda passam, né? O Hospicard, ele é do Hospital Cristo Redentor, então hoje tem toda uma diretoria para aprovar todas as nossas ideias, né? Então, muita coisa tem que ficar no ar aqui para vocês. Eu não posso divulgar, mas eu tenho certeza que vocês vão gostar. A gente está tentando, Maculã, para as pessoas entender, ampliar um pouquinho mais os nossos horizontes, né? Hoje, os benefícios, eles são aqui para Amaral. Nós estamos planejando aí uma ampliação e trazer ainda mais benefícios, mais descontos para o associado, né? Porque a gente sabe que o sócio, o associado do Hospicard, além dele ter o benefício de voltar, que ele tem um desconto muito bom em exames, consultas, internações, todos os serviços do hospital, ele também está ajudando na manutenção do Hospital Cristo Redentor, que é o hospital da comunidade. Então, eu sempre digo que é alguém que também carrega um propósito, né? Ele não é só um cliente que ele usa de um serviço de benefícios, ele também doa algo. Então, isso é muito legal e a gente agradece muito aí aos nossos quase, né, 4 mil associados por fazerem parte desse projeto tão lindo, né, que já tem 7 anos aqui e que eu sempre digo, uma via de mão dupla que traz benefícios para ambos os lados e com certeza a gente quer muito melhorar mais ainda esse serviço para que mais pessoas, né, possam utilizar. Hoje o hospital ele vem crescendo cada vez mais, tendo muitas novidades. Acho que todo mundo está nos acompanhando aí, até cirurgia robótica está acontecendo. E são coisas que para Amaral, talvez há 10 anos atrás, nós não imaginávamos que aconteceria tão logo. Tantas mudanças, né? E o Hospicard vem acompanhando tudo isso, né? Todas as novidades a gente vai em busca de fazer parcerias para poder trazer para o associado mais benefícios.
0: Eu gosto muito do slogan que tem o HCR Hospicard, um cartão para toda a família.
21: Com certeza. Hoje o objetivo, eu sempre digo, é ajudar as pessoas, né? As pessoas chegam lá, às vezes, com uma cartela de exames para fazer, o custo acaba sendo muito alto. Eles conhecem o cartão. Muitos dos sócios beneméritos nem sabem ainda que esse desconto se estende para toda a família. Então, conhece o cartão, descobre que tem ainda desconto na mensalidade. Acaba pagando, às vezes, 3 anos do cartão em uma vez que utiliza, né, numa internação ou em muitos exames que faz. Então, quando a pessoa conhece, ela realmente entende que o desconto é um desconto real, ela realmente, opa, isso é bom para mim e para minha família, né? Porque a gente sabe que hoje em dia Hoje em dia não, na realidade, hoje em dia eu acho que se fala muito mais sobre prevenção e sobre saúde, porque hoje em dia tem mais o acesso, ele tá muito mais acessível para todo mundo, né? Mas a gente tá sempre buscando reafirmar que isso é algo real. Nós precisamos cada vez mais olhar para nós, para o nosso corpo, para nossa saúde física, para nossa saúde mental, né? A gente precisa olhar para nós, para a gente poder ter uma qualidade de vida. E esse é o objetivo do Hospicard, né? Mais vantagem, mais cuidado para as pessoas.
0: Lembrando, Dariane, de que além do plano familiar, temos também o plano empresarial, que é hoje uma boa procura também.
21: Com certeza. Nós estamos, inclusive, muito felizes, novas empresas chegando e ofertando esse benefício para o colaborador. É algo que beneficia o colaborador das empresas, porque hoje é algo muito importante a empresa ter algo a mais para oferecer, né? Eu sempre digo, é algo a mais para conquistar o colaborador. Então, muitas empresas estão chegando a nós, o valor ele é diferenciado. Quem quer saber, vai variar entre o número de adesões, pode entrar em contato direto com a central, que a gente explica. Eu e a Marlova, seguidamente, estamos para lá e para cá fazendo as nossas visitas. Entregamos os cartões também. A pessoa não consegue ir buscar, a gente vai, a gente entrega, né? Eu estava conversando agora há pouco com uma associada por telefone. Ela disse, Dário, o correio não me trouxe meu carnê. Eu tô indo lá, nós vamos até ela. É algo que realmente a gente busca estar próximo. Não é assim, não temos contato. É aproximar mesmo e cuidar dessas pessoas.
0: Verdade. Então, atenção, associados do Hospicard, favor passar na central de atendimento junto ao Hospital Cristo Redentor para retirar o ingresso do primeiro encontro do Clube de Associados do HCR Hospicard. Horários para atendimento lá, de segunda a sexta, é isso?
21: Segunda a sexta, né? Nessa segunda em especial não, porque é feriado, mas então de terça a sexta-feira, na próxima semana, das 8 às 17 horas. Quem quer ir meio-dia, pode ir lá retirar também, não tem problema,
0: não fecha
21: tá?
0: Meio-dia.
21: Não, se quiserem nos chamar no WhatsApp, pessoal, no 3342-9479, reservar também. Ah, eu vou conseguir retirar mais tarde, daqui a pouco eu deixo na recepção para as gurias. Uhum. Tem várias opções, é só nos chamar ali que a gente conversa, a gente combina.
0: Para tudo ter um jeitinho,
21: isso
0: né?
21: Aí, né? Nossa, a gente dá um jeito.
0: Dariane Gasparin, hoje com o assessoramento da imprensa aqui do HCR,
21: chique,
0: né?
21: Eu...
0: Nossa mãe do céu!
21: Gente
0: quem
21: do
0: me
21: céu!
0: Ter...
21: Quem diria, Macula? Quem diria que um dia eu ia estar com... Olha, que eu, depois eu vou mostrar para o pessoal fazer uma história dele gravando.
0: Pode falar quem.
21: É, Natanael de Ávila de Paula tá aqui, né?
0: É, o assessor.
21: Ele que é meu assessor. Ele é da comunicação do hospital.
0: Onde vou ter um assessor também, viu?
21: Isso aí. Eu sempre digo, né? Ele tá por trás de todas as lentes, todas as câmeras, mas ele nunca aparece. Mas é ele que produz todos os conteúdos junto com a Thalice.
0: Guria, obrigado também. Sucesso, bom fim de semana.
21: Obrigada, obrigada, ouvintes. É um prazer estar com vocês mais uma vez. Esperamos vocês lá na nossa central. Muito obrigada pela parceria de sempre. E também, quem ainda não conhece o Hospicard, vem conhecer.
0: E tomar um bom café, né? Também informações pelo fone 3342-9479. 13 para as 11, 15 graus. Já voltamos, é rapidinho, viu? Não sai daí.
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1: 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Por aqui, informações, hora de informações para quem busca hoje uma oportunidade de trabalho. Vamos lá com a vinhetinha.
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1: 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Júlia, com as informações da sua manhã de sexta-feira para a gente, vamos lá.
3: Para você que está em busca de empregos, o Cine de Marau tem vagas na indústria metalúrgica para alimentador de linha de produção, na indústria frigorífica para auxiliar de linha de produção, magarefe, inspetor de qualidade, cozinheiro e auxiliar de cozinha. No comércio, para representante de vendas com carro próprio e atendente de farmácia. Em supermercados, para operador de caixa, fiscal de caixa e auxiliar de padaria. Na indústria em geral, para soldador, operador de máquina, auxiliar de costura, auxiliar de rotomoldagem, trabalhador para laticínios e operador de empilhadeira 1. E em serviços, para eletricista auxiliar de manutenção, vigilante, auxiliar mecânico de manutenção, auxiliar administrativo, analista financeiro, coordenador de equipe para coleta de sucata, técnico de enfermagem, auxiliar de carga e descarga, pedreiro, servente, auxiliar de cozinha e motorista para caminhão C, além de revisor de tecidos e frentista. Lembrando que para se candidatar para as vagas, você deve ir até o Cine com o seu documento pessoal e fazer o seu cadastro para ser encaminhado para as entrevistas. O Cine fica na rua Irineu Ferlin, número 658, no centro, junto à Prefeitura Municipal de Marau. Júlia Berghetti Xavier para a tua Rádio Alvorada.
1: Obrigado, Júlia, pelas informações. Faltando 4 para as 11 com 15 graus. Eu tenho certeza de que você vai adorar matar a saudade desta trilha aqui, ó.

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6: 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O presidente do Supremo Tribunal Federal, o STF, ministro Edson Fachin, retirou do âmbito do inquérito das fake news o pedido do ministro Alexandre de Moraes para abrir um processo contra o também ministro da Corte, André Mendonça. Na decisão, Fachin determinou que a Procuradoria-Geral da República e o ministro André Mendonça se manifestem no prazo de até 5 dias. Sobre o pedido de Moraes e transferiu os casos para a presidência da corte. Com isso, os dois inquéritos que envolvem Moraes e Mendonça passam a ser conduzidos pelo presidente Fachin. O pedido de Alexandre de Moraes havia sido feito no âmbito do inquérito das fake news, do qual o ministro é relator. No entanto, como os dois ministros pediram para o presidente da corte tome providência sobre os fatos apresentados, os dois casos passaram a ser responsabilidade de Fachin. No início da semana, Fachin já havia pedido que os ministros do tribunal, André Mendonça e Alexandre de Moraes, e o procurador-geral da República, da PGR, Paulo Gonet, e o diretor-geral da Polícia Federal, Andrei Rodrigues, manifestassem em até 5 dias úteis sobre os acontecimentos recentes no Supremo, envolvendo o caso Master. Na decisão de Fachin, foi tomada após Mendonça retirar, na terça-feira, o sigilo de um relatório da Polícia Federal que expõe mensagens e contatos entre o banqueiro Daniel Vorcaro e o ministro Alexandre de Moraes. 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O Supremo Tribunal Federal definiu nesta quinta-feira novos critérios para a concessão da gratuidade da justiça em todo o país. Pela decisão, pessoas com renda mensal de até R$5.000 terão direito ao benefício sem a necessidade de apresentar comprovação de insuficiência financeira. Para quem recebe acima desse valor, a gratuidade continuará sendo possível, mas dependerá da demonstração de que não há condições econômicas de arcar com os custos do processo. O entendimento foi firmado no julgamento de uma ação que discutia as regras da reforma trabalhista sobre a concessão da justiça gratuita. Na ocasião, prevaleceu o voto do ministro Gilmar Mendes, relator do caso. Segundo ele, a adoção de critérios objetivos da ajuda a equilibrar a garantia de acesso à justiça com a necessidade de evitar pedidos sem fundamento. O ministro avaliou, porém, que o limite atualmente previsto na Consolidação das Leis do Trabalho, CLT, corresponde a 40% do teto do Regime Geral de Previdência Social, ficou defasado. Por isso, propôs a adoção no valor de R$5.000, que atualmente serve de referência para a faixa de isenção do imposto de renda. Pela decisão, os critérios não ficarão restritos à Justiça do Trabalho. O STF decidiu que eles deverão ser aplicados em todos os ramos do Poder Judiciário até que o Congresso Nacional edite uma nova regulamentação sobre o tema. Para Gilmar Mendes, a existência de regras distintas em diferentes áreas da justiça gerava tratamento desigual para pessoas em situação econômica semelhante. 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

0: 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Onze horas e 14 minutos, agora chegamos aqui aos 16 graus e informações do nosso agro.
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2: Nós iniciamos com as cotações dos grãos comercializados em sacas de 60 quilos. Soja, R$ 138,00. Milho, R$ 59,00. E o trigo, R$ 70,00. Boi gordo, R$ 13,15 ao quilo vivo. A vaca gorda, R$ 11,85 ao quilo vivo. O suíno tipo carne no preço integração, R$ 4,65 ao quilo vivo. e o suíno tipo carne no preço particular, R$ 5,02 ao quilo vivo. O leite padrão, de acordo com a Emater, comercializado na região com menor preço referência, em R$ 2,25 ao litro. Júlia Berghetti Xavier para a tua Rádio Alvorada.
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1: 11 e 20, 16 graus. Manhãzita de sexta-feira ainda. Consegue um coberto, emburradinho o tempo.
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2: Olá, meus amigos e caros ouvintes. A semana vai terminando com uma instabilidade atuando em áreas aqui da metade norte gaúcha. Então, aqui na nossa região, ao longo desta sexta-feira, mas principalmente no período da manhã, tem condição para alguma chuva, um chuvisco por aqui. Não tem, assim, previsão de chuvas, né? É mais, assim, uma chuva fraca que pode acontecer. E aí, sim, eu chamo a atenção é com as temperaturas, porque a passagem desse sistema vai vir acompanhado de uma forte massa de ar de origem polar. E é ela que vai predominar depois ao longo dos próximos dias. Então, nessa sexta-feira, as temperaturas já não conseguem passar dos 17, 18 graus, ou seja, a gente já vai começar a sentir o ar mais frio predominando por aqui. E tem os ventos, né, que volta a soprar do quadrante sul, então é aquele vento também um pouco mais frio. O sábado já amanhece bem frio por aqui, vamos ter um tempo estável predominando aqui na nossa região. Só vai ter algum chuvisco ali na parte mais leste do estado, áreas mais próximas ao mar. Aqui na nossa região tem sol e tem frio também predominando. O sábado pela manhã as mínimas oscilam entre 6 e 8 graus. À tarde, a máxima não passa dos 16, 17 graus. E no domingo, o frio ganha intensidade. Pela manhã, tem condições até de geadas em algumas das nossas áreas, mínimas que podem oscilar entre 3 e 5 graus. À tarde, a máxima não deve passar dos 13 graus. Com a previsão do tempo, Kátia Valente.
1: Obrigado, Kátia, pelas informações e para ti um bom fim de semana.
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3: 11 horas e 25 minutos, Marau temperatura em 17 graus. 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
4: Tamo de volta num...
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0: Agora 27 para o meio-dia, 27 para o meio-dia, maior temperatura em 17 graus. Mais temática, mais companhia aqui nas manhãs da tua Rádio Alvorada, gigante em audiência. 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
0: Agora 23 para o meio-dia, 17 graus. 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Tarde dançante com os parceiros, no sábado haverá almoço.
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8: 18 para o meio-dia, temperatura de 17 graus. 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Ele está de volta, né? Vamos primeiro com o boletim paroquial. Depois se dá um restinho, nós proseia, né? Saudade de prosear contigo, cara. Paz e bem, santa alegria.
9: Paz e bem, santa alegria. Estamos de volta.

0: De volta na casa do Senhor. Hoje, então, é sexta-feira, já dia 4 de setembro, e o Evangelho está em Lucas, no capítulo 5, versículos 33 a 39. Então eles disseram a Jesus: os discípulos de João jejuam com frequência e fazem orações, e assim também os discípulos dos fariseus. Os teus discípulos, porém, comem e bebem. Jesus respondeu: vocês acham que é possível fazer os amigos do noivo jejuarem enquanto o noivo está com eles? Mas virão dias em que o noivo será tirado do meio deles. Nesses dias, então, eles vão jejuar. E Jesus lhes disse ainda uma parábola: ninguém rasga um retalho de roupa nova para remendar roupa velha. Porque a roupa nova ficaria rasgada e o remendo novo não combinaria com a roupa velha. E ninguém põe vinho novo em vasilhas de couro velhas, porque o vinho novo estouraria as vasilhas, se derramaria e as vasilhas ficariam estragadas. Ao contrário, vinho novo se põe em vasilhas novas. E ninguém que tomou vinho velho quer vinho novo, pois diz: o velho é melhor. Palavra da salvação. Glória a vós, Senhor. Meus queridos, a prática do jejum como sinal de penitência e arrependimento é muito comum na Bíblia e o próprio Jesus já o incentivou, mostrando que ele deve ser praticado sem formalismos e sem hipocrisias. No Evangelho de hoje, a questão é outra. Jesus mostra que o jejum é sinal de preparação e expectativa da vinda do esposo. Uma vez que o esposo já chegou para a festa, já está no mundo, não há mais motivo ou espaço para o jejum, mas apenas para a alegria. Jesus confirma, assim, que ele é o esposo, o Messias. Ele é esperado e é tempo de celebrar e de abrir o nosso coração para a novidade do Evangelho. Nossa programação, então, para hoje, sexta-feira, 16 horas, Missa da Saúde na Igreja Matriz, dedicada ao Sagrado Coração de Jesus, primeira sexta-feira do mês. 19 horas, São José Operário. 19h30, Nossa Senhora Consoladora, no bairro Vila Bela. E 19h30, também, Comunidade Nossa Senhora da Salete, tem o trido preparativo à sua festa. Amanhã, no sábado, 14 horas, Veado Pardo, Nossa Senhora do Carmo e São João do Lamaison. 15h15, Vista Alegre. E às 18 horas, na Matriz e Portal do Sol. E 19 horas, Santa Bárbara e São Cristóvão. Atenção para as comunidades do sábado, a missa que era às 15, ela não volta mais para as 15h30. Então, nós vamos fazer este meio termo, até para que não também não fique tarde. Então, a partir deste final de semana, mês de setembro, as missas que eram 15h30, elas ficam 15h15 da tarde, 13h15, para todas as comunidades, tá? Até para que a gente também se organize ali, neste tempo até a chegada. Pode ser que daqui a pouco o freio atrase, se tem um batizado, enfim, mas a gente anuncia, a comunidade espera, ou quando o freio está ali para já celebrar com as suas comunidades. Então, a partir do mês de setembro, nós voltamos, atrasamos novamente um pouco as missas, em vez de ser às 15, vai para as 3h15. No domingo, às 8 horas da manhã, tem a missa na Matriz, terá batizados. 9 horas tem Santa Rita e também Sagrado Coração de Jesus. E 10h30, grande festa da padroeira Nossa Senhora da Salete, no bairro Rigo. E 10h30, também grande festa do colono e motorista Comunidade São Marcos da Laranjeira. Então, 10h30, missa, meio-dia, almoço e depois todas as continuações festivas, tanto ali no bairro Rigo, a festa da padroeira Nossa Senhora da Salete, como também lá, Comunidade São Marcos da Laranjeira, festa do colono e motorista. E à noite, no domingo, 19 horas, São Roque, Bom Pastor e também na Matriz. Mês de setembro, mês da Bíblia. Vamos preparando, organizando o espaço para a gente poder ter a nossa Bíblia, a presença da Palavra de Deus nas nossas comunidades e também na nossa casa. Na Secretaria Paroquial temos diversos tipos de Bíblias aí, Bíblia Pastoral, que vem da Paulus, conseguimos aí com desconto. Então, quem quiser, procure aí na Secretaria paroquial. Paróquia Santo Antônio do Palmo e Santo Antônio de Gentil, para sábado, 14 horas, missa no Capitel Nossa Senhora dos Agricultores, na comunidade Nossa Senhora do Rosário, Palma, com bênção das sementes. 15h30, missa em Nossa Senhora do Carmo, no Palma, e 19 horas na Matriz do Palma, dedicada ao Sagrado Coração de Jesus. No domingo, 9 horas, missa na Matriz de Gentil, dedicada ao Sagrado Coração de Jesus. Vila Maria, no sábado, 14 horas, Santo Inácio, 15h15, Caravaggio, linha 21, e 19 horas na Matriz de Vila Maria, e no domingo, 9 horas na Matriz de Vila Maria. Santo Antônio de Camargo, sábado, 14 horas, Santo Antônio, Lisboa, 14 horas também Bela Vista, e 18 horas na Matriz de Camargo. E no domingo, 9 horas na Matriz de Camargo, e 10h30, missa em Rincão da Roça. Muito bem, José Maculã, então... O Joãozinho, ele tem um irmãozinho menor. Ele tem um irmãozinho menor, de 8 anos.
1: Não é franciscano?
0: O Joãozinho?
1: Não.
0: Não, o Maninho, não.
1: Ele, não.
0: Não. E aí os dois eram muito bagunceiros. O Joãozinho já é bagunceiro, imagina o Maninho.
1: Né?
0: Então a mãe dos dois sabia que qualquer coisa errada que acontecia, o dedo deles estava no meio. Aí um dia, ela agarrou e mandou o Maninho para lá com o padre, né, para conversar. Quem sabe o padre pudesse ajudá-lo, né? Sabia que o padre era disciplinador lá da cidade dele, né? Logo que o menino entrou na igreja, o padre perguntou: minha criança, onde está Deus? O menino ficou ali parado, estatizado, sem dizer nada. O padre repetiu: menino, onde está Deus? Em tom mais sério. Nisso, o menino sai correndo da igreja, foi para casa, se esconde debaixo da cama. Joãozinho vai lá: o que houve? O que houve? O menino diz: agora estamos ferrados. Deus sumiu e estão achando que a culpa é nossa.
1: Vá procurar Deus. Te vira, me traz Deus de volta.
0: Te vira, meu.
1: Né? Traz Deus de volta. Tudo bem contigo aí?
0: Graças a Deus, tudo tranquilo.
1: Viu? Como é que não saiu a fumacinha branca?
0: Saiu, saiu.
1: Saiu?
0: Freire Neu Trentin, de Marau, provincial dos Capuchinhos.
1: Não, eu comentei hoje pela manhã, né? Parabéns, né?
0: Não,
1: merecidamente.
0: Merecidamente. E o Frei Laércio também, junto com ele. Frei Laércio daqui de Marau. Depois o Frei Alceu Feronato de Veranópolis. O Frei... Gilmar Gonçalves de Azevedo, pároco de Porto Alegre, e o Frei Dyson de Canoas.
1: Então,
0: os quatro conselheiros que vão acompanhar aí o Frei Irineu Trentin, nosso provincial eleito, aí na quinta-feira de manhã.
1: Maravilha.
0: Um belo time.
1: Novos rumos, novas direções, novos assuntos. Né?
0: Frei Irineu já estava no Conselho Provincial, né? Frei Irineu morava em Flores da Cunha, já estava aí no Conselho Provincial, já conhece a caminhada, já está há 6 anos aí no governo provincial, conhece bem a caminhada da província, né? Então tem aí condições de levar em à frente. Nós ficamos segunda, terça, quarta, está lá avaliando, e temos 4 projetos que envolvem a nossa vida, que foram avaliados em grupos, enfim, debatidos, aprovados, e a província caminha nos próximos 3 anos dentro desses 4 projetos que envolvem toda a nossa vida. Enfim, nós temos toda uma missão, 29 paróquias, todas as rádios, enfim, é toda a vida, mas o que importa não é esta estrutura toda que nós temos, mas são a vida dos frades, 130 que nós temos hoje na província, muitos envelhecidos já, e a gente tem que pensar agora como levar à frente esse projeto todo com pessoas de idade que nós temos aí, e que são mais de 50% de acima dos 50 anos.
1: A seus 70, 80 anos?
0: A grande maioria. Na verdade, mais. Nós temos com mais de 70% acima dos 50 anos.
1: 70%?
0: Uhum. Então, isso é um número bastante alto, né?
1: Você, pelo menos, é um cara super novo, né?
0: Mas os mais jovens da província ainda estão aqui em Marau.
1: Os mais jovens.
0: Os mais jovens estão aqui em Marau. E o Bruno, agora que está nos ajudando, que deve chegar agora com a eleição do Laércio mais oficialmente aqui, vai nos ajudar um pouco mais aqui. Mas, enfim, somos os mais jovens, os 40. Agora temos dois de 30 a 40. E daí cinco, dentro da estatística, dois de 30 a 40, cinco de 40 a 50, que somos nós que estamos aqui. Depois, os outros são todos acima dos 50 anos.
1: Então, é uma caminhada e tanto,
0: é uma,
1: né,
0: caminhada.
1: Bom, já já o disparo aqui da rede para as informações do horário político desta sexta-feira, 4 de setembro de 2026. Sua bênção, então, né?
0: Muito bem, então. Pedimos ao bom Deus que neste dia olhe, cuide, abençoe e proteja cada um de nós. Em nome do Pai, do Filho e do Espírito Santo. Amém.
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0: Meio-dia e 25 minutos.
1: 14 graus.
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0: Alô, ouvintes, boa tarde. 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
0: Vamos saber como se comporta o tempo. Informações da Kátia Valência, nossa meteorologista.
2: Olá, meus amigos e caros ouvintes. A semana vai terminando com uma instabilidade atuando em áreas aqui da metade norte gaúcha. Então, aqui na nossa região, ao longo desta sexta-feira, não tem condição para alguma chuva, um chuvisco por aqui. Não tem, assim, previsão de chuvas, né? É mais, assim, uma chuva fraca que pode acontecer. E aí, sim, eu chamo a atenção é com as temperaturas, porque a passagem desse sistema vai vir acompanhado de uma forte massa de ar de origem polar. E é ela que vai predominar depois ao longo dos próximos dias. Então, nesta sexta-feira, as temperaturas já não conseguem passar dos 17, 18 graus, ou seja, a gente já vai começar a sentir o ar mais frio predominando por aqui. E tem os ventos, né, que volta a soprar do quadrante sul, então é aquele vento também um pouco mais frio. O sábado já amanhece bem frio por aqui, vamos ter um tempo estável predominando aqui na nossa região. Só vai ter algum chuvisco ali na parte mais leste do estado, áreas mais próximas ao mar. Aqui na nossa região tem sol e tem frio também predominando. O sábado pela manhã as mínimas oscilam entre 6 e 8 graus. À tarde, a máxima não passa dos 16, 17 graus. E no domingo, o frio ganha intensidade. Pela manhã, tem condições até de geadas em algumas das nossas áreas, mínimas que podem oscilar entre 3 e 5 graus. À tarde, a máxima não deve passar dos 13 graus. Com a previsão do tempo, Kátia Valente.
0: Muito obrigado, Kátia.
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0: A colheita da canola iniciou nas principais regiões produtoras do Rio Grande do Sul. A cultura está predominantemente em estágios reprodutivos, sendo 62% na área em floração e 28% em enchimento de grãos. As áreas mais tardias, 8%, ainda estão em desenvolvimento vegetativo e as mais precoces, 2%, em maturação. De acordo com o informativo da Emater, o desempenho das lavouras de canola está satisfatório e o potencial produtivo nas principais áreas produtoras adequado. A disponibilidade de umidade tem sustentado o desenvolvimento das plantas, embora o excesso de precipitações e a baixa luminosidade tenham provocado restrições pontuais quanto à entrada de máquinas e à manutenção do ritmo de manejo. Ainda não foi possível realizar levantamento de eventuais impactos por geada sobre as áreas cultivadas com a canola no estado, que nesta safra totalizam 353.397 hectares, com produtividade média estimada em 1.619 quilos por hectare. A cultura do trigo. Pois a cultura de trigo apresenta desenvolvimento dentro da normalidade, embora a baixa luminosidade e as chuvas frequentes tenham limitado o ritmo de crescimento e a execução de operações de manejo nas diferentes regiões produtoras. Predomina no Rio Grande do Sul o estágio de desenvolvimento vegetativo em 61% e as parcelas mais adiantadas se encontram em floração, 28%, enchimento de grãos, 10% e em maturação, 1%. A área de trigo projetada para esta safra é de 814.220 hectares e a produtividade média de 2.701 quilos por hectare. Aveia branca. As lavouras de aveia branca estão nas fases de desenvolvimento vegetativo 30%, floração 35%, enchimento de grãos 33% e maturação 2%. Algumas áreas pontuais foram colhidas, mas não apresentam expressão estatística. Os cultivos no Rio Grande do Sul apresentam boa sanidade, embora as temperaturas e a recorrência de chuvas tenha influenciado a evolução do ciclo. Em áreas onde o manejo fitossanitário foi realizado com maior intensidade, observa-se melhor condição sanitária. A incidência de doenças é pontual. A estimativa de plantio é de 387.697 hectares e a produtividade média estadual está projetada em 2.322 quilos por hectare. Cevada. A cevada apresenta distribuição fenológica concentrada no desenvolvimento vegetativo, que abrange 78% da área estadual. Estão 16% em floração e 6% em enchimento de grãos. O excesso de umidade e a persistência de condições climáticas pouco favoráveis têm reduzido o ritmo de desenvolvimento, causando amarelecimento na base das plantas. A área estimada de cultivo é de 20.320 hectares no estado e a produtividade da cevada prevista média de 3.020 quilos por hectare.
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0: Agora as informações do Mercado Agrícola com a Júlia Berguete Xavier.
3: Nós iniciamos com as cotações dos grãos comercializados em sacas de 60 quilos. Soja, R$ 138,00. Milho, R$ 59,00. E o trigo, R$ 70,00. Boi gordo, R$ 13,15 ao quilo vivo. A vaca gorda, R$ 11,85 ao quilo vivo. O suíno tipo carne no preço integração, R$ 4,65 ao quilo vivo. E o suíno tipo carne no preço particular, R$ 5,02 ao quilo vivo. O leite padrão, de acordo com a Emater, comercializado na região com menor preço referência, em R$ 2,25 ao litro. Júlia Berguete Xavier para a tua Rádio Alvorada.
0: Muito obrigado, Júlia.
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0: A bandeira tarifária permanecerá amarela em setembro, informou a Agência Nacional de Energia Elétrica, ANEEL. Será mantido o acréscimo nas contas de luz no próximo mês para todos os consumidores conectados ao Sistema Interligado Nacional, o SIM. O custo adicional da bandeira é de R$ 1,88 a cada 100 kWh consumidos. É o quinto mês consecutivo com a bandeira amarela. Segundo a ANEEL, a manutenção da bandeira se deve ao período seco no Brasil, o que leva a uma geração hidrelétrica menor devido ao menor nível dos reservatórios e ao acionamento de usinas termoelétricas com custo mais elevado.
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0: Estamos de volta com as informações.
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0: O mercado financeiro rebaixou a projeção de inflação e prevê menor crescimento do Produto Interno Bruto, PIB brasileiro, para 2026, enquanto o câmbio do dólar e a taxa Selic permanecem inalterados nas previsões do ano. As informações constam no boletim Focus, divulgado nesta semana pelo Banco Central. Segundo o Focus desta semana, o Índice Nacional de Preços ao Consumidor Amplo, o IPCA, considerado o índice oficial de inflação do país, caiu de 5,02% na semana passada para 5,01% na atualidade. A projeção de inflação para 2027 mostra uma leve alta na inflação de 4,25% para 4,28%, e estabilidade nos anos de 2028 e 2029, com estimativa de 3,80% e 3,50%, respectivamente. As instituições ouvidas pelo Boletim Focus projetam queda para este ano do PIB, conjunto de todos os bens e serviços produzidos no país, de 1,95% a uma semana, para 1,92% atualmente.
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0: A Coasa realizou programação especial voltada ao Dia do Cooperativismo, com produção de mudas de plantas medicinais realizada pelos aprendizes cooperativos do campo da Coasa. Trata-se de uma mobilização do cooperativismo brasileiro voltada a ações de responsabilidade social, voluntariado e participação nas comunidades. Ao longo da atividade, os jovens participaram da preparação, do plantio e acompanharam o desenvolvimento das plantas. Conforme a Adelaine Aparecida Brinker, coordenadora do programa Consumo Sustentável da Coasa, A escolha das plantas medicinais teve relação com os cuidados com a saúde e o bem-estar. A experiência proporcionou aos aprendizes contato com o cultivo e com o uso das plantas medicinais. Além da produção e distribuição de mudas, unidades da COASA participaram de ações de intercooperação em diferentes municípios no sábado, dia 29 de agosto. Por exemplo, Marau e Santo Antônio do Palma se uniram a outras cooperativas marauenses na arrecadação de alimentos e rações durante uma programação especial para as famílias. Em Camargo, o Dia C integrou o projeto Cidadania em Movimento. Na ocasião, a COASA apresentou o programa Nosso Solo, Nossa Colheita, voltado ao manejo, recuperação e preservação do solo.
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0: 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A Hora do Agricultor volta na próxima segunda-feira, no horário tradicional. A todos, muito obrigado, boa tarde e um bom fim de semana.

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3: Tamo de volta no...
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5: 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O destaque para o tiro de laço, de 18 a 20 de setembro, no Parque Lauro Riccieri Bortolom, com duelo valendo R$10 mil em premiação, além de jogos campeiros e gineteada. E no palco... Shows no dia 16 com Thiago Reder e Fabiano, dia 19 Osbertucci e dia 20 com Sina Gaúcha. 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
1: Sextou e sextou com No Ponto aqui na nossa programação e a gente começa agora o programa 5 minutos para 1 hora da tarde nesse início de tarde de sexta-feira. 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E há pouco você escutou então a nossa Hora do Recado, com notícias e informações sobre festas, missas aqui de Marau e da nossa região. 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E assim a gente começa a nossa programação No Ponto. Agora faltando 2 minutos para 1 hora da tarde. E a gente segue aqui com o break comercial e rapidinho a gente já volta aqui com mais programação.
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4: Quem faz dieta restritiva ou jejum intermitente sabe muito bem, o hálito muda e para pior. Você fica sem jeito, com receio de falar bem pertinho de alguém, mas sabe de quem é a culpa? Da glicose, ou melhor, a falta dela. Sem esse estoque de energia, as células recorrem aos ácidos graxos presentes na gordura armazenada no fígado. Quando essas substâncias são quebradas, elas produzem corpos alimentos que têm cheiro parecido com o da acetona, que permanece no hálito e na respiração. Para amenizar, raspe a língua para evitar a saburra que fica na superfície. Ela é formada por restos de alimentos, células mortas e bactérias causadoras do mau cheiro. Beber mais água aumenta a salivação e limpa sua boca. Uma dica paliativa é mascar cravo da Índia e cardamomo. São especiarias com óleos essenciais com propriedades antissépticas que refrescam o hálito.
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0: Agora, 1h05, 17 graus aqui na região central de Marau. 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Bom, pessoal, e nós temos também aqui no nosso No Ponto a hora para falar sobre bem-estar, para falar sobre saúde.
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0: E no Saúde e Bem-Estar de hoje, a nossa conversa é com o Eric Xavier, ele que é otorrinolaringologista. E nós vamos falar hoje sobre, então, tontura. Isso mesmo, a Ana Lúcia Giacomini que fez essa entrevista com o Eric Xavier sobre tontura, né? Que muitas pessoas passam por esse tipo de sintoma, pra gente entender então um pouquinho mais o que é isso. Tudo bem, Ana? Bem-vinda ao nosso programa.
2: Eu recebo o doutor Eric Xavier, é sempre muito bom conversar contigo, doutor. Seja bem-vindo mais uma vez à nossa programação, boa tarde.
3: Boa tarde, ouvintes. Sempre é muito bom vir aqui falar um pouquinho sobre a minha especialidade.
2: E hoje o nosso tema é a tontura, né?
3: Isso.
2: Bom, o que é, na verdade, a tontura?
3: Tontura, ele é um sintoma, ele não é uma doença. Então, o sintoma, ele vem de consequência de algum causador que leva você a ter a tontura, né? E quais são os causadores, né? As causas de tontura, elas são várias. Tem muita coisa que pode levar você a ter tontura. Pode ser relacionado de doenças próprias do ouvido, que a gente pode ter as vertigens. Pode ser também por conta de infecção do ouvido, levando a uma inflamação do labirinto, que a gente chama popularmente de labirintite. Pode ser por alteração metabólica, por alteração do açúcar no sangue, uma diabetes, uma pressão alta, ou então um quadro metabólico mais intenso aí, que pode levar a um distúrbio hepático, ou algumas alterações cardiovasculares, que podem fazer você ter alteração do equilíbrio e levar você ter o sintoma de tontura.
2: Então, isso significa que nem toda tontura é labirintite.
3: De forma alguma, isso aí é um mito, né? Que sempre falamos, o paciente com tontura, eu tô com uma labirintite. É legal a gente falar e frisar que labirintite é uma das causas de tontura, que leva o sintoma de tontura. Quando você vai ter labirintite? Quando você tem uma infecção de ouvido e essa infecção complica, afetando o labirinto, que é junto do sistema auditivo, né, e te leva a ter os sintomas de tontura. Mas a labirintite, genericamente, não é comum acontecer. Somente em quadro de infecção de ouvido mesmo.
2: Bom, já puxando essa situação das diferenças, né? Vertigem, tontura, desequilíbrio. Tem alguma diferença entre tudo isso?
3: Existe. Quando a gente tem tontura, ela pode ser desencadeada por sintomas de sensação rotatória, que a gente chama de vertigem, ou sintomas de flutuação, parece que você está pisando em nuvens, que você pega e tem aquele desequilíbrio ao andar. Você também pode ter tontura ao movimento, que a gente chama de cinetose. Por exemplo, pacientes que estão andando de carro e têm vontade de vomitar e tem aquele mal-estar, que é uma causa de tontura. Então, você pode ver que ela é multifatorial, tem vários causadores e os sintomas, eles vão trazer para a gente informações muito importantes que faz a gente diferenciar uma causa de outra.
2: Nossa, por exemplo, aquelas pessoas que, quando levantam, sentem tontura. O que, que é que está acontecendo, será?
3: Pois é, isso pode ser relacionado ao que a gente chama de vertigem perdão, tontura posicional. É relacionado, às vezes, a uma mudança de pressão arterial quando você levanta de maneira muito rápida, muito, assim, de muita rapidez. Que isso pode fazer com que você tenha mudança da pressão arterial, principalmente na cabeça, e isso fazer com que o fluxo sanguíneo se baixe um pouco mais e dê esse mal-estar. Uhum. Tanto é que isso aí é momentâneo, né? Uhum. É na hora que levanta, dá esse mal-estar, você fica um pouquinho mais ali paradinho, depois a pressão restabelece. Uhum. É a tontura aí de vertigem, de hipotensão postural, que a gente chama.
2: Uhum. Quando que se acende uma luz de alerta, doutor Eric?
3: A gente se preocupa com um quadro de tontura quando o paciente tem perda de força de um lado do corpo, ou tem, às vezes, visão turva, ou, às vezes, tem o que a gente chama de síncope, né? Aqueles desmaios repentinos, ou, então, aquelas tonturas incapacitantes, que a pessoa não consegue levantar da cama, ou tem dificuldade para andar. Isso a gente se preocupa. Mas entenda que, para chegar nesses casos, você tem que ter ficado um bom tempo sofrendo disso. Uhum. Então, é interessante o paciente, o ouvinte que está aqui conosco hoje, entenda que, quando tem qualquer sintoma relacionado à tontura, é importante investigar.
2: Doutor Eric, é sempre muito bom conversar contigo e até a próxima.
3: Até a próxima. Boa tarde a todos.
0: E até a próxima também, Ana Lúcia Giacomini, que vai voltar então das suas merecidas férias na terça-feira que vem. Então eu sigo com você aqui no Ponto, nessa sexta e também na próxima segunda, no feriadão. 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E a gente aproveita esse início de programa para falar sobre trânsito. Isso porque, para você que vai transitar entre Marau e Passo Fundo, a orientação para os motoristas é que redobrem a atenção em trechos, então, pois está acontecendo serviços de tapa-buracos no pavimento. Esses serviços são executados pelo Departamento Autônomo de Estradas de Rodagem, o DAER. Ontem eles estavam ali nas proximidades do Distrito Industrial de Marau, e eu sei que hoje também esses trabalhos devem continuar. E para você que é nosso ouvinte e está transitando agora na 324, manda aí tua mensagem, como que tá ali o trânsito, tá fluindo lentamente? A informação que a gente tem é que ele ainda flui lentamente, então aqui no trecho entre Marau e Passo Fundo. E aqui a gente segue com minha informação também sobre as vias, né? Isso porque a Polícia Rodoviária Federal, a PRF, ela informa, então, que tem um reforço nos trabalhos entre o dia 4 e 8 de setembro. A fiscalização, então, nas rodovias federais aqui do estado, em razão do feriado da Independência do Brasil. O efetivo vai ser direcionado a pontos estratégicos, definidos a partir de dados sobre acidentes, com foco, então, na prevenção de ocorrências e na redução da violência no trânsito. Essas ações vão combater principalmente ultrapassagens proibidas, excesso de velocidade e também embriaguez ao volante, além de fiscalizar o uso do cinto de segurança e também dos dispositivos de retenção para crianças. Então, lembrando para você que vai viajar nesse feriado, vai pegar a estrada, que a Polícia Rodoviária Federal vai estar com reforço, então, na fiscalização nas rodovias federais aqui no Rio Grande do Sul. Lembrando que, em caso de chuva, a recomendação da polícia é reduzir a velocidade, aumentar a distância do veículo da frente e também manter os faróis ligados. Se a chuva estiver forte, o motorista deve procurar um local seguro e para parar também e nunca utilizar o acostamento. o maior movimento de veículos deve ocorrer na sexta-feira, no dia 4, à tarde e à noite. No sábado pela manhã e na segunda-feira, no dia 7, à noite. Então, a previsão, né, do período em que vai ter maior movimento de veículos nas vias aqui do estado. Bom, pessoal, agora 1h16 e a gente segue aqui para o break comercial e daqui a pouco a gente já volta com mais música, mais informação aqui no No Ponto nessa sexta-feira.
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2: 17 graus.
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1: E a gente segue agora no nosso No Ponto falando sobre...
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1: Isso aí, eu convido agora a Kátia Valente, a nossa meteorologista, para falar um pouquinho sobre o tempo. Hoje de manhã estava mais frio para quem levantou cedo. E aí, o tempo vai continuar mais frio ou vai esquentar no final de semana, Kátia?
2: Olá, meus amigos e caros ouvintes. A semana vai terminando com uma instabilidade atuando em áreas aqui da metade norte gaúcha. Então, aqui na nossa região, ao longo desta sexta-feira, não tem condição para alguma chuva, um chuvisco por aqui. Não tem, assim, previsão de chuvas, né? É mais, assim, uma chuva fraca que pode acontecer. E aí, sim, eu chamo a atenção é com as temperaturas, porque a passagem desse sistema vai vir acompanhado de uma forte massa de ar de origem polar. E é ela que vai predominar depois ao longo dos próximos dias. Então, nesta sexta-feira, as temperaturas já não conseguem passar dos 17, 18 graus, ou seja, a gente já vai começar a sentir o ar mais frio predominando por aqui. E tem os ventos, né, que volta a soprar do quadrante sul, então é aquele vento também um pouco mais frio. O sábado já amanhece bem frio por aqui, vamos ter um tempo estável predominando aqui na nossa região. Só vai ter algum chuvisco ali na parte mais leste do estado, áreas mais próximas ao mar. Aqui na nossa região tem sol e tem frio também predominando. O sábado pela manhã as mínimas oscilam entre 6 e 8 graus. À tarde, a máxima não passa dos 16, 17 graus. E no domingo, o frio ganha intensidade. Pela manhã, tem condições até de geadas em algumas das nossas áreas. Mínimas que podem oscilar entre 3 e 5 graus. À tarde, a máxima não deve passar dos 13 graus. Com a previsão do tempo, Kátia Valente.
1: Obrigada, Kátia.

0: Bom, é hora de falar sobre esporte aqui na nossa programação. E para isso, eu tenho aqui o presidente da MASC, o Gabriel Bianchin Oliveira. Tá aqui para falar sobre um evento bem legal que vai acontecer aqui em Marau. Tudo bem, Gabi?
1: Tudo bem, tudo certo. Um abraço para os ouvintes, obrigado pelo espaço. É isso aí, nesse final de semana, dia 5 e 6, a gente está recebendo a quarta etapa da Liga Gaúcha de Skate, né? De Street. É um dos maiores campeonatos, um dos maiores circuitos que tem do estado, e para nós é uma alegria muito grande receber uma etapa, né? Um primeiro campeonato, vamos dizer assim, grande que a gente tem além dos nossos, né? Então é um momento bem especial para nós.
0: Isso aí, é um evento estadual, né, que vai estar acontecendo aqui em Marau. Que importante, né, a MASC trazer essa valorização para o skate aqui do município.
1: Não, é isso aí mesmo, a gente entrou no mapa, vamos dizer assim, do skate, agora oficialmente. Junto com o Marau, a gente teve etapas em Capão da Canoa, Santa Maria, Esteio, Lajeado, Montenegro. Então, assim, a gente se insere no campo das competições, né? Inclusive, desde a construção da pista já foi pensada justamente para poder abrigar esse tipo de evento. Então, agora a gente, vamos dizer assim, botando a mão na massa e trazendo esse baita evento.
0: Street skate, como que funciona para quem é mais leigo e tá aqui escutando a programação?
1: Uhum. O street skate é uma modalidade, né, do skateboard, e ele se volta, já diz toda a palavra, street quer dizer rua, né? Então, o skate que se criou na rua, a gente chama de skate street. Então, são elementos como bancos, corrimões, escadas, né? A gente tem outras modalidades que ainda Marau não tem, mas a gente futuramente já está estudando as possibilidades. E é isso, o street é mais voltado para a rua, os elementos que a gente tem na rua.
0: E a gente tem também vários prêmios aqui para essa competição. Tu consegue trazer quais são eles?
1: Claro, nós temos aí uma média de 45 mil, 50 mil em premiação, até um pouquinho mais, por etapa, né? Então, praticamente todos os participantes do primeiro lugar acabam levando premiações como peças de skate, tênis, roupa, né? Que além de, muitas vezes, um valor em dinheiro. Mas, enfim, é uma baita premiação e vai ser muito legal.
0: E nós também temos passagens, é isso? Passagens para os Estados Unidos.
1: Isso aí. Os campeões do circuito, tanto na categoria feminina como na masculina, vamos dizer assim, eles acabam ganhando uma passagem para os Estados Unidos, né? O amador acaba ganhando uma passagem para o Tampa, que é um país onde abriga um campeonato clássico do skate, né? Então o amador vai ter essa possibilidade de estar indo pro Tampa participando desse campeonato, e as meninas têm a oportunidade de ir para Los Angeles, que é outro lugar clássico, vamos dizer assim, do skate.
0: Olha só, que legal! E quantas pessoas vocês têm essa previsão de estar, né, nesse encontro no Parque Municipal Lauro Risseri Bortolom nesse final de semana?
1: Olha, a gente espera um público bem grande, até porque de inscritos a gente tem uma média de 80 a 100 inscritos. Fora que vem todos os familiares, toda a população. E a gente também está esperando um domingo de sol, vai estar um pouquinho frio, mas aí que vai ser bom para o pessoal vir para o sol, pegar um calorzinho e aproveitar o evento.
0: Gabriel, a gente sabe que também, além do skate, sempre nos eventos da MASC tem o pessoal ali reunido, né? Fazendo aquela reunião com os amigos, quem joga, quem anda de skate, né? Quem não anda também.
1: Com certeza, no dia do evento o skate é um esporte que abraça todo mundo, vamos dizer assim, né? Então a gente sempre tenta buscar outras atrações no evento. No caso, na etapa da liga a gente vai ter DJ como todas as outras etapas, porque a gente diz que o campeonato não é só uma competição, é uma festa. Então tem música, tem outras ativações, vai ter um best trick ali do nosso patrocinador, vai ter aulão de skate, né? A gente tá vendo outras mais atividades para fazer ali, então com certeza vai ser um dia muito legal e de várias atividades.
0: Bom, e fica aí nesse convite. Quero que agora que tu faça um convite para quem tá escutando para ir lá pro parque para ver quando que começa e até que horas que vai, mais ou menos. Qual que é a previsão?
1: É isso aí. Então é no sábado e domingo. Começa mais ou menos, a programação sai sexta-feira nas redes sociais. Mas a gente já tem uma ideia de começar lá por 9 horas no sábado com o credenciamento. Quem for participar deve se inscrever online, tá? Acredito que no dia não vai ter inscrições, então entrando ali no Instagram da MASC ou da Liga Gaúcha, pode se inscrever. Convidar todo mundo para vir, vai ser um dia muito bom, de sol, para vir todo mundo com a família, traga sua cadeira de praia para ficar bem confortável. Nós vamos ter praça de alimentação no dia, vendendo lanches, bebidas, então vai estar bem legal.
0: Isso aí. E também, lembrando que esse trajeto, né, ele também tem o apoio aqui da Rádio Mais Nova, que é a nossa rádio irmã mais nova, né? Aqui da tua Rádio Alvorada e também da Secretaria de Esporte e Lazer aqui da Prefeitura de Marau. Então, fica ali esse convite e obrigada, Gabriel, por ter vindo aqui também para falar para os nossos ouvintes sobre esse evento.
1: Eu que agradeço pelo espaço. As rádios estão sempre ajudando nós, sempre compartilhando dos eventos. Então, muito obrigado, pessoal, pelo espaço e mais uma vez reforçando o convite para domingo.
0: E tem um.
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14: 17 graus.
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E a gente segue aqui o nosso programa falando agora sobre religião. Lembrando que aqui todas as informações e notícias, tanto do ponto quanto no resto da programação, são então de responsabilidade da central de conteúdo aqui da tua Rádio Alvorada, com coordenação da Ana Lúcia Giacomini e gerência do Mauro Matesco e direção do Frei Renor Pegoraro. E a gente segue agora com informação sobre a religião. Isso porque o capítulo provincial da Província Sagrado Coração de Jesus dos Frades Menores Capuchinhos aqui do estado elegeu ontem, na quinta-feira, a nova liderança que vai conduzir a congregação durante o próximo triênio, de 2026 até 2029. A votação ocorreu durante o encontro sediado no convento Pousada Santo Antônio, ali no complexo da Vila Capuchinhos, em Vila Flores. O novo governo provincial tem como ministro provincial o Frei Irineu Trentin, que é marauense. A equipe diretiva é formada ainda pelo Frei Laércio Duminelli da Luz, como vigário provincial e primeiro conselheiro, além do Frei Alceu Ferronato, como segundo conselheiro. Também tem o Frei Dyson Fermino, como de Sá, como terceiro conselheiro, e também o Frei Gilmar Gonçalves de Azevedo, como então o quarto conselheiro, esse o novo governo provincial. O grupo terá a atribuição de coordenar a vida na província gaúcha e também de implementar as deliberações e projetos missionários traçados no capítulo. A Assembleia reúne representantes de todas as fraternidades aqui do estado para avaliar as atividades pastorais e também traçar as diretrizes institucionais. É presidida pelo conselheiro-geral da Ordem, que é o Frei Silvio do Socorro Pereira de Almeida. Esse novo governo, então, que tem um marauense, né, Irineu Trentin, e também o Frei Laércio Duminelli da Luz. E a gente também dá os nossos votos, né, de um bom triênio de trabalhos para esse conselho. E a gente segue aqui com informação, mas vai depois da música. Vamos só dar uma música aqui rapidinho. O que vocês acham, pessoal, de Acústicos e Valvulados, Suspenso no Espaço? Aqui no Ponto, a gente volta daqui a pouco com mais informações sobre esporte, falando sobre a Copa Mais Nova.

0: acústicos e valvulados aqui no No Ponto e agora falando sobre esporte.
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0: E agora a gente vai jogar. Ontem eu brinquei com o Eduardo Serri que a gente tava indo lutar, mas hoje quem eu chamo aqui pra jogar comigo é ele, o nosso colega aqui junto com a gente, todo na torcida, Eduardo Serri. Tudo bem, Edu?
4: Oi, Júlia. Boa tarde pra ti, pros nossos ouvintes também. É verdade, hoje a gente vai jogar sim, porque nesse fim de semana estreia a Copa Mais Nova 2026, mais um ano, mais uma edição, e a gente tá recebendo aqui o Alessandro Tibola, coordenador de esportes, e também a nossa colega Rosana Costenaro, coordenadora da Mais Nova, para falar um pouquinho sobre essa edição da competição, que é uma das mais clássicas de Marau, né? Bem-vindos!
5: Boa tarde, Eduardo, Júlia, Alessandro, que prazer estar aqui com vocês falando sobre essa competição que é o nosso xodozinho, né? Porque fazem 12 anos que a gente já realiza, a gente teve no meio disso tudo a Covid, a gente teve que parar um ano, no outro ano a gente fez inclusive uma competição online, tudo para fazer com que a competição hoje se tornasse a mais tradicional de futebol 7 de Marau, e isso também graças ao apoio da Prefeitura Municipal, da Secretaria de Esporte e Lazer, que estão conosco nessa organização. E nesse ano, felizmente, temos a alegria de dizer que 15 equipes farão parte dessa competição, que se inicia já a partir de amanhã, sábado, dia 5 de setembro.
4: Bem-vindo, Alessandro Tibola, coordenador de esportes, então. Quero que tu comece já falando, Ale, quais são esses times, então? 15 times, como a Rosana falou, esgotou as vagas, né, que a gente vem anunciando faz um tempo. Quem são esses times?
6: Boa tarde, Eduardo, Rosana, Júlia, a todos os ouvintes da tua rádio. Um prazer enorme estar aqui, representando o nosso governo Nauri Vilma, o nosso secretário Isaías, a toda a nossa equipe também de esporte, né? Como disse a Rosana, né, a principal competição de futebol 7 amanhã vai dar o pontapé inicial. Já damos sorte, né, porque a primeira rodada está praticamente confirmada, a previsão é de sol. Então a gente, né, faz esse convite aí para o pessoal se deslocar até a linha 25 e apreciar a primeira rodada. Competição essa que deu 15 equipes e a gente teve, né, Rosana, equipes na lista de espera também, né? Então a procura, Eduardo, foi muito boa nesse período de inscrições abertas.
0: Bom, perfeito. Agora, Rô, vamos explicar um pouquinho o que tu falou que é o mais tradicional de futebol 7. Qual que é a diferença para quem tá meio desligado do mundo?
5: Então, temos o futebol 11, temos o futebol 7, o Alessandro é melhor? Temos o futsal, então temos futebol várias modalidades. E o futebol 7, o Alessandro pode me ajudar aqui, sempre foram competições que foram muito difíceis de serem implementadas.
6: É verdade.
5: O pessoal preferia o 11, né?
6: Exatamente. Então, com a característica e a marca da Mais Nova de tantos anos, né? No início, Rosana, vocês mesmo, né, sabem que organizavam, né, sozinhos, né, ultimamente, aí nos últimos anos, com o auxílio da prefeitura e com uma ajuda. Então, é uma competição, Júlia, que o pessoal gosta muito. O futebol 7 é um esporte gostoso de jogar. Então, isso a gente escuta das equipes, né? Porque tu não precisa tanto jogador, é na grama que muitos gostam. E a gente tem que deixar aqui um abraço, né, Rosana, linha 25, que se importa muito com o campo. Então, a Mais Nova está dando essa condição para as equipes de jogar num tapete verde. Então, tem tudo e com certeza vai ser um sucesso essa competição que inicia amanhã.
5: É, e lembrando também que durante muitos anos a gente fez essa competição
6: no
5: society, né?
6: Que é
5: então,
6: diferente.
5: É uma grama sintética, é outro estilo de jogo, a bola rola diferente.
6: É.
5: Né? Então agora a gente já fazem alguns anos, né? Anteriormente no SESI a gente tinha a competição e agora a gente foi o ano passado para a linha 25 e realmente foi um sucesso. Uma porque, como o Alessandro disse, grama verdadeira.
6: Sim, ali, natural.
5: Né? Natural. E também porque o clima é diferente do interior, né? Na linha 25
6: isso,
5: é muito
6: isso.
5: agradável.
6: É,
5: tem uma sombra muito bacana do pessoal ir assistir aos jogos também. Então amanhã a gente dá esse pontapé inicial com 4 jogos, já a partir da 1h45 da tarde, no campo da linha 25. Mandar um abraço enorme aqui pro presidente lá do clube da linha 25, pro Thiago também, né? Pro Dolly, como o pessoal conhece ele, porque realmente eles fizeram um trabalho fantástico lá com a grama, né? Com muito cuidado, com muito carinho, né? Eu sei que tá muito bonito, eles mandaram uma foto pra gente, realmente, tá muito legal pra gente começar essa competição
6: amanhã. E o Guaiaca tá marcando o campo agora, nesse exato momento, deixando tudo certinho, a demarcação do espaço.
5: Então tá tudo acontecendo conforme o esperado. Agora vamos falar sobre os jogos de amanhã, Alessandro?
6: Isso, se vocês me permitirem, rapidamente, a gente... dizer as 15 equipes,
4: sim,
6: né,
4: pela
6: chave. Então, chave é o Resenha, o Service de Casca, o Parceria, o Benfica e o Índio Macanudo. Na chave B, Império, Água e Luz, Meia Boca Júnior, Atlético de Nova Alvorada, Godoy Vidros e Visionários. E compondo a chave C, Mecânica Pegorete, Ouro Verde de Camargo, Ajax de Marau, Mercenários Marau e Cometa de Casca. Então, são 15 equipes, onde jogam todos contra todos, classificando as 2 primeiras colocadas de cada chave, mais os 2 melhores terceiros colocados.
5: E relembrando também, gente, que nós temos uma premiação bem legal, então, para as equipes que chegarem à final. Primeiro lugar, né, o campeão leva R$3.000 em dinheiro, mais troféu e medalhas. E o vice-campeão leva R$1.000, mais troféu e medalhas. E a gente vai ter uma premiação extra também, né, que é comum que a gente dê os troféus para questões individuais, né?
6: Defesa menos vazada, o goleador da competição e a equipe mais disciplinada.
4: Muito bem, então. Já vou pedir para vocês explicarem, Ale, o funcionamento dessa competição. Tu passou um pouquinho do início, né? Então, todos jogam contra todos, saem os 8 melhores, vai para as 8ª. Vamos explicar... Para as quartas, isso. Vamos explicar esse funcionamento, então. E aí, já pode aproveitar para falar dos jogos de amanhã, dessa primeira rodada.
6: Exato. Então, é todos contra todos, a tabela já montada e definida. Vale muito a pena, né, Rosana, a gente explicar para os ouvintes. Não tendo jogo no sábado, automaticamente vai para terça-noite. Não saindo na terça-noite, vai para a última rodada da competição. Uhum. Tudo já pré-definido, antes mesmo da gente iniciar, para não ter confusão. Ah, de troca de data, de rodada cancelada, se eu posso jogar, se eu não posso jogar. Então, isso a gente toma muito cuidado. Eu sempre digo que uma tabela de um campeonato é uma das coisas mais importantes. Então, tu fez a tabela, tu fez a tabela. Todo mundo sabe que, né, tal dia é a final, tal horário. Se acontecer esses imprevistos, a gente já tem pré-definido, então, essa situação da terça e não acontecendo, né? Pegando uma semana chuvosa, vai para a última rodada.
4: Quem não atrasa a competição também.
6: Exato, né? Daí tu não precisa estar mudando a ordem dos jogos, né? E na fase final, a gente fez uma votação no grupo, então, democrático, e deu, acho que só deu um voto contrário. Quando a gente tiver as quartas e finais, semifinal e final, se no sábado não sair, passa para o outro sábado. Então, a fase eliminatória, a gente obrigatoriamente vai ter que jogar os sábados.
5: Uhum. Isso foi uma novidade desse ano, né? O primeiro ano que a gente realiza dessa maneira, com jogos, se não realizados no sábado, sendo realizados na terça, mesmo porque a gente tem essa previsão de El Niño. É. Então, toda a preocupação por parte da organização para que o campeonato ele não se estendesse muito, mesmo porque já estamos indo mais para um final de ano, e a expectativa, sem nenhuma transferência de sábados,
6: isso,
5: né, é para terminarmos em novembro. Então, assim, a gente não quer chegar lá nas festas de final de ano, né, tendo ainda a competição, porque a gente sabe que o pessoal quer descansar, quer viajar, né, quer ter suas férias. Então, por isso que a gente resolveu fazer dessa maneira. Então, não tendo o jogo no sábado, em função de chuva, né, das condições climáticas, e a rodada é transferida para a terça-feira seguinte, automaticamente.
6: Isso aí.
5: Vamos falar sobre os jogos de amanhã,
6: vamos
5: então. 1h45 da tarde, atenção, o Três Listras, que é o Cometa, enfrenta o Ouro Verde FC. Então, são 2 equipes de fora daqui da cidade que se enfrentam. Então, um clássico regional, podemos dizer assim, né? 2h50 da tarde, Godoy Vidros enfrenta o Atlético de Nova Alvorada. 13h40 da tarde, o Ajax pega o Mercenários. E 4:30 da tarde, o Meia Boca Juniors enfrenta o Império Água e Luz. Então, ou seja, nessa primeira rodada, a gente não tem estreia de todas as equipes, né? Então, aos poucos, né, serão 8 equipes que estreiam na competição. Depois, na outra semana, a gente vai tendo mais estreias e mais novidades.
6: E o campeão estreia, né? O Império Água e Luz é o último campeão. O campeão estreia na primeira rodada.
5: Vamos ver, né, se vão de novo levar o caneco, né, eles estão muito animados. Mas eu sei que tem muita gente que vem aí com sangue nos olhos, né, para fazer também uma competição bem legal. A gente já tem muitas equipes que, tradicionalmente, estão há muitos anos participando da competição. Então, isso faz com que a gente fique muito feliz, porque quer dizer que eles gostaram da competição e permanecem jogando todos os anos conosco, né? E são equipes que já chegaram às finais, são equipes que também já tiveram seus títulos. Então, isso nos deixa muito feliz, né? Mais um ano, então, com 15 equipes participando da Copa Mais Nova.
4: Pois é, a Rosana falou de uma coisa interessante, que era justamente o que eu ia falar. A gente tem alguns times que são figurinha carimbada em todas, né? O Império Água e Luz é um desses exemplos, o Mercenários também, o Atlético Nova Alvorada, eu lembro que ano passado também tava, mas tem bastante equipe nova
5: Cometa.
4: Esse ano, né?
5: Uhum.
4: Quantas equipes, mais ou menos, estão na primeira vez na Copa, tem?
6: Vamos.
5: Mas olha...
6: Mas a Camila...
5: Olha,
6: a Rosana,
5: tem Ouro Verde, que esse ano está conosco. O que acontece dentro das equipes? O Alessandro é uma pessoa que sabe dizer também aqui pra gente. Dentro das competições, eles vão, às vezes, trocando de nomes. Mas,
6: de patrocínio,
5: de patrocínios. E aí os nomes ficam diferentes.
6: Isso.
5: Mas é praticamente os mesmos atletas que participavam com outro nome de equipe o ano passado. Então, eles vão se trocando. Eu sei que tem uma janela de transferências internas entre as equipes, né? O pessoal tenta pegar os melhores atletas, obviamente, né? Para fazer uma competição ainda mais bacana. Então, mas, no geral, é mais ou menos as mesmas figurinhas carimbadas,
6: exatamente,
5: né? Os mesmos boleiros que a gente se encontra lá, né? A galera que está acostumada a jogar futebol em praticamente todas as competições.
6: Mas
5: não só na
6: mesmo
5: Copa Mais
6: aqui,
5: Nova, né?
6: Olhando mesmo é o Ouro Verde.
5: Ouro
6: assim,
5: Verde.
6: Seria, dizendo, novo, né? Estante sempre não... Sempre participaram alguma outra vez ou muitas vezes, né?
4: Agora eu só queria falar uma coisa. Essa dessa estratégia de ter os jogos na terça por causa do mau tempo no sábado, que pode acontecer. Mas ano passado teve jogo, Rosana, que a gente tava de capa de chuva. Eu e a Rosana de capa de chuva lá no meio da linha 25, e eles jogando lá como se nada fosse, assim, é incrível.
5: Eles queriam jogar, né, Alessandro? A gente às vezes queria transferir a rodada, porque a gente achava que as condições climáticas não estavam as melhores, mas eles diziam para o Alessandro, não, a gente quer jogar.
6: Realmente, até pegando um gancho da Rosana, e a gente tem que respeitar a linha 25, né, como a gente até já agradeceu a parceria, mas eles que determinam, afinal o campo é da comunidade, é deles, eles têm que entender se é viável ou não é. O ano passado eles abriram, né? Que realmente eles abriram, né? Essas situações que pudessem estar jogando com chuva. Esse ano eles pediram, né, Rosana, uma atenção melhor para o campo. Então, foi determinado. Isso é uma parceria onde tu escuta o que fica melhor para todo mundo. Então, devido a essa situação, por isso que a gente estabeleceu, já para não dar briga, já para não dizer que tu está beneficiando alguém, uma noite na terça-feira para o campeonato, bem como a Rosana falou, não se estender.
4: Uhum.
6: Então, tudo muito bem organizado fora de campo para não ter, como se diz depois, né, discussões em torno da competição.
5: E é justamente isso, né? O campo, ele acaba ficando muito danificado quando você faz uma partida ou quatro partidas, como é o caso de uma rodada inteira embaixo de chuva, né? Você danifica muito a grama. Então, para depois você recuperar ela, até hoje, para vocês terem uma noção, da Copa Mais Nova do ano passado, quando a gente jogou lá, teve uma rodada com muita chuva lá, até hoje o campo tem uma partezinha que não foi recuperada um ano depois da competição em função de termos jogado naquelas condições.
0: Então vamos continuar esperando que os jogos saiam com um tempo bom. Bom, agora já indo para o final então da entrevista, se despedindo, também quero te pedir, Rosana, para tu deixar um convite para as pessoas irem lá também assistir os jogos.
5: Com certeza a gente faz um convite especial a toda a comunidade. Por quê? Porque além de você assistir ótimos jogos, ótimas partidas, tem um local de sombra, então tem árvores lá, um local bem agradável, simples de interior, e tem uma copa maravilhosa. Isso. Tem lá bebidas sendo vendidas, tem os pastéis que são tradicionais, então uma comidinha gostosa. Então você vai lá, aproveita todo esse clima bacana do esporte, saudável, e ainda aproveita a sua tarde de sábado em forma de lazer com a sua família inteira. Então, nosso convite amanhã, a partir da 1h45 da tarde, no campo da linha 25, interior de Marau, mas é bem pertinho aqui, né, da área central, pega Sim. bem pouquinho estrada é. De chão, é pouquíssimo mesmo. Vale muito a pena você acompanhar todos os sábados à tarde e também em caso de transferências nas terças-feiras à noite.
4: E a torcida sempre se faz presente lá, né? O pessoal Sim. geralmente vai sempre lá dar uma moral pro pessoal. Obrigado, Rô. E obrigado, Alessandro,
6: obrigado
4: também por estarem aqui, pela parceria.
6: Ótima competição a todos.
5: A gente agradece de novo. Quero agradecer aqui novamente ao Alessandro Tibola, que é coordenador de esportes e sempre nos auxilia com a organização. E agradecer a todos da Secretaria, da Prefeitura Municipal de Marau, porque realmente a competição só sai porque a gente tem esse apoio. Porque realmente a gente sozinhos, né, como rádio, promovendo o evento, seria realmente muito difícil. Então, muito importante esse apoio, e agradecer também a todas as equipes inscritas. Obrigada, gente, pelo espaço.
0: Bom, obrigada também ao Eduardo Serri e até a próxima na torcida, Eduardo.
4: Tchau, tchau, Júlia, e para os nossos ouvintes também, até mais.
0: E aqui eu também me despeço de você, que o programa tá chegando no final.
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0: Bom, lembrando também dos nossos patrocinadores aqui, que são eles, então, a Agroleite, também a Casium Odontologia e a Nativo Topografia, que nos acompanharam nesse horário de programação. E para você que nos acompanhou aqui as entrevistas e as informações aqui no Ponto. Agora, 3 minutinhos faltando, então, para as 14h, não desliga o rádio não, tá? Continua sintonizado na 107.7, que daqui a pouquinho o Fifo já tá vindo para cá. Agora, Rosas Vermelhas, Céu e Cantos.

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4: 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A nova concessão de duas rodovias prevista para o Rio Grande do Sul foi alterada pela Agência Nacional dos Transportes Terrestres, a ANTT. A confirmação foi divulgada em sessão da diretoria realizada na quinta-feira. Chamada de Rota Portuária Sul, ela envolve 465 quilômetros das BR-116 e 392 no sul do estado. Na proposta original, 14 pórticos de free flow estavam previstos. Na atualização, 12 serão mantidos. Foram retirados dois pontos de cobrança da BR-392 entre Pelotas e Rio Grande. Não houve, porém, informação sobre o que essas mudanças impactarão na tarifa básica. Na proposta original, com 14 pórticos de free flow, o valor do pedágio iria de R$ 2,12 a R$ 5,43. A duplicação da BR-392 na região do Porto de Rio Grande também foi incluída na concessão. O feriado prolongado da Independência começa neste sábado e deve ter sol e calor em boa parte do norte e do nordeste, mas também chuva e queda de temperatura no centro-sul do país. A principal mudança será provocada por uma frente fria que avança pelo sul e pelo sudeste ao longo do fim de semana. Segundo a Climatempo, o sistema vai passar pelo sudeste e pelo centro-oeste entre sábado e domingo e deve alcançar o litoral da Bahia na segunda-feira. Atrás da frente fria, uma massa de ar polar vai derrubar as temperaturas, principalmente no sul do Brasil e em áreas do sudeste e do centro-oeste. 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As eleições de meio de mandato dos Estados Unidos começaram na sexta-feira com o envio das cédulas pelo correio no estado da Carolina do Norte, em meio à polêmica do voto à distância. O governo de Donald Trump, que disputa o controle do Congresso, voltou a pedir esta semana à Suprema Corte que o autorize, em caráter de urgência, a aplicar regras rígidas ao voto pelo correio no serviço postal. A oposição democrata acusa o governo republicano de semear o caos com tais exigências como, por exemplo, ampliar o uso de código de barras nos envelopes. A Suprema Corte deu parcialmente razão ao governo para reformar o sistema de votação à distância, mas uma juíza federal voltou a bloquear as medidas, considerando que não há tempo para implementá-las. A votação presencial será em 3 de novembro em todo o país. 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

Boa tarde, meu amigo, minha amiga. Tava atualizando aqui a previsão do tempo, né? Por isso que demorei um pouquinho. Sextou. Tempo nublado aqui pelo município de Marau. Sexta-feira, 4 de setembro de 2026. Paz e bem pra você. Muito obrigado pela tua audiência, companhia e sintonia. Já está no ar o desfile do melhor da música sertaneja de bandas e gaúchas também. 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Já tem música nova de trabalho aí. 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Agradecidos os patrocinadores, já tem a previsão atualizada do tempo. Vamos ver, né? O pessoal tá curioso aí, que baixa a temperatura, que chove. Lembrando que ainda estamos no inverno, ainda faltam alguns dias para terminar a estação fria do ano. Céu e Cantos, uísque sem gelo, com a participação do Ataíde Alexandre. Boa tarde, boa sexta-feira, bom final de semana que já vem chegando aí.

0: gaúcha de street skate ao longo de todo o dia. Também na próxima segunda-feira, dia 7 de setembro, feriado, acontece o desfile cívico em Marau, na Avenida Júlio Borella, a partir das 8 horas da manhã. Rosana Costanaro para a tua Rádio Alvorada.
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12: 3 horas e 25 minutos. 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
4: Vamos lá, tem pedido musical, 3h28 agora, 18 graus de temperatura. Minha amiga Iva Biazu, sempre acompanhando a programação. É o Jean aqui oferecendo pro Dorley, né? Que estão aí curtindo a tristeza, fazer o quê, né? É por aí, né? Grande abraço aí, Iva Biazu, o Jean, o Dorley. Pessoal acompanhando a nossa programação, uns alegres, outros tristes, né? É assim mesmo, né? Quando tem Grenal, alguém fica feliz e alguém não fica tanto assim. Barbarella, só uma canção. Valeu, Iva Biazus. Valeu, Jean. Valeu, Dorley. Obrigado pela audiência, companhia e sintonia.

0: Ô, musicão pra matar a saudade, fecha os olhos, Paulo César, essa é do fundo do baú, hein? 18 graus de temperatura, 4 de setembro de 2026, estamos na Semana da Pátria, já vivendo os festejos farroupilhas aqui do município do Marau. 25 faltando pras 4, falamos em nome de Bonato Comércio e Representações, em frente à Brigada Militar, ao lado da Bonato Eletromotores, o WhatsApp é o 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Milionário José Rico chegando para cantar à vontade dividida. Boa tarde, paz e bem.
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9: 3:48.
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20: É o Vini Gaieschi chegando com as informações pós-Grenal. Vamos acompanhar.
21: A gente chega para repercutir o clássico Grenal 4-5-4 que teve vitória do Grêmio. 3-1 diante do Internacional na Arena do Grêmio, que garantiu o tricolor nas semifinais da Copa do Brasil de 2026. E a gente vai falar um pouquinho dessa partida que classificou os gremistas, avançam de fase para disputar a semifinal diante do Atlético Mineiro. Um jogo que começou bastante nervoso, bastante balão para lá e para cá. Parecia que ia ser mais aquele 0-0 truncado, como é sempre o clássico Grenal que a gente conhece, mas aí vem a bola parada, que é muito importante no futebol, sempre foi, continua sendo, e Carlos Vinícius finalmente desencantou, saiu a zica, depois de 8 jogos sem marcar, o atacante gremista fez o primeiro gol do Grêmio. Depois disso, o tricolor chegou a ter um pouco mais de posse de bola, conseguiu controlar a partida e ampliou o marcador também logo após o segundo gol, abrindo um 2-0 muito importante e que dava uma vantagem significativa para o time gremista. Depois disso, o Inter chegou a ter mais oportunidades, teve muito mais a posse de bola. O técnico Paulo Pezzolano montou uma equipe, principalmente no meio campo, com muita qualidade técnica. Thiago Maia, Bruno Henrique e Alan Patrick são jogadores fora da curva, a gente pode dizer assim, que são muito bons com a bola no pé, porém o Inter não conseguia concretizar essas jogadas. Tanto que a melhor oportunidade do Inter na primeira etapa foi com o próprio Alan Patrick, uma cobrança de falta que o Everton acabou defendendo. A segunda etapa, o Inter voltou a ter muito mais a posse de bola e o Grêmio mais fechadinho, apostando principalmente nos contra-ataques, já que tinha essa vantagem de 2-0. A gente destaca aqui que o Sanabria não foi muito bem na partida, foi bastante anulado, principalmente pela dupla Wallace e Kahneman lá na zaga do Grêmio, e o Inter não conseguia aproveitar as suas oportunidades. O Grêmio acabou mudando, saiu o Kahneman e o Pavon, entrou o TT e o Gustavo Martins, e foi com o próprio TT que o Grêmio construiu o seu terceiro gol. Ele achou o Amuso pela ponta, que achou o Krovinovic, que fez o 3-0 para o Grêmio, o primeiro gol do croata com a camisa do Grêmio. As duas equipes agora voltam a campo no Campeonato Brasileiro. O Inter enfrenta o Santos dentro do estádio Beira-Rio no domingo, e o Grêmio vai até Salvador, onde enfrenta o Vitória fora de casa, também pelo Campeonato Brasileiro. Os dois times agora buscando uma reabilitação do Campeonato Brasileiro, o Inter precisando vencer para superar essa má fase e o Grêmio buscando uma vitória para talvez usar esse Grenal como trampolim para buscar voos maiores no Campeonato Brasileiro.
20: Tá aí, obrigado Vini Gajewski.
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20: 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Vem aí as notícias da hora, depois tem a Benção da Saúde, transmitida pela tua rádio Alvorada, em 107.7 e também pelo Facebook. Você é nosso convidado especial.

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4: 4 horas. 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A 6ª Câmara Cível do Tribunal de Justiça do Rio Grande do Sul negou por unanimidade recurso interposto pelo proprietário de um cão da raça Pitbull contra a sentença de primeiro grau que o condenou ao pagamento de indenização a uma criança atacada pelo animal. De acordo com os autos, a vítima, com 12 anos, voltava da escola para casa quando foi surpreendida pelo cachorro que havia escapado do imóvel. O ataque teria provocado ferimentos graves no braço direito, incluindo fratura e exigindo atendimento médico e procedimento cirúrgico. Com a decisão, ficou mantida a determinação para pagamento de R$ 22.200, sendo R$ 15.000 por danos morais, R$ 7.000 por danos estéticos e R$ 259,00 por danos materiais referentes a despesas com medicamentos. Ao recorrer, a defesa contestou que o animal fosse o responsável pelo ataque. O feriado de 7 de setembro deve aumentar os movimentos nas principais rodovias do Rio Grande do Sul. Entre sexta-feira e segunda-feira, quase 1 milhão de veículos são esperados nas estradas administradas pela Via Sul, enquanto a Polícia Rodoviária Federal e o Comando Rodoviário da Brigada Militar reforçam a fiscalização em trechos considerados mais críticos. A Via Sul estima que 994.823 veículos circulem pelas BRs 386, 101, 290 e 448 durante o período. O volume representa um aumento de 72,3% em relação aos dias considerados neutros. A segunda-feira, feriado da Independência do Brasil, deve registrar o maior movimento, com aproximadamente 339.448 veículos, alta de 142% em comparação com o dia normal para a mesma época. 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A Assembleia Geral da Organização das Nações Unidas aprovou nesta sexta-feira, por 164 votos a favor, uma resolução que busca mudar a forma como o mundo é representado nos mapas. Os Estados Unidos foram o único país a votar contra a proposta. O texto incentiva a adoção de uma projeção cartográfica que reduz as distorções entre as dimensões dos continentes. A iniciativa foi batizada de Corrija o Mapa e tem apoio da União Africana. O alvo principal é a chamada projeção de Mercator, criada no século XVI para facilitar a navegação marítima. O modelo continua sendo usado em materiais educacionais, mapas digitais, meios de comunicação e documentos oficiais. 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
4: Próxima edição, às 5 horas.

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0: Intenções da Missa da Saúde. Moacir Guerra, segundo mês. Tânia Regina Duarte Porta Nova, 1 ano e 1 mês. Edson Pagotto, 1 ano e 10 meses. Aurora Gava, segundo ano. Jefferson Bertoncello, segundo ano. Laudes Sete Sebem, segundo ano. Nilza Tessaro dos Santos, terceiro ano. Aida Triquet, sexto ano. Joaquim Bianchim, sexto ano. Claudino Câmara, 17º ano. Andriele Sartori, 27º ano. Otília Mussi Pertile, 33º ano. Pedro Girardi, 45º ano. João Pertile, 47º ano. Lourdes Terezinha Câmara, Dorvalina Debove, Valdemar Donzelli, Consolino Elisa Eudila Giacchini, José e Marcos Antônio de Lima, Angelina Orsato e Josefina Pertile, Honorino Pertile e Jefferson Pertile Broco, Honorino Ângelo Triquês, Terezinha Rosa do Prado e Crescêncio Rosa do Prado, Áurea Bonifácio do Prado, Anair Gonçalves de Azevedo, José e Adelar Gasparim, Rosalina Solimã e Osvaldo Bernardino dos Santos, Celestina Pilate Sete, Esther Piton Triquês e Ari Triquês, Amable Perim Bianchim, Arminda Casale e Gelsomina Gabuardi, Assunta Ângela Fábio Cassani, Alberto Ope, falecidos da família de Antônio Samistraro, falecidos da família Triquês, Nossa Senhora de Lourdes, Santa Teresinha, Menino Jesus agradecendo, Maria Elizabeth agradecendo, Maria Elizabeth por graça alcançada, pela saúde da família de Sadi Luiz Polacchini, pelas almas do purgatório. Aniversariantes dizimistas: Joelma Siqueira, Jéssica Meneguzzi, Thay Santos Camargo, Pere José Agostini, Mercedes Badalotti, Olei Coldebella, Alberto Zanella Zilli, Severino Folquesato, Margarete Dilda, Volmir Zucchi, Volmir Benedetti, Celi Verde, Diego Quimento, Luane Dalberto e Arthur Romani.
1: Irmãos e irmãs, paz e bem.
2: Paz e bem.
1: Rezemos juntos a oração de São Francisco de Assis ao chegar em uma igreja. Nós vos adoramos, Santíssimo Senhor Jesus Cristo, aqui e em todas as vossas igrejas que há em todo o mundo. E vos bendizemos, porque pela vossa Santa Cruz remistes o mundo. Cristo se apresenta a nós como noivo, que deseja festejar conosco, trazendo vinho novo do amor, do perdão e da graça. Para recebê-lo, não bastam remendos superficiais em nossa vida. Precisamos de uma conversão sincera e de uma mentalidade renovada. Preside esta celebração, Frei Marcelo. Iniciemos cantando o número 135.

0: Em nome do Pai, do Filho e do Espírito Santo.
1: Amém.
0: A graça de nosso Senhor Jesus Cristo, amor do Pai, e a comunhão do Espírito Santo estejam convosco.
1: Bendito seja Deus que nos reuniu no amor de Cristo.
0: Primeira sexta-feira do mês de setembro, mês da Bíblia, a palavra que nos orienta através do Sagrado Coração de Jesus. Os desígnios do Senhor são para sempre, para da morte libertar as suas vidas e alimentá-los quando é tempo de penúria. Seguindo esses desígnios que o Coração de Jesus, pela sua palavra, nos orienta, peçamos o perdão de nossas faltas e de nossos pecados, para que com dignidade possamos celebrar esta Santa Eucaristia. E o fazemos cantando através do número 147.

0: Deus, que é Pai de amor e de misericórdia, tenha compaixão de nós. Perdoe os nossos pecados e um dia nos acolha na vida eterna.
1: Amém.
0: Oremos. Com todas as intenções aqui já mencionadas, cujos nomes estão sobre este altar, dos falecidos, familiares vossos, amigos, também nas intenções pedidas por aqueles que nos acompanham pela tua rádio Alvorada e das intenções que trazemos no nosso coração. Nossa primeira missa de volta, depois do nosso capítulo provincial eletivo, rezar pelo nosso ministro provincial eleito, Frei Irineu Trentin, filho desta terra, nosso ministro provincial pelos próximos 3 anos. Que esta missa também seja de ação de graça pela sua missão, pela caminhada que ele assume a partir de hoje em toda a nossa província. Enfim, e junto com os demais freis, o Frei Lércio, que também faz parte do governo provincial, fazendo esta caminhada de vida e através dos projetos para a nossa província. Senhor Deus, revesti-nos das virtudes do coração do vosso Filho e inflamai-nos com o seu amor para que, configurados à sua imagem, mereçamos participar da eterna redenção. Por nosso Senhor Jesus Cristo, vosso Filho, que é Deus e convosco vive e reina na unidade do Espírito Santo por todos os séculos dos séculos.
1: Amém.
0: Podemos sentar, vamos acompanhar a liturgia da palavra.
2: Leitura, a primeira carta de São Paulo aos Coríntios. Irmãos, que todo mundo nos considere como servidores de Cristo e administradores dos mistérios de Deus. A esse respeito, o que se exige dos administradores é que sejam fiéis. Quanto a mim, pouco me importa ser julgado por vós ou por algum tribunal humano. Nem eu me julgo a mim mesmo. É verdade que a minha consciência não me custa de nada, mas não é por isso que eu posso ser considerado justo. Quem me julga é o Senhor. Portanto, não queirais julgar antes do tempo. Aguardai que o Senhor venha. Ele iluminará o que estiver escondido nas trevas e manifestará os projetos dos corações. Então, cada um receberá de Deus o louvor que tiver merecido. Palavras do Senhor.
1: Graças a Deus.
3: A salvação de quem é justo vem de Deus.
1: A salvação de quem é justo vem de Deus.
3: Confia no Senhor e faze o bem, e sobre a terra habitarás em segurança. Coloca no Senhor tua alegria, e Ele dará o que pedir teu coração.
1: A salvação de quem é justo vem de Deus.
3: Deixa aos cuidados do Senhor o teu destino. Confia nele, e com certeza Ele agirá. Fará brilhar tua inocência como a luz, e o teu direito como o sol do meio-dia.
1: A salvação de quem é justo vem de Deus.
3: Afasta-te do mal e faze o bem, e terás tua morada para sempre. Porque o Senhor Deus ama a justiça, e jamais Ele abandona os seus amigos.
1: A salvação de quem é justo vem de Deus.
3: A salvação dos piedosos vem de Deus. Ele os protege nos momentos de aflição. O Senhor lhes dá ajuda e os liberta. Defende-os e protege-os contra os ímpios. E os guarda, porque nele confiaram.
1: A salvação de quem é justo vem de Deus. Aclamemos o Santo Evangelho cantando o número 234.

0: Senhor esteja convosco.
1: Ele está no meio de nós.
0: Proclamação do Evangelho de Jesus Cristo segundo Lucas.
1: Glória a vós, Senhor.
0: Naquele tempo, os fariseus e os mestres da lei disseram a Jesus: os discípulos de João e também os discípulos dos fariseus jejuam com frequência e fazem orações, mas os teus discípulos comem e bebem. Jesus, porém, lhes disse: os convidados de um casamento podem fazer jejum enquanto o noivo está com eles, mas dias virão em que o noivo será tirado do meio deles. Então, naqueles dias eles jejuarão. Jesus contou-lhes ainda uma parábola: ninguém tira retalho de roupa nova para fazer remendo em roupa velha, senão vai rasgar a roupa nova e o retalho novo não combinará com a roupa velha. Ninguém coloca vinho novo em odres velhos, porque senão o vinho novo arrebenta os odres velhos e se derrama, e os odres se perdem. Vinho novo deve ser colocado em odres novos. E ninguém, depois de beber vinho velho, deseja vinho novo, porque diz: o velho é melhor. Palavra da salvação.
1: Glória a vós, Senhor.
0: Podeis sentar um instante. Queridos irmãos e irmãs aqui e todos que estão em casa, eu me lembro, já fazem cinco anos que eu estou aqui com vocês. Eu me lembro há 5 anos, quando eu cheguei, aquela senhora chamada Gil me convidou para uma janta na sua casa, fomos eu e o Frei Laércio. E nós queríamos ouvir o Igor tocar. E ele tocou uma única música para nós naquele dia, porque ele estava com vergonha e disse que não tinha muita experiência, estava começando na sanfona com o professor. E aquela noite eu disse para ele: um dia ainda te verei um grande cantor. E agora, não muitos dias atrás, lá no mercado, eu desafiei: por que tu não assume uma missa da sexta-feira de tarde? E aí está ele, o Iago, a Gil, veio a família toda agora, né, para esse momento. Então, parabéns. É assim que a gente inicia uma caminhada, de fato, de incentivar nossos jovens nessa missão. Então, uma salva de palmas para eles. Hoje, quando eu cheguei aqui, o telefone

mais outros grupos. Lá no santuário também nós temos um grupo novo de cantores. Então nós estamos dentro desta missão que a evangelização vai acontecendo, desafiando, desafio. Nós somos responsáveis por desafiar, mas quem chama é Deus. Quem dá o dom é Deus. Nós desafiamos, mas Deus dá o dom para as pessoas. Então, mais uma vez, obrigado por esse dom de quem vai colocando à disposição desta missão. Falando um pouco da liturgia de hoje, a filosofia grega, para quem estudou filosofia, eu não vou dar uma aula de filosofia nem de teologia para vocês hoje, mas a filosofia grega, ela tenta explicar o universo. A Bíblia, que nós estamos no mês da Bíblia, a Bíblia, pelo contrário, ensina a cada um e a cada uma de nós a estar atento às pessoas e às relações interpessoais que nós vamos criando ao longo da nossa vida. A filosofia grega, ela faz distinção entre os quatro elementos: o ar, a água, o fogo e a terra, porque ela vai explicar o universo, enquanto a Bíblia ensina-nos a entrar em contato com o ser pessoal que criou a matéria. Quem é? Deus. Enquanto a filosofia grega explica a matéria, a Bíblia faz com que nós entramos em contato com o Criador da matéria, que é Deus. Mas para que a gente entre em contato com o Criador, nós precisamos o quê? Viver as relações interpessoais. É desta forma que as leituras de hoje mostram que tanto Jesus e depois dele os apóstolos confirmaram e aprofundaram esta orientação da palavra de Deus. Confirmar e aprofundar, que deveria ser também para nós hoje. A Bíblia, ela não é para nós pegarmos ela, colocarmos ela embaixo do braço e tornar ela um fundamento, porque está cheio de gente por aí andando com a Bíblia embaixo do braço, mas não aprofundando a relação daquilo que a Bíblia diz. Porque eu não posso pegar um versículo da Bíblia e tornar aquilo um fundamento para a minha vida. Eu tenho que pegar um versículo da Bíblia e tornar aquilo uma relação interpessoal com as pessoas. É para isto que a Bíblia me serve. Por isso que na comunidade de Corinto, que nós ouvimos aqui na primeira leitura de hoje, havia alguns que contestavam a autoridade de Paulo. O que que significava contestar a autoridade? Aquilo que Paulo falava, aquilo que Paulo acreditava, para alguns não eram verdade. Só que o que nós temos que entender, e que existe ainda hoje, cada um vai fazer uma leitura a partir da sua realidade. Cada um entende aquilo que Deus me fala a partir da minha realidade. Se o Igor agora me desse o violão e dissesse: Frei, agora toca violão. Poderia tocar as moscas para fora com o violão, porque outra coisa não aprenderia. E se eu dissesse para ele: agora você faça o sermão, não daria certo. Então ele toca o violão e canta, eu rezo e faço o sermão. Cada um do seu jeito. Deus fala para cada um do seu jeito. Deus não fala igual, nem para mim, nem para cada um de vocês. Deus nos usa para que a sua mensagem chegue aos ouvidos e ao coração de cada um. Por isso que São Paulo afirma, olha o que que ele afirma: somos servidores de Cristo e administradores dos mistérios de Deus. Eu e você somos servidores de Cristo e administradores. Quando eu vou no cemitério fazer um sepultamento, eu sempre digo: a vida é um dom que Deus me dá para mim administrá-la
e aperfeiçoar a fé.

0: e a relação. Ao final, nós devolvemos a vida para Deus e entregamos para Ele aquilo que nós aperfeiçoamos ao longo dela. Por isso que a vida é um dom, porque não é o meu dom. É o dom que Deus me deu para que eu possa desenvolvê-la ao longo da minha vida. Essas palavras lembram aquilo que Jesus Cristo falou lá em Lucas, lá pelo capítulo 17 e 18, quando Jesus Cristo afirmou: somos servos inúteis, fizemos tudo o que devíamos ter feito. Todos nós somos servos. Chegará um dia, diz alguns, quando levam o Apocalipse ao ponto da risca, dizem assim: vai terminar o mundo. Sim, eu tenho certeza absoluta que ele vai. Vai terminar para mim, para ti, como vocês estão rezando por estas tantas famílias, pessoas que também terminou. Termina em determinado momento. Ele termina para mim. E é por isso que a gente é servo inútil. A gente faz aquilo que ele nos orientou a fazer, a construir aquilo que ele nos orientou a construir. Somos administradores, portanto, do dom que Deus nos dá. E que bom se a gente aprendesse a administrar a partir das nossas relações interpessoais. Por isso que Jesus fala do remendo. Nós não podemos fazer igual ao outro. Cada um tem a sua forma, cada um tem o seu jeito, cada um tem a sua autenticidade. E aí nós somos convidados a viver um processo de fidelidade, fiéis ao serviço que me é confiado. Fidelidade. Fidelidade a ser pai, fidelidade a ser mãe, fidelidade ao chamado vocacionalmente de qualquer missão que o Senhor confia para mim no dia a dia. Uma frase que o nosso vigário-geral, agora que conduziu o nosso capítulo em Vila Flores, que ele disse: espiritualidade, olha, ele... Às vezes em quando eu acho que ele deve escutar lá de Roma os nossos sermões daqui. Eu imagino, porque a frase que ele disse para nós: espiritualidade não é quantidade de horas que eu rezo. Espiritualidade, gravem bem isso, espiritualidade não é a quantidade de horas que eu rezo, mas é a vida em Deus que eu tenho. É a relação de amizade com Deus que eu tenho. Se eu sou amigo de Deus, automaticamente eu entendo as relações interpessoais com as outras pessoas e faço uma vida a partir do dom que Ele me dá, numa construção de relações com as outras pessoas. E aí eu entendo aquilo que São Paulo diz na primeira leitura: um é diferente do outro, um pensa diferente do outro, um entende a vida diferente do outro. Por isso que a gente não iguala ninguém. Cada um vive da sua forma, mas se vive com respeito. Quem não tem respeito pelo outro não é de Deus. Quem não consegue olhar para o outro como ser humano não é de Deus. Eu não posso dizer que alguém que não tenha respeito pela outra pessoa, que fica falando mal do outro o tempo inteiro, seja de Deus. É impossível imaginar alguém que faça isso todos os dias. Quem não tem respeito, quem não tem relação interpessoal com a outra pessoa, não é de Deus. Não tem como ser de Deus. Então, que a gente de fato possa não ter quantidade de horas rezadas, mas ter uma vida em Deus e ter Deus presente no meu coração. Que neste dia o Sagrado Coração de Jesus me ajude nesta grande missão, e que a palavra de Deus seja a orientação de nossa caminhada. Coloquemo-nos de pé para apresentar a Deus as nossas preces, e depois de cada invocação nós vamos dizer juntos: ouvi, Senhor, a nossa oração. Ouvi, Senhor, a nossa oração.
1: Pelos presbíteros que assumem a missão do pastoreio paroquial, a fim de que sejam verdadeiros servidores de Cristo e fiéis administradores dos mistérios de Deus, rezemos.
0: Ouvi, Senhor, a nossa oração.
1: Pelos fiéis leigos e leigas das nossas comunidades, a fim de que sejam protagonistas da novidade do Evangelho e coerentes na interpretação dos ensinamentos de Cristo, rezemos.
0: Ouvi, Senhor, a nossa oração.
1: Por uma gestão justa e sustentável da água, a fim de que todos tenham igual acesso a ela, especialmente nos lugares que sofrem com a seca, rezemos.
0: Ouvi, Senhor, a nossa oração.
1: Pelas nossas comunidades e famílias, para que, livres do comodismo e das velhas estruturas que nos paralisam, saibamos ser odres novos, abertos à ação do Espírito Santo, rezemos.
0: Ouvi, Senhor, a nossa oração. Num instante, cada uma, coloque a sua prece, a sua intenção pessoal para este momento. Sobre o nosso altar, tem dezenas de nomes de pessoas falecidas. Cada um que pediu esta intenção sabe do tamanho do amor que esta pessoa deixou no teu coração. Também pelas demais intenções, ações de graças, os aniversariantes. Hoje, na Missa da Saúde, os nossos doentes, aqueles que nos acompanham de casa, as nossas casas geriátricas de saúde, o nosso hospital, todas as casas de saúde, unidades básicas que atendem os nossos doentes. Por todos, a nossa prece e a nossa oração. Seja atendido por Deus, através de Jesus, que vive e reina na unidade do Espírito Santo. Amém. Podeis sentar.
2: Entregamos ao Senhor os nossos corações, pedindo que Ele cure a nossa rigidez e nos transforme em odres novos, cantando.

0: E rezemos, irmãos e irmãs, para que o meu e o vosso sacrifício sejam aceitos por Deus Pai Todo-Poderoso.
1: Receba, ó Senhor, por tuas mãos este sacrifício, para a glória do seu nome, para o nosso bem e de toda a Santa Igreja.
0: Ó Deus, Pai das misericórdias, com imensa caridade nos amastes e com inefável bondade nos destes o vosso Filho unigênito. Concedei que, em perfeita união com Ele, ofereçamos um culto digno de vós, por Cristo nosso Senhor.
1: Amém.
0: O Senhor esteja convosco.
1: Ele está no meio de nós.
0: Corações ao alto.
1: O nosso coração está em Deus.
0: Demos graças ao Senhor nosso Deus.
1: É nosso dever e nossa salvação.
0: Na verdade, é digno e justo, é nosso dever e salvação dar-vos graças sempre e em todo lugar, Senhor Pai Santo, Deus Eterno e Todo-Poderoso, por Cristo Senhor nosso, elevado na cruz, entregou-se a si mesmo como admirável amor. Do seu lado transpassado jorraram sangue e água, e nasceram os sacramentos da Igreja, para que todos, atraídos ao coração aberto do Salvador, pudessem beber com perene alegria das fontes da salvação. Por isso, com a multidão dos anjos e dos santos, nós os louvamos cantando a uma só voz. Música.

0: oração eucarística segunda na página 14. Na verdade, ó Pai, vós sois santo e fonte de toda a santidade. Santificai, pois, estes dons, derramando sobre eles o vosso Espírito, a fim de que se tornem para nós o corpo e o sangue de nosso Senhor Jesus Cristo.
1: Enviai o vosso Espírito Santo.
0: Estando para ser entregue, abraçando livremente a paixão, Jesus tomou o pão, pronunciou a bênção de ação de graças, partiu e o deu a seus discípulos, dizendo: tomai todos e comei. Isto é o meu corpo, que será entregue por vós.

Do mesmo modo, no fim da ceia, ele tomou o cálice em suas mãos e, dando graças novamente, o entregou aos seus discípulos, dizendo: Tomai todos e bebei. Este é o cálice do meu sangue, o sangue da nova e eterna aliança, que será derramado por vós e por todos para a remissão dos pecados. Fazei isto em memória de mim.

0: Mistério da fé.
1: Anunciamos, Senhor, a vossa morte e proclamamos a vossa ressurreição. Vinde, Senhor Jesus.
0: Celebrando, pois, o memorial da morte e ressurreição do vosso Filho, nós vos oferecemos, ó Pai, o pão da vida e o cálice da salvação. E vos agradecemos porque nos tornastes dignos de estar aqui na vossa presença e vos servir.
1: Aceitai, ó Senhor, a nossa oferta.
0: Suplicantes, vos pedimos que, participando do corpo e sangue de Cristo, sejamos reunidos pelo Espírito Santo num só corpo.
1: O Espírito nos una num só corpo.
0: Lembrai-vos, ó Pai, da vossa Igreja que se faz presente pelo mundo inteiro. Que ela cresça na caridade, em comunhão com o Papa Leão, com nosso Bispo Rodolfo, os bispos do mundo inteiro, os presbíteros, os diáconos e todos os ministros do vosso povo.
1: Lembrai-vos, ó Pai, da vossa Igreja.
0: Lembrai-vos também na vossa misericórdia dos nossos irmãos e irmãs que adormeceram na esperança da ressurreição e de todos os que partiram desta vida. Recordamos cada um dos falecidos cujos nomes estão sobre este altar, pedidos por vós, familiares e amigos. Também aqueles que nunca mais são recordados por seus familiares, aqueles que já estão inscritos no livro In Memoriam. Pai Santo e Querido, acolhei-os junto a vós, na luz da vossa face.
1: Concedei-lhes, ó Senhor, a luz eterna.
0: Enfim, nós os pedimos, tende piedade de todos nós e dai-nos participar da vida eterna com a Virgem Maria, Mãe de Deus, São José, seu esposo, os apóstolos e todos os santos que neste mundo viveram na vossa amizade, a fim de vos louvarmos e glorificarmos por Jesus Cristo, vosso Filho. Por Cristo, com Cristo e em Cristo, a vós, Deus Pai Todo-Poderoso, na unidade do Espírito Santo, toda honra e toda glória, por todos os séculos dos séculos.
1: Amém.
0: Com fé, amor e confiança, rezamos a oração que o Senhor Jesus nos ensinou. Pai nosso,
1: que estais nos céus,
0: santificado seja o vosso nome. Venha a nós o vosso reino, seja feita a vossa vontade, assim na terra como no céu. O pão nosso de cada dia nos dai hoje, perdoai as nossas ofensas, assim como nós perdoamos a quem nos tem ofendido. E não nos deixeis cair em tentação, mas livrai-nos do mal. Livrai-nos de todos os males, ó Pai, dai-nos hoje a vossa paz. Ajudai-nos pela vossa misericórdia, sejamos livres dos pecados e protegidos de todos os perigos, enquanto aguardamos a feliz esperança e a vinda do nosso Salvador Jesus Cristo.
1: Vosso é o reino, o poder e a glória para sempre.
0: Senhor Jesus Cristo, dissestes aos vossos apóstolos: eu vos deixo a paz, eu vos dou a minha paz. Não olheis os nossos pecados, mas a fé que anima a vossa Igreja. Dai-lhe, segundo o vosso desejo, a paz e a unidade. Vós que sois Deus com o Pai e o Espírito Santo.
1: Amém.
0: A paz do Senhor esteja sempre convosco.
1: O amor de Cristo nos uniu.

0: Pai, e vede como o Senhor é bom, feliz de quem nele encontra o seu refúgio. Eis Jesus, o Cordeiro, aquele que tira o pecado do mundo.
1: Senhor, eu não sou digna de que entreis em minha morada, mas dizei uma só palavra e serei salva.
0: Que Jesus Cristo me guarde para a vida eterna.
1: Amém. Aproximar-se da mesa sagrada é participar do banquete com o próprio noivo da Igreja. Na Eucaristia recebemos o Cristo vivo, o vinho novo que sacia nossa sede, cantando o número 552.

0: Oremos. Senhor, tendo participado do vosso sacramento de amor, suplicamos a vossa clemência para que, configurados a Cristo na terra, mereçamos participar da sua glória no céu. Por Cristo nosso Senhor. Amém. Peçamos a proteção e a intercessão de nossa querida Mãe, Nossa Senhora, para as bênçãos de Deus. Ave Maria, cheia de graça,
1: o Senhor é convosco. Bendita sois vós entre as mulheres, e bendito é o fruto do vosso ventre, Jesus. Santa Maria, Mãe de Deus, rogai por nós, pecadores, agora e na hora da nossa morte. Amém.
0: Nossa Senhora Rainha dos Anjos,
1: rogai por nós.
0: Santo Antônio,
1: rogai por nós.
0: Sagrado Coração de Jesus,
1: eu confio e espero em vós.
0: Sagrado Coração de Jesus,
1: eu confio e espero em vós.
0: Por todos os nossos falecidos, especialmente estes que rezamos hoje, dai-lhe, Senhor, o descanso eterno
1: e a luz perpétua os ilumine.
0: Descanse em paz.
1: Amém.
0: Mês da Bíblia, que cada um de nós também na nossa casa possa preparar um lugar. Nós, a partir do final de semana, também vamos ter um espaço da Bíblia aqui na igreja, da palavra, para que nós possamos ao menos tocar nela, sentir a presença de Deus em nossa vida a partir dela. Então, cada um também na sua casa, na sua comunidade, prepare ali um espaço para que a palavra de Deus seja a nossa força, a nossa luz, a presença da palavra de Jesus em nós. Invocamos a bênção da saúde sobre nós e aqueles que nos acompanham pela tua rádio Alvorada. A nossa proteção está no nome do Senhor,
1: que fez o céu e a terra.
0: O Senhor esteja convosco.
1: Ele está no meio de nós.
0: Ó Deus, Pai, olhai para nós, vossos servos, sujeitos às enfermidades, problemas e dificuldades. Reconfortai nosso corpo e nossa alma, a fim de que nos sintamos fortalecidos e encorajados por vossa bondade. Ó Deus, Filho, afastai-nos de toda maldade e venham para nos proteger os anjos portadores de paz e desapareça de nossa alma todo o rancor e a maligna discórdia. Ó Deus, Espírito Santo, sede-nos propício e conservai-nos ao vosso lado, para que, recobrando a saúde do corpo e da alma, possamos render-vos graças transbordante de paz e alegria. Que Deus, Pai bondoso, que o Senhor Cristo, Rei e o Santo Espírito, por intercessão de Nossa Senhora dos Anjos, esteja diante de vós para vos conduzir.
1: Amém.
0: Atrás de vós para vos guardar.
1: Amém.
0: Ao vosso lado para vos defender.
1: Amém.
0: Acima de vós para vos conservar.
1: Amém.
0: Dentro de vós para vos abençoar.
1: Amém.
0: Abençoe-vos Deus Todo-Poderoso, Pai, Filho e Espírito Santo.
1: Amém.
0: Um bom final de tarde. Permaneçamos em paz e que o Senhor nos acompanhe.
1: Graças a Deus.
0: Aos que desejarem a imposição das mãos, só chegar mais à frente. Música.

Se eu estiver feliz comigo mesmo e despreocupado com o problema dos outros, então não estou em paz. A paz que eu procuro, o mundo não me pode dar. Quando os homens falam de paz, quase sempre entendem a ausência de conflito e de guerra. Mas muito poucos, na verdade, entendem a paz como presença de amor, de ternura, de real e verdadeira preocupação pelos outros, de certeza de que tu estás conosco. Shalom. E eu também sou assim, pai. Falo de paz, mas nem sempre a tenho. Eu também a confundo com ausência de conflito, ausência de tensões e de crises, sossego, conforto pessoal. Mas, se a paz que eu pretendo viver no dia de hoje for real e verdadeira, então não vou descansar. Porque, tendo encontrado a minha resposta, sentirei o desejo de que outros também estejam em paz. É por me sentir feliz e bem que eu não tenho parado. Tenho buscado tua paz e a dos outros com sinceridade. Mas tenho errado muito e muitas vezes, quando não compreendi que a paz que dou nem sempre é a paz que os outros procuram. Que o meu jeito de falar ou deixar as pessoas em paz nem sempre é um jeito divino.

0: Ensina-me, por isso, Pai, a ser antes de tudo honesto comigo mesmo. Honesto com quem procura paz. Honesto nas atitudes e palavras, porque a paz nunca é feita de mentira. Dá-me, pois, a paz que o mundo não sabe dar. Dirige meu olhar na direção dos pobres e sofredores. Dá-me um amor imenso por eles. E a vontade de lutar por eles. Sem ódio algum no coração contra ninguém, nem mesmo contra os seus opressores. Esta manhã, tira-me, Senhor, o meu sossego. Enche-me de justiça. E dá-me a paz de Jesus Cristo. A paz inquieta de quem busca para os outros ali.
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9: 5 horas. Notícias da hora. Vamos às informações da central de conteúdo da tua rádio.
10: Para oferecer segurança viária, a Secretaria Municipal de Trânsito, Transportes e Mobilidade realizará o bloqueio de ruas na área central da cidade neste feriado. No sábado, a partir das 3 horas da tarde, haverá intervenções nos arredores do estádio Alfredo Jaconi, devido ao jogo do Juventude contra o Atlético Goianiense. A partida começa às 6 horas da tarde e vale pelo Brasileirão Série B. O tráfego será interrompido nos seguintes pontos: Rua Hércules Galó com Rua do Guia Lopes, Rua Alfredo Chaves com Rua Ernesto Alves, e na Rua Marquês do Erval com as Ruas Hércules Galó, Flores da Cunha, 25 de julho, São José e Avenida São João. Da tua rádio São Francisco de Caxias do Sul, Luan Varela.
11: O Instituto Federal Campus Vacaria promove nos dias 14 e 15 de setembro o Salão do Conhecimento, evento que reúne estudantes, servidores, pesquisadores e integrantes da comunidade externa para apresentações de trabalhos, minicursos e oficinas voltadas ao ensino, pesquisa e extensão. A programação inclui exibição e apresentação de projetos nos períodos da manhã, tarde e noite. O evento é aberto a visitantes e recebe trabalhos de estudantes e servidores do Instituto Federal, integrantes da comunidade externa vinculados a instituições de ensino. Da tua Rádio Fátima de Vacaria, Júlia Rodrigues.
12: A corrida ganhou espaço na rotina da lagoense Fernanda Nunes Carneiro, de 21 anos, que mora em Porto Alegre, onde cursa fisioterapia na Universidade Federal de Ciências da Saúde. Há quase 2 anos, no esporte, ela já participou de provas de 5, 10, 15 e 21 quilômetros, destacando a preparação, a alimentação, hidratação e descanso como fundamentais. Além dos benefícios físicos, Fernanda ressalta a importância da corrida para fazer amizades e conhecer a capital. Incentiva, inclusive, quem deseja começar a praticar o esporte e dar o primeiro passo, evoluindo gradualmente. Da tua Rádio Cacique de Lagoa Vermelha, Daniel Carvalho.
13: Na região de Veranópolis, Nova Prata segue sendo palco de um grande encontro de culturas com a realização da 22ª edição do Festival Internacional de Folclore. O evento, que começou no dia 2 de setembro, prossegue até domingo, dia 6, reunindo grupos de 9 países e mais de 500 bailarinos. Ao longo da programação, o público pode acompanhar apresentações de 16 grupos, entre atrações internacionais, grupos locais e o anfitrião Bailado Gaúcho. Os espetáculos acontecem no Ginásio de Esportes Alcides Tarasconi, também na Praça da Bandeira, com apresentações gratuitas no palco e na feira gastronômica. Além dos espetáculos, o festival conta com competições e diversas atividades que valorizam a cultura e a tradição de diferentes povos. A programação é gratuita e movimenta Nova Prata e toda a região. Da tua Rádio Veranense de Veranópolis, Mário Vivan.
14: Em Soledade foi lançado o edital da Política Nacional Aldir Blanc para projetos culturais. O edital disponibiliza R$ 251.100 para o desenvolvimento de projetos culturais no município. Ao todo serão selecionados 31 projetos, com repasse de R$ 8.100 para cada proposta contemplada. A distribuição foi definida considerando categorias de livre concorrência e ações afirmativas, além de projetos desenvolvidos em áreas rurais ou periféricas. Pode participar do chamamento agentes culturais, pessoas físicas, coletivos culturais representados por pessoa física e pessoas jurídicas, com ou sem fins lucrativos. O período de inscrições vai até 17 de setembro de 2026. Da tua Rádio Cristal de Soledade, Cláudio Flaim.
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11: Vamos embora então, gauchada, vamos embora. Obrigado pela tua audiência, companhia e sintonia. É o programa Teia Proxega desta sexta-feira chegando, hein? Tem muita música da boa por aqui. Você vai ficando aí, né, acompanhando a nossa programação. Muito obrigado pela tua audiência, companhia e sintonia. Outro encontro com o primo, Gaúcho Pachola, ao fundo. 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
0: E esse sim é um bicho de fundamento.
11: 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Vamos lá então, 5h17 agora, 18 graus de temperatura. Passe bem, muito obrigado pela tua audiência, companhia e sintonia. O baile do Quero Quero quem chega.
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0: programa no Vale do Quero Quero, com Vilmar Romeira, o Ivan da Terra, os nossos amigos Jair Silva e a Vita, até o Carlão, tchê, o Serginho Sexto e o das Falas, o Patrão Vilela e o Arizoli com o Garrafão, o Gringo Campanini, o Mano Casper, o Salvador Calamute, o Clóvis Fernando, Marcos, a Marina, o Zé Luiz, o Fofão, o Carlos...
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13: 5:25.
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Os Monarcas, tô voltando pra ficar, depois tem a hora do recado.

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4: A comunidade da Vila Cabrito, Vila Maria, convida para o jantar dançante no dia 5 de setembro, com início às 20 horas. 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Reservas de churrasco 991-36-9995. Reserva de lugares 991-34-7375. Não será aceito Pix e cartão como forma de pagamento.
5: O Grupo de Mães União e Amor da Comunidade São Pedro do Jacuí convida para o almoço no dia 12 de setembro, com início ao 12h30. Cardápio, carne de gado, ovelha, frango, maionese e saladas diversas. Servido nas mesas. 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
3: Sábado, 5 de setembro, tem festa grande em Gentil. 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
6: Saio trancando numa maneira terrunha, beliscando só com a unha.
3: 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A Comunidade Sagrada Família da Linha 24 Vila Maria convida para a festa no dia 13 de setembro. No sábado, almoço servido nas mesas. 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
7: 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É de 30 de agosto a 20 de setembro. Atividades artísticas, culturais e campeiras. O destaque para o tiro de laço, de 18 a 20 de setembro, no Parque Lauro Riccieri Bortolom, com duelo valendo R$10.000 em premiação, além de jogos campeiros e gineteada. E no palco, shows no dia 16 com Thiago Reder e Fabiano, dia 19 Os Bertucci e dia 20 com Sina Gaúcha. Entrada franca.
5: A comunidade de São Marcos da Laranjeira convida para a festa em honra ao colono motorista, dia 6 de setembro. 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A comunidade de São Francisco convida para a festa em honra ao padroeiro, dia 19 e 20 de setembro. 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
8: Tamo de volta num...
5: O bairro São José Operário convida para o jantar dançante dia 5 de setembro, com início às 20 horas. No cardápio, carne de gado, frango, linguiça, rosa grega, maionese, pão, saladas. Animação com Matheus Lodi Grupo. Ingressos no valor de R$50. Reservas pelos fones 996866599 ou 999788757. A comunidade de Gramadinho convida para a festa em honra Nossa Senhora das Dores nos dias 12 e 13 de setembro. Sábado, almoço servido na mesa com carne de gado, ovelha, galeto, maionese e saladas diversas. 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
11: 5 horas, 53 minutos.
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17: Muito bem, vamos encerrando por aqui, faltando 4 para 6, 17 graus de temperatura, 4 de setembro de 2026. 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Vem aí o programa Encontro Certo, teu dia em evidência. Paz e bem, comigo mesmo.
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18: Olá, meu amigo, olá, minha amiga ouvinte. É o momento de oração do fim de tarde. Eu sou o Padre Ezequiel. Sexta-feira é um momento também de gratidão. O que você quer agradecer? Falamos muito de gratidão nos últimos tempos, mas a gratidão é uma atitude do meu coração, da minha alma, do meu pensamento. Pense o que você quer agradecer. Os agradecimentos transformam a vida. Pode ter certeza. Seja uma pessoa agradecida. E o pensamento de hoje é o seguinte: aproveite ao máximo os momentos de alegria para agradecer tudo o que tenha recebido da bondade divina. A alegria é a saúde da alma E o otimismo é a alegria de amanhã, bem aproveitada no dia de hoje. Espalhe alegria em torno de si. Meditemos a canção.
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0: Rezemos juntos. O anjo do Senhor anunciou a Maria, e ela concebeu do Espírito Santo. Ave Maria, cheia de graça, o Senhor é convosco, bendita sois vós entre as mulheres, e bendito é o fruto do vosso ventre, Jesus. Santa Maria, Mãe de Deus, rogai por nós, pecadores, agora e na hora da nossa morte. Amém. Eis aqui a serva do Senhor, faça-se em mim segundo a vossa palavra. Ave Maria, cheia de graça, o Senhor é convosco, bendita sois vós entre as mulheres, e bendito é o fruto do vosso ventre, Jesus. Santa Maria, Mãe de Deus, rogai por nós, pecadores, agora e na hora de nossa morte. Amém. E o Verbo se fez carne e habitou entre nós. Ave Maria, cheia de graça, o Senhor é convosco, bendita sois vós entre as mulheres, e bendito é o fruto do vosso ventre, Jesus. Santa Maria, Mãe de Deus, rogai por nós, pecadores, agora e na hora de nossa morte. Amém. Rogai por nós, Santa Mãe de Deus, para que sejamos dignos das promessas de Cristo. Oremos. Derramai, ó Deus, a vossa graça em nossos corações, para que, conhecendo pela mensagem do anjo a encarnação do vosso Filho, cheguemos por sua paixão e cruz à glória da ressurreição. Por Cristo nosso Senhor. Amém. E agora, a invocação da bênção sobre você. Por intercessão de Nossa Senhora, nossa Mãe, a Mãe de Deus, o Deus da vida, o Deus que olha por nós e nos sustenta o tempo todo com o seu amor, esteja no teu coração, esteja na tua casa, te abençoe, te dê um descanso restaurador e sempre te auxilie para que você encontre a paz verdadeira no seu interior e na sua alma. Deus te abençoe com o seu amor. Em nome do Pai, do Filho e do Espírito Santo. Amém. Receba nossas mensagens no seu WhatsApp. Procure no nosso Facebook e no Instagram um número para você se cadastrar. Um grande abraço, um ótimo fim de semana e muita paz para você.
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2: Bom final de tarde, bom início de noite. 6 e 8, 4 de setembro de 2026, 17 graus de temperatura. Paz e bem. Está no ar o programa Encontro Certo, teu dia em evidência. Produção da Central de Conteúdo da tua Rádio Alvorada. 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Primeira informação que sempre chega aqui no programa Encontro Certo, teu dia em evidência, vem da área do tempo.
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2: 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Kátia Valente, como é que fica o tempo no final de semana, feriado de 7 de setembro?
3: Olá, meus amigos e caros ouvintes. A semana vai terminando com uma instabilidade atuando em áreas aqui da metade norte gaúcha. Então, aqui na nossa região, o sábado já amanhece bem frio por aqui. Vamos ter um tempo estável predominando aqui na nossa região. Só vai ter algum chuvisco ali na parte mais leste do estado, áreas mais próximas ao mar. Aqui na nossa região tem sol e tem frio também predominando. O sábado pela manhã, as mínimas oscilam entre 6 e 8 graus. À tarde, a máxima não passa dos 16, 17 graus. E no domingo, o frio ganha intensidade. Pela manhã tem condições até de geadas em algumas das nossas áreas, mínimas que podem oscilar entre 3 e 5 graus. À tarde, a máxima não deve passar dos 13 graus. Com a previsão do tempo, Kátia Valente.
2: Tá aí, muito obrigado, Kátia Valente. Agora vamos ouvir aqui, ó, o jornalista Rodinei Agostini trazendo as informações do jornal O Fato Regional. Vamos acompanhar.
4: Alô, amigos que acompanham a tua rádio e o Encontro Certo, um muito bom fim de tarde. Confira os destaques da edição da semana do jornal Fato Regional. Na capa, Vila Maria celebra a pátria e as tradições gaúchas. A programação reúne escolas e entidades do município com hasteamento das bandeiras, apresentações e atividades que valorizam o civismo e a cultura gaúcha. Já o desfile cívico e Farroupilha acontece na segunda-feira, dia 7, feriado nacional, dia da independência, com a participação de 22 entidades em frente à Igreja Matriz, na Praça Central, Praça da Emancipação, com início às 9 horas, logo após o tradicional almoço, promovido pelo CTG Francisco Vitor Maroni, este ano excepcionalmente no Salão Paroquial. Na página 2, a Câmara de Vereadores de Vila Maria realizou sessões nos dias 24 e 31 de agosto. Assuntos analisados que se destacam: projetos relacionados à concessão de estágio para estudantes, contratação temporária de inspetor tributário e abertura de crédito ou créditos especiais. A página de opinião, confira as colunas do presidente da Sicred Aliança, Ivo Miri Brunheira, do ex-prefeito de Marau, Antônio Borella de Couto, e também de Evandro Silva, secretário de Passo Fundo. Na página 4, o ex-ministro da Agricultura, marauense Francisco Turra, lança, no dia 11 de setembro, em Marau, a biografia ao embaixador do agro, no auditório do Sicred. Ainda na página rural, Coasa mobilizou ações de solidariedade e sustentabilidade durante as atividades do Dia C de Cooperar. Atenção aos produtores de milho, o manejo da cigarrinha é fundamental para proteger a lavoura. Confira na coluna do engenheiro agrônomo Tiago Ciotta. Na página 6, em Gentil, uma nova sala de espera foi implantada na Unidade Básica de Saúde. Centro Comunitário recebeu a 20ª Mostra Regional de Vinhos Artesanais, reunindo produtores de diversos municípios da região. Em Montauri está programado para os dias 16 a 19 de setembro o primeiro acampamento Farroupilha. Ainda no município, a comunidade Barra Funda promoveu a primeira noite italiana, reunindo moradores, famílias e visitantes, com programação dedicada à cultura, gastronomia e às tradições italianas. Na página 7, a Câmara de Casca aprovou o projeto Desenvolve Casca, autoriza o Poder Executivo a contratar uma operação de crédito de 48 milhões de reais para investimentos em mobilidade e infraestrutura no município. Na página 8, o presidente da Câmara de Vereadores de Casca, Ezequiel Marchiori, se destaca recebendo o prêmio Top Legislativo 2026 da União dos Vereadores do Brasil. Na 9, a Secretaria de Obras de Vila Maria intensificou os trabalhos de manutenção nas áreas urbana e rural, com recuperação de pavimentação, britagem e melhorias nas estradas do interior. Também começou a construção do novo auditório do Sindicato dos Trabalhadores Rurais, investimento de mais de 543 mil reais. A página também destaca o saque calamidade do FGTS e a entrega do projeto da LDO 2027 à Câmara de Vereadores, efetuado pelo prefeito Adroaldo ao presidente Jonatas Dalacorte. Na página 10, o CTG Francisco Vitor Maroni de Vila Maria conquistou importantes resultados no campeonato de inverno em Marau. A Faculdade SESURG teve autorizado pelo Ministério da Educação o curso de Direito, que já será oferecido no vestibular de verão de 2027. Confira no Fato Saúde, nosso suplemento Vila Maria ganhou nova opção para a prática de natação e hidroginástica. A Aquavila oferece aulas de diferentes públicos ou para diferentes públicos e chega com a proposta de incentivar atividades físicas, saúde e qualidade de vida. Confira as colunas do médico generalista Jefferson Cunha, a cirurgiã dentista Miriam Vanin e o médico ortopedista Márcio Mezono. Outro destaque é o intercâmbio internacional do médico ortopedista Márcio Mezono do Mote e também do Hospital Cristo Redentor, que participa de atividades profissionais na Itália durante 45 dias. Você ainda pode ler em nossas páginas colunas sobre a área do direito com os advogados Aidir Alan Arboit, Isabel Cristina Pinto e Rafael Matana. Na página 18, Camargo preparou programação especial para setembro, reunindo atividades cívicas, culturais e tradicionalistas. Destaques para a chegada do fogo simbólico, a cavalgada da paz, desfile e jantares. Na 20, a sala de vacinação Santo Antônio do Palma passou a ter atendimento ampliado nas sextas-feiras, das 8 da manhã às 20 horas. A página também informa novas datas do grupo de tabagismo e destaca o Setembro Amarelo. Também as informações da Câmara de Vereadores do Palma. Passando para o esporte, a destaque com a reinauguração do Ginásio Municipal Jatir Francisco Foreste em Marau, marcada por um evento de ex-jogadores profissionais da dupla Grenal. Vila Maria teve bons resultados no karatê com pódio de competição nacional. E na Mega Race OCR, com atletas conquistando posições de destaque. Na 23, destaque na política, em Marau, o projeto Câmara no interior segue aproximando o legislativo das comunidades rurais. E a página também traz informações das câmaras de Montauri e do legislativo casquense. Essa é a síntese de mais uma edição do Jornal Fato. 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Continue conectado com as informações em tempo real da nossa região, site jornalfatoregional.com.br, redes sociais, Facebook e Instagram. São mais de 17 anos de atuação, levando até você a credibilidade na informação. Agradecemos o espaço e parceria da tua rádio e retornaremos numa próxima oportunidade. Um abraço a todos, um bom final de semana, um excelente feriado.
2: Tá aí, obrigado Rodinei Agostini trazendo as informações do Fato Regional. Por aqui a informação não para, agora 6h18, 17 graus de temperatura.
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2: 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Vitor Hugo Ultramari, qual é o assunto?
6: Como a semana para mim termina hoje, eu registro logo e positivamente a ação voluntária que vai acontecer no final de semana para limpeza do Rio Maral. Já tinha visto entidades, grupos fazendo a limpeza das margens da perimetral que corta a cidade. Mas do Rio Maral, acho que como iniciativa voluntária é a primeira. E a proposta é da Associação Cultural Afro-Umbandista, ACAIO, dando o nome de Águas de Oxum. E isso vem para acabar com qualquer discriminação à associação e suas crenças, que vai para a rua e mostra serviço. Amanhã, então, a partir das 8h30, vão estar no bairro Santa Isabel fazendo limpeza do trecho do arroio. E a ação não vai ficar só na limpeza, na coleta do lixo. Terá também a destinação do que pode ser reciclado. E mais, o uso desse trabalho como forma de conscientização desta responsabilidade social que todos temos, a começar por quem mora nas margens do nosso rio. Meus amigos, se houvesse essa consciência, não haveria o que limpar. Por isso me agradou saber disso e que não vai ficar só nisso. A proposta é prometida com continuidade em outros pontos críticos do nosso Rio Maral, que por vezes pede socorro tanto pelo esgoto que vai parar nas suas águas, como do que é jogado dentro do rio. Meu registro, então, e cumprimentos a esse grupo. Coisa nova que vem se criando e com atuação assim tão importante, ganha credibilidade. Eu fico por aqui, me despeço de vocês por uns dias. Vão ficar livres de mim até o dia 20. Nesse tempo, aproveito uma folga de férias. Obrigado pela audiência e a companhia de sempre. Até a volta, amigos ouvintes e companheiros do programa.
2: Tá aí, obrigado pelas informações, Vitor Hugo Ultramari, saindo de férias, não te esquece do presentinho dos que ficam, né? Sempre que ele sai de férias, ele traz o mimo aí da volta das férias. Boas férias aí pro senhor e pra sua família, merecidas, né? 6h21, 16 graus de temperatura, tem intervalinho comercial, depois tem mais notícias chegando por aqui. 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
1: Agora tem o comentário sobre economia com o Rafa Bolles. Vamos lá, então.
2: Rafa Bolles aqui. Quando a gente ouve no noticiário que o PIB do Brasil cresceu 0,5% no segundo trimestre, pode parecer apenas mais um número da economia. É sobre isso que eu quero conversar com vocês hoje. PIB é a sigla para Produto Interno Bruto. Representa o valor de todos os bens e serviços finais produzidos dentro do país em um determinado período. Estamos falando de um número grande. No segundo trimestre, o PIB brasileiro alcançou aproximadamente 3,4 trilhões de reais. Mas esse valor não é dinheiro disponível no caixa do governo. É uma medida do tamanho da produção e da atividade econômica do país. Quando uma indústria fabrica mais, uma fazenda produz mais soja ou café, ou uma empresa de tecnologia presta mais serviços, tudo isso ajuda a formar o PIB. Chegamos então ao resultado do trimestre. O PIB brasileiro cresceu 0,5% frente ao primeiro trimestre, depois de ter avançado 1,1% nos três primeiros meses do ano. Na comparação com o segundo trimestre do ano passado, o crescimento foi de 2%. No semestre, a economia acumulou expansão de 1,9%. Há um detalhe importante. Mesmo crescendo menos, o Brasil chegou ao 21º trimestre consecutivo de crescimento. Isso nos ajuda a entender uma diferença essencial. Desacelerar não significa parar de crescer. Portanto, a primeira mensagem é positiva. A economia continua crescendo. A segunda, o ritmo está

0: mais moderado. Quando olhamos para dentro desse número, a história fica ainda mais interessante. No primeiro trimestre, a agropecuária cresceu 2,8%. A indústria praticamente ficou estável, com alta de apenas 0,1%. E os serviços cresceram 0,2%. Quem puxou boa parte desse crescimento foi o campo. Por que a agropecuária teve esse desempenho? Produção positiva de soja e café, além do bom desempenho da pecuária. Vale um ponto importante. Quando o agronegócio vai bem, ele movimenta caminhões, cooperativas, comércio, máquinas, fertilizantes, bancos e seguros, entre outros. Uma boa safra tem efeitos muito além da porteira. Já a indústria, que cresceu só 0,1% no total, esconde realidades bem diferentes. A indústria extrativa, que retira da natureza recursos como petróleo, gás e minerais, cresceu 3,4%. Mas a indústria de transformação, aquela que produz o que usamos no dia a dia, recuou 0,4%. A construção também caiu 0,4%. Isso mostra que não basta olhar o número geral. É preciso entender o que está acontecendo dentro dele. Nos serviços, o crescimento foi pequeno, de 0,2%, mas também com comportamentos diferentes. Tecnologia e comunicação avançaram. Transporte também, enquanto o comércio ficou praticamente estável. Talvez esteja aqui uma das partes mais interessantes para nós, consumidores. Apesar do crescimento geral, o consumo das famílias caiu 0,4%, frente ao primeiro trimestre. A família que adia a troca do carro ou do celular, que evita uma viagem, que consome um pouco menos porque o orçamento está apertado. É justamente aqui que entram os juros. A Selic foi reduzida recentemente de 14,25% para 14% ao ano. Notícia positiva. Mas isso não significa que o crédito ficou barato de imediato. Os juros ainda estão em nível elevado, e isso costuma fazer famílias pensarem duas vezes antes de financiar uma compra e empresas a avaliarem com mais cuidado novos investimentos. A queda da Selic alivia o custo do dinheiro, mas o nível ainda elevado segue como freio. Falando em investimentos, a formação de capital, que mede os investimentos realizados para ampliar a capacidade produtiva, como por exemplo máquinas, cresceu 1,2% no trimestre. Isso importa porque uma economia não cresce só pelo que consome hoje. Precisa investir para produzir mais amanhã. Mas há uma ressalva. A taxa de investimento ficou em 16,1% do PIB, abaixo dos 16,6% de um ano antes. Temos então uma fotografia com pontos positivos e outros que merecem atenção. O Brasil está crescendo, mas não de maneira uniforme. O agronegócio e a indústria extrativa tiveram desempenho forte. Alguns serviços avançaram. Mas a indústria de transformação está mais fraca e o consumo das famílias recuou, e os juros elevados continuam pesando no ritmo da atividade. A economia brasileira continua crescendo, mas o próximo desafio é fazer esse crescimento ganhar força e se tornar mais equilibrado e sustentável. Macula e ouvintes, obrigado pela companhia e atenção. Eu desejo uma ótima sexta, um excelente final de semana com o feriado. Me despeço deixando meu abraço e até a semana que vem.
1: Tá aí, obrigado, Rafa Bolli, sempre trazendo as informações, os comentários de economia. Tem mais informação chegando por aqui, 27 faltando para 7, 16 graus de temperatura, anoiteceu nublado em Marau e a previsão é de vir frio por aí, né?
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1: Primeiramente, a colega Júlia Berguete Xavier, trazendo o mercado agrícola.
3: Nós iniciamos com as cotações dos grãos comercializados em sacas de 60 quilos. Soja, R$ 138,00. Milho, R$ 59,00. E o trigo, R$ 70,00. Boi gordo, R$ 13,15 ao quilo vivo. A vaca gorda, R$ 11,85 ao quilo vivo. O suíno tipo carne no preço integração, R$ 4,65 ao quilo vivo. E o suíno tipo carne no preço particular, R$ 5,02 ao quilo vivo. O leite padrão, de acordo com a Emater, comercializado na região com menor preço referência, em R$ 2,25 ao litro. Júlia Berguete Xavier para a tua Rádio Alvorada.
1: Tá aí, obrigado pelas informações, Júlia Berguete Xavier. 26, faltando para 7, 16 graus de temperatura. 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Vamos seguindo aqui com a produção rural, falando sobre o embargo europeu.
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4: O ministro da Agricultura e Pecuária do Brasil, André de Paula, manifestou indignação e preocupação com a suspensão de importação de carnes do Brasil para a União Europeia. O veto passa a valer a partir dessa quinta-feira. Durante visita na 49ª edição da Expo Inter em Esteio, de Paula disse que é evidente que a gente não pode perder a oportunidade de manifestar a indignação. Não há critério que justifique um país como o nosso, que sempre foi o maior fornecedor para o mercado europeu e que fornece para mais de 170 países e territórios, não estar na lista, enquanto tantos outros países, sem nenhum critério, estão lá. Segundo ele, está sendo trabalhado muito para que rapidamente possa ver o país realistado. O ministro afirmou que ainda nesta quinta-feira o governo federal publicaria uma nota oficial relacionada ao embargo. Ele ressaltou que o assunto não deve ser tratado de forma isolada e que o Ministério da Agricultura cumpre papel técnico em parceria com outros setores do governo para que a situação seja revertida. Ainda que há apoio de outros ministérios, como das Relações Exteriores e da Indústria e Comércio. Uma missão técnica europeia está conduzindo a etapa final de uma auditoria de campo para avaliar a possível reversão parcial da medida. De Paula ressaltou que muito foi feito para que o acordo União Europeia e Mercosul se transformasse em realidade, depois de 25 anos de encaminhamento, e que foi surpreendido com a medida, que lembrou que não havia sido sinalizada antes do acordo. Fábia Schiller para a tua rádio.
1: Obrigado, Fábia Schiller. Agora tem informações chegando com o colega José Maculan, da área da saúde.
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1: 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Qual é o assunto para fechar a semana com chave de ouro, colega José Maculan?
5: sexta-feira, concluindo por aqui o assunto sobre amamentação. Hoje, a enfermeira Daniela Pavone comenta sobre os demais tipos de desmame.
6: E nós temos os outros dois tipos, né, que é o desmame gradual e o desmame abrupto. O desmame abrupto, ele é uma forma, como o próprio nome diz, né, mais incisiva de desmame, onde da noite para o dia o bebê não acessa mais o seio materno. Pode ser por uma condição de saúde da mãe, né, necessidade de algum tratamento que impeça a amamentação, mas também pode ser por uma decisão da mãe, porque quem decide prosseguir ou não com o aleitamento é a mãe, e não tem o recurso, o conhecimento, às vezes usa aquelas artimanhas, né, de antigamente para que a criança não tenha mais o interesse pela mama. Por exemplo, viaja sem a criança, fica 1-2 dias fora, aí quando volta não tem mais o tetê, né? Ou utiliza algo como que signifique que a mama esteja machucada ou passa algum produto com sabor amargo, né? Isso acaba causando uma aversão na criança e ela acaba desmamando. Mas esse não é o momento mais, a maneira mais saudável de se fazer, porque afinal de contas, para a criança, a mamar, né, o aleitamento, ele é a forma de se alimentar, sim, mas também é uma forma que ela aprende a se regular. Então, se ela sente dor, se ela sente medo, se ela sente sono, é através da amamentação ali no início, ali desse relação com a mãe, que ela vai encontrar esses recursos, ela vai aprender a se regular através da amamentação. Então, a gente pode pensar num desmame gradual, fazendo uma transição, ensinando o bebê a se regular, autorregular de outras formas, conforme ele está amadurecendo no seu desenvolvimento. Então, o desmame gradual traz essa estratégia da mãe começar a mostrar para o seu bebê que ela pode se relacionar com ele de outra forma, pode atender a dor dele de outra forma, a frustração, o medo. E, aos poucos, o peito acaba saindo de cena, né, nessa relação entre a mãe e o bebê. E aí, então, acontece ali gradualmente essa retirada, então, do aleitamento.
5: Mas que seja dos 2 anos.
6: Então, é muito... Essa é a recomendação, né, dos órgãos de saúde, pensando no melhor tempo de proteção, né, para o bebê, inclusive para a mãe, como nós falamos no começo, né? Mas a gente sabe da nossa realidade, a mulher tem inúmeros papéis, volta ao trabalho, e são várias questões ali para a gente gerenciar durante o dia. E, de maneira geral, o que a gente tem que pensar? Que no momento em que a relação de amamentação com seu filho não está sendo mais prazerosa como antes, está sentindo que precisa dar um passo além, né, nessa relação, é o momento que a mulher pode pensar no desmame. Então, pode ser com 18 meses, né, com 10, com 1 ano e meio. Isso é uma questão muito de individual, né, ali da dupla e da família também. Porque da mesma forma que a gente precisa do apoio no começo, a gente vai precisar muito desse apoio na hora do desmame. Para ter esses recursos ali de atender as necessidades dessa criança, com o apoio do pai, do cuidador, da avó, para poder, então, fazer essa transição de uma forma mais acolhedora e sutil.
5: Leite materno, mais vida para o seu bebê. Gente, desejos de um fim de semana muito abençoado para todos nós. José Maculan, para a tua Rádio Alvorada.
1: Obrigado, colega José Maculan. Agora tem informação chegando para quem está precisando, interessado, mas, acima de tudo, querendo.
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1: É a colega Júlia Berghetti Xavier trazendo as vagas. Vamos acompanhar.
7: Para você que está em busca de empregos, o Cine de Marau tem vagas na indústria metalúrgica para alimentador de linha de produção, na indústria frigorífica para auxiliar de linha de produção, magarefe, inspetor de qualidade, cozinheiro e auxiliar de cozinha. No comércio, para representante de vendas com carro próprio e atendente de farmácia. Em supermercados, para operador de caixa, fiscal de caixa e auxiliar de padaria. Na indústria em geral, para soldador, operador de máquina, auxiliar de costura, auxiliar de rótulo moldagem, trabalhador para laticínios e operador de empilhadeira 1. E em serviços, para eletricista auxiliar de manutenção, vigilante, auxiliar mecânico de manutenção, auxiliar administrativo, analista financeiro, coordenador de equipe para coleta de sucata, técnico de enfermagem, auxiliar de carga e descarga, pedreiro, servente, auxiliar de cozinha e motorista para caminhão C, além de revisor de tecidos e frentista. Lembrando que para se candidatar para as vagas, você deve ir até o Cine com o seu documento pessoal e fazer o seu cadastro para ser encaminhado para as entrevistas. O Cine fica na rua Irineu Ferlin, número 658, no centro, junto à Prefeitura Municipal de Marau. Júlia Berghetti Xavier para a tua Rádio Alvorada.
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1: Vamos trazer mais informação com o colega José Maculan, falando sobre o Hospicard.
2: Hoje, então, aqui com a gente, conversando com a Dariane Gasparin, responsável pelo HCR Hospicard, 7 anos e já é um sucesso em toda a região. HCR Hospicard, 7 aninhos e já é um sucesso em toda a região. E tem muita coisa vindo pela frente aí.
3: Para nós é sempre um prazer estar com vocês aqui.
2: Eu sei que a correria é muito grande, né? Qual é os últimos acontecimentos envolvendo o HCR Hospicard, hein?
3: É, a máquina não para, né? A gente está sempre em busca de melhorias. E agora, né, a partir da segunda e metade do ano, nós estamos criando mais novidades e tentando aproximar mais os associados dos nossos serviços para que eles possam conhecer e desfrutar melhor. Então, nós temos uma super novidade para contar para vocês e a gente ficou muito feliz de poder vir aqui na rádio, porque vai acontecer o primeiro encontro dos associados do Hospicard. Então, em 7 anos, vai ser o primeiro encontro que a gente convida todos os associados para ir com a gente num local que vai ser preparado para receber eles lá no CTG Felipe Portinho, um café da tarde, algo bem especial para eles conhecerem melhor os serviços do hospital, os descontos que eles têm, né? Poder desfrutar melhor disso e também ter muitos momentos de troca, né? E conexão.
2: Eu sei que não é fácil reunir todo mundo ou avisar todo mundo, mas pela tua Rádio Alvorada aqui, eu tenho certeza que a gente vai conseguir contatar com muitas pessoas, não só de Marau, mas também de toda a região. São mais de 4 mil associados já?
3: Estamos perto dos 4 mil. É isso aí, estamos chegando lá. E a gente fica muito feliz porque a gente sabe que as pessoas confiam no nosso trabalho. E como o Maculô acabou de falar, a gente sabe que não é somente Marau, é a nossa região que vem confiando no nosso trabalho, vem aderindo ao Hospicard, vem utilizando dele. Então, para nós é um prazer poder reunir eles, né? Para a gente poder junto conversar, ter esses momentos de troca e também poder ouvir o associado de perto, né? Aproximar mais ele do hospital, que é aí a casa do Hospicard, né? Então, nós estamos fazendo esse convite e esperamos que ele chegue aí no máximo de associados possível. Com certeza, a tua rádio vai nos ajudar. Para que vocês entrem em contato conosco lá na Central Hospicard. Eu e a Marlova, a partir da próxima semana, estaremos entregando os ingressos. Eles são ingressos físicos para confirmar a presença. Tem que ir retirar o ingresso lá na Central. Então, quem estiver nos ouvindo, na próxima semana eles já estarão disponíveis lá na Central de terça a sexta, né? Na próxima semana tem feriado. De terça a sexta-feira, das 8 até as 17 horas, nós vamos estar atendendo os associados, né? Quem não pode ir pessoalmente retirar, pode mandar um familiar sem problema. Mas a confirmação de presença nesse encontro é o ingresso físico. Então, nós vamos estar esperando vocês lá. E também, no dia 11, na Praça Central, durante a manhã, nós vamos estar num evento Marau do Bem, que o hospital está participando juntamente com a prefeitura. E nós vamos estar ali na praça, com testes de glicemia, brindes. Então, quem for associado do Hospicard e estiver passando ali pela praça, vai poder retirar os ingressos ali também na próxima sexta, dia 11.
2: Ingressos, então, aí na Central, junto ao HCR. E também, lembrando que o evento acontece no dia 23, é uma quarta-feira à tarde, aí no CTG. Só imagina o cafezão que vai ter por lá.
3: Vai ser bem especial. A gente espera que o máximo de associados possam participar conosco, né? A gente quer ouvir, quer poder ver como que tá sendo a experiência deles também com o cartão, porque Marau tá cada vez maior, né? E o objetivo não é que a gente se afaste, é que a gente possa se aproximar. Hoje, o nosso trabalho, meu e da Marlova, é muito ouvir os clientes. Acho que é um grande diferencial do Hospicard, porque a gente está sempre próximo do associado, a gente sempre está em contato por telefone. Quando eles precisam de alguma coisa do hospital, estão junto com a gente na central, a gente vai lá e ajuda. Mas a gente quer reafirmar ainda mais o nosso compromisso através desse evento.
2: Guria, obrigado também. Sucesso, bom fim de semana.
3: Obrigada, ouvintes. É um prazer estar com vocês mais uma vez. Esperamos vocês lá na nossa central. Muito obrigada pela parceria de sempre. E também, quem ainda não conhece o Hospicard, vem conhecer.
2: E tomar um bom café, né? Também informações pelo fone 3342-9479.
1: Obrigado, colega José Maculan.
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1: Vini Gaieschi chegando com as informações do esporte para fechar o encontro certo de hoje.
5: A gente chega para repercutir o clássico Grenal 4-5-4 que teve vitória do Grêmio. 3-1 diante do Internacional na Arena do Grêmio, que garantiu o tricolor nas semifinais da Copa do Brasil de 2026. E a gente vai falar um pouquinho dessa partida que classificou os gremistas, avançam de fase para disputar a semifinal diante do Atlético Mineiro. Um jogo que começou bastante nervoso, bastante balão para lá e para cá. Parecia que ia ser mais aquele 0-0 truncado, como é sempre o clássico Grenal que a gente conhece, mas aí vem a bola parada, que é muito importante no futebol, sempre foi, continua sendo, e Carlos Vinícius finalmente desencantou, saiu a zica, depois de 8 jogos sem marcar, o atacante gremista fez o primeiro gol do Grêmio. Depois disso, o tricolor chegou a ter um pouco mais de posse de bola, conseguiu controlar a partida e ampliou o marcador também logo após o segundo gol, abrindo um 2-0 muito importante e que dava uma vantagem significativa para o time gremista. Depois disso, o Inter chegou a ter mais oportunidades, teve muito mais a posse de bola. O técnico Paulo Pezzolano montou uma equipe, principalmente no meio campo, com muita qualidade técnica. Thiago Maia, Bruno Henrique e Alan Patrick são jogadores fora da curva, a gente pode dizer assim, que são muito bons com a bola no pé, porém o Inter não conseguia concretizar essas jogadas. Tanto que a melhor oportunidade do Inter na primeira etapa foi com o próprio Alan Patrick, uma cobrança de falta que o Everton acabou defendendo. A segunda etapa, o Inter voltou a ter muito mais a posse de bola e o Grêmio mais fechadinho, apostando principalmente nos contra-ataques, já que tinha essa vantagem de 2-0. A gente destaca aqui que o Sanabria não foi muito bem na partida, foi bastante anulado, principalmente pela dupla Wallace e Kahneman lá na zaga do Grêmio, e o Inter não conseguia aproveitar as suas oportunidades. O Grêmio acabou mudando, saiu o Kahneman e o Pavon, entrou o TT e o Gustavo Martins, e foi com o próprio TT que o Grêmio construiu o seu terceiro gol. Ele achou o Amuso pela ponta, que achou o Krovinovic, que fez o 3-0 para o Grêmio, o primeiro gol do croata com a camisa do Grêmio. As duas equipes agora voltam a campo no Campeonato Brasileiro. O Inter enfrenta o Santos dentro do estádio Beira-Rio no domingo, e o Grêmio vai até Salvador, onde enfrenta o Vitória fora de casa, também pelo Campeonato Brasileiro. Os dois times agora buscando uma reabilitação no Campeonato Brasileiro. O Inter precisando vencer para superar essa má fase, e o Grêmio buscando uma vitória para talvez usar esse Grenal como trampolim para buscar voos maiores no Campeonato Brasileiro.
1: Tá aí, obrigado, Vini Gaieschi.
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1: 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Eu vou e volto na segunda-feira. Vem aí Johnny Francio e o programa Tua Noite. Paz e bem.
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1: Muito boa noite, 19 horas, 5 minutos, 7 e 5, boa noite, minha gente querida, sextou, bom descanso para o nosso colega Cassiano Tomasi, o Fifo, ele que se despede aqui dos bastidores, e nós estamos chegando à primeira sexta-feira de setembro, vamos deixando de lado aí a semana para trás, né? Respirar fundo e aproveitar a companhia aqui da tua noite pela tua Rádio Alvorada, música boa! A informação, a alegria, aquele carinho especial com a nossa audiência e, é claro, a trilha sonora que faz companhia para quem está em casa, no trabalho, no volante ou tomando aquele chimarrão. Setembro chegou trazendo novos ares, novos sonhos e a esperança de dias cada vez melhores, né? E por isso aqui a gente segue junto levando a música e informação para perto de você. Aumenta o volume, vire o mate e vem com a gente porque a Tua Noite está no ar, sexta-feira, aqui pela tua Rádio Alvorada, temperatura marcando 15 graus na área central. Aquele abraço para você que pode mandar mensagem, manda aí pelo nosso fone WhatsApp, vai fazendo a interatividade. A gente vai também atualizando os fatos, a informação, a notícia que é importante para você ficar também informado. Cumprimentando também os nossos patrocinadores, parceiros que vão conosco até desde a primeira hora até as 21. Então vamos junto até as 21, 7 horas, 6 minutos. Vamos lá, vamos começar com Rio Negro e Solimões e dar sequência aqui com muita música da boa. Se liga aí, se liga na tua Rádio Alvorada que é muito mais você.
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1: Legal, você ouviu a banda Carisma, Agora ou Nunca Mais. 19 horas 13 minutos, 7h13. Seguimos aqui a temperatura marcando 15 graus. Muito bem-vindo você que está sintonizando, ligando o rádio agora. Lembrando, pessoal, no feriadão as agências bancárias estarão fechadas na próxima segunda-feira, dia 7, feriado da Independência. De acordo com a Federação Brasileira de Bancos, a FEBRABAN, o atendimento presencial ao público segue normalmente na terça-feira, dia 8, né, nas localidades onde não haja feriado estadual ou municipal ou ponto facultativo. Imaral prepara a programação para o desfile cívico de 7 de setembro. A atividade será realizada na próxima segunda-feira, na Avenida Júlio Borella. A programação oficial inicia às 8 horas da manhã. O desfile está previsto para começar às 8h30. Mais de 60 entidades devem participar da solenidade entre escolas, associações, clubes e forças de segurança. A orientação é para que o público chegue com antecedência ao local. E moradores de Gentil passaram a contar com um novo horário de atendimento na área de saúde. O município iniciou o chamado terceiro turno, ampliando o acesso ao serviço para quem não consegue buscar atendimento durante o dia. O atendimento será realizado às segundas e quintas, das 17 às 21, com disponibilidade de consultas médicas, clínicas e atendimento na farmácia. A ampliação busca atender principalmente moradores que trabalham durante o horário comercial ou possuem outros compromissos ao longo do dia, oferecendo aí uma alternativa para acessar os serviços de saúde. A ampliação ou a implantação do terceiro turno atende à demanda apresentada pela própria comunidade e amplia os horários disponíveis para atendimento no município. Que bacana, né? 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Vamos rodar mais um aqui? Desejo de Amar, Daniel. Na sequência tem Kátia Valente com Mapa do Tempo.
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1: 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Fala aí, Kátia Valente, como fica o tempo para o final de semana?
2: Olá, meus amigos e caros ouvintes. A semana vai terminando com uma instabilidade atuando em áreas aqui da metade norte gaúcha. Então, aqui na nossa região, o sábado já amanhece bem frio por aqui. Vamos ter um tempo estável predominando aqui na nossa região. Só vai ter algum chuvisco ali na parte mais leste do estado, áreas mais próximas ao mar. Aqui na nossa região tem sol e tem frio também predominando. O sábado pela manhã, as mínimas oscilam entre 6 e 8 graus. À tarde, a máxima não passa dos 16, 17 graus. E no domingo, o frio ganha intensidade. Pela manhã tem condições até de geadas em algumas das nossas áreas, mínimas que podem oscilar entre 3 e 5 graus. À tarde, a máxima não deve passar dos 13 graus. Com a previsão do tempo, Kátia Valente.
0: Boa noite. Boa noite.

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1: 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Informação, utilidade pública. Não, antes vamos falar um pouquinho das estradas. A Polícia Rodoviária Federal reforça que entre os dias 4 a 8 de setembro, a fiscalização nas rodovias federais do Rio Grande do Sul, em razão do feriado da Independência do Brasil, né? O efetivo será direcionado a pontos estratégicos definidos a partir de dados sobre acidentes com foco na prevenção de ocorrências e na redução da violência no trânsito. As ações vão combater principalmente ultrapassagens proibidas, excesso de velocidade e embriaguez ao volante, além de fiscalizar o uso do cinto de segurança e dos dispositivos de retenção para crianças. O órgão orienta os motoristas a revisarem os veículos antes da viagem, respeitarem os limites de velocidade, manterem os faróis acesos nas rodovias de pista simples e verificarem as condições climáticas. O maior movimento de veículos deve ocorrer hoje, na sexta-feira, neste dia 4, à tarde e à noite, e no sábado, dia 5, pela manhã. Já na segunda-feira, dia 7, à tarde e à noite. Então, fica ligado aí. Atenção redobrada. Vai na boa, vai na tranquilidade para chegar aí e aproveitar o seu feriadão. Foi perdido um envelope com alguns documentos em nome de Realdo Bordim. O envelope foi perdido ainda na quarta-feira, dia 2. Alguém encontrou um envelope em nome de Realdo Bordim, por favor, entregar na recepção aqui da Rádio Alvorada e Mais Nova ou ligar aqui na emissora, a gente repassa o telefone para a pessoa, para o senhor Realdo Bordim, que perdeu um envelope com vários documentos. Falando de futebol, Cerca de Casca tem mais um compromisso importante pelo gauchão de futsal da Série A. É amanhã, no sábado, a equipe casquense pega a estrada rumo à Lagoa Vermelha para enfrentar o Lagoa Esporte Clube às 20 horas pela 13ª rodada da competição estadual. A transmissão será pelo YouTube do Rádio Cacique. Também neste sábado, dia 5, a equipe marauense tenta se recuperar da última derrota contra a equipe de Três Passos e viaja para jogar contra o AEU de Uruguaiana. O jogo acontece às 20 horas com transmissão pelo Box 3 TV Uruguaiana. Dado o recado, seguimos com o quadro Te Aproxega, chegando aí a música que toca na alma no Te Aproxega. Imortal Senair Maiká, O Canto dos Livres. Boa noite, um bom chimarrão.
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15: Agora 14 minutos faltando para as 20 horas, a gente segue a programação aqui no oferecimento da Agrosonora Comercial Agrícola, o som do campo, as melhores cultivares do plantio à colheita é aqui, 3342-9834, plantando qualidade e colhendo grandes resultados, Agrosonora. 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Comix, abraço seu Peroni. Também nosso parceiro Thiago, especialista aí na área do direito. 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Valeu, abraço para a Sarita, abraço para o Robson e também os demais familiares que compõem aí o quadro junto com a Diferencial. Valeu? Vamos que vamos. Seguimos aqui com notícia quentinha da Brigada. Vamos achar aqui a Brigada Militar. A Brigada Militar apreende adolescente por atos infracionais em Marau na tarde desta sexta-feira. Por meio do 3º RPMON, 3º Esquadrão de Marau apreendeu 3 adolescentes das proximidades de escola em Marau. A guarnição foi acionada pelo Copom após denúncia de que adolescentes estariam manuseando objetos retirados de uma mochila no estacionamento de um estabelecimento comercial localizado na Avenida Júlio Borella. Durante a averiguação, 2 adolescentes foram abordados. Um deles, ao perceber a presença policial, dispensou um envelope no qual foi localizada uma porção de substância semelhante à maconha. Em buscas posteriores, outra porção da mesma substância foi encontrada no interior de uma mochila. Ao todo, foram apreendidos aproximadamente 11 gramas de substância semelhante à maconha, além de 3 aparelhos celulares e um cigarro eletrônico. Durante as diligências, a guarnição da ROCAM prestou apoio e localizou um terceiro adolescente apontado como proprietário da mochila e relacionado aos fatos. Diante das circunstâncias apuradas, os adolescentes envolvidos com o entorpecente foram apresentados por ato infracional análogo ao tráfico de drogas. O adolescente que estava na posse do cigarro eletrônico também responderá por ato infracional análogo ao crime de receptação. Os 3 adolescentes foram encaminhados para avaliação médica e posteriormente apresentados na delegacia de polícia juntamente com o material apreendido para o registro da ocorrência e a adoção das providências legais cabíveis. Brigada Militar, a força da comunidade. Grande abraço, Jaime. Polenta lá no bairro Conforto, tá fazendo um mexido lá com um mondongaço, a mondongada lá, tá bonito, tá na foto aqui, rapaz. Sempre com um tempero diferenciado aí. Obrigado, parceiro. Boa noite, Johnny. Roda pra mim, hein, rainha. O San Marino. Tô melhor agora. Dila Siqueira, Vila Maria. Um ótimo final de semana pra você, Dila. Tudo de bom, tudo de melhor. Saúde e paz pra você. A família Siqueira, a Dila. O povo da Vila, obrigado aí pela sintonia. Fala, Johnny. Boa noite, mestre. Rudimar Sandri. Tô chegando agora na escuta da programação aqui em Passo Fundo. Bom fim de bom feriado, um abração pra vocês aí também, família Sandri, obrigado pelo carinho, baita abraço aí, meu parceiro. Também quero mandar um alô especial, como disse aqui, que o feriado seja abagualado, né? Nosso parceiro Kiko Gasperin, o mestre da eletricidade. Arrasou, Kiko, hein? Obrigado, Kiko, pelo carinho aí, meu irmão. Vai, vamos lá então, vamos classificando as morenas. Dante, não é três, não, não é só um. Não é o Dante, o Ramon e o Ledesma.
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15: Aí o castelhano cantando, classificando as morenas, 7h51, 14 graus a temperatura. Aquela de dançar é pescocinho travado.

0: Maravilha, 2 minutos faltando para as 20 horas, temperatura 14 graus, uma ótima noite para você que está ligado, sintonizado, linkado, plataformas digitais, enfim, aonde você estiver, com quem estiver. Obrigado pela preferência, uma excelente noite para você, meu querido, minha amiga, meu amigo. Vamos lá, seguimos aqui, eu quero convidar você para visitar o site, porque tem aqui notícias importantes. Vou dar aqui um spoiler aqui de matérias que tem. Atenção, a Justiça Eleitoral anuncia mudanças em sessões de votação de Marau e região. A 62ª Zona Eleitoral divulgou mudanças nos locais de votação e na organização de sessões eleitorais para as eleições 2026. Então tá aí, fica ligado, porque abrangem, vamos ver aqui quais as cidades, os municípios. Aqui em Marau, Vila Maria, Nova Alvorada, Nicolau Vergueiro. Aí tem aqui as mudanças, é uma matéria bem extensa, mas tem tudo bem explicadinho aqui. É só você acessar o nosso site. Outra informação importante: Chubocan é vice-campeã brasileira e terá 6 atletas no Mundial. A Associação Chubocan de Karatê conquistou a 2ª colocação geral por clubes no 37º Campeonato Brasileiro de Karatê do Tradicional, disputado entre os dias 27 a 30 deste mês, né? Ou melhor, de agosto, em Curitiba. Abraço, professor Juarez, sou fã desse cara, é um baita trabalho, amizade de longa data, e a gente fica feliz aí pelo excelente trabalho desempenhado a comunidade, não só Amaral, como os municípios arredores. Sucesso sempre, meu querido, que Deus abençoe, e rumo ao Mundial. Boa sorte aos que irão representar aí os municípios. Que maravilha. Resultado ótimo, excepcional, hein, professor? Tem mais aqui. Capuchinhos elege novo governo provincial. A 26º capítulo provincial da província Sagrado Coração de Jesus dos Frades Menores Capuchinhos do Rio Grande do Sul elegeu, então, na última quinta-feira, a nova liderança que conduzirá a congregação. Então, destaque aqui para Frei Laércio, ele que muito bem conduz como todos os freis, muito bem conduz as missas aqui para nossa comunidade, e muito carismático. Boa sorte aí nesta nova trajetória, Frei Laércio Duminelli da Luz, como vigário provincial e primeiro conselheiro, além também do Frei Alceu Ferronato como segundo conselheiro, Frei Dyson Firmino de Sá como terceiro conselheiro e Frei Gilmar Gonçalves de Azevedo como quarto conselheiro. E no novo governo provincial tem como ministro provincial Frei Irineu Trentin. 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Vamos lá, intervalinho, a gente já volta. A gente já volta, tem intervalo, tá na hora. A gente já volta daqui um pouco com mais som aí. Fica ligado, sai daí não.
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1: 15 graus.
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Tá aí mais uma linda Milionários é Rico cantando Mãe Natureza. 8 horas, 9 minutos. 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Vamos trazendo mais música, aproveitando para enviar um abraço ao nosso parceiro Délcio Sandri. Grande abraço, parceria. Deus abençoe o trabalho efetuado em prol da comunidade. E, em especial, toda a família e seu Solimar. Também a sua excelentíssima mãe. Sua irmã também está sempre ouvindo. O Rude, lá em Passo Fundo, com as filhas, acompanhando o programa. E a gente agradece o carinho. Comunidade São Miguel. Baita abraço. Ainda lá por Vila Maria, nosso parceiro chinês. Família Lorini. Abraço também nosso parceiro Cabeça, ali no restaurante Bela Vila. Obrigado sempre pela companhia. E chegando mais uma das boas... Gustavo Lima,

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0: Maravilha, esse é o som aqui da tua Rádio Alvorada, programa Tua Noite, você que se liga aqui, aquele abraço, um baita abraço, hein? Baita abraço, olha onde é que a gente tá, vamos ver onde é que a gente, deixa eu mandar esse recado pro ar, pra galera que tá ouvindo, que satisfação, que privilégio, pessoal lá pros lados de Paraí, vai longe mesmo, né, vai longe. Nosso parceiro Paiacan, grande gargantaço, locutor de rodeios, laçador de toda a trança, íntimo do Lumbilho, parceiro velho aí das antigas, obrigado pela companhia, obrigado pelo toque aí, prazerzaço receber a tua mensagem, Paiacan.
1: Daí, meu amigo George, tudo bem? Por acaso, estamos passando por Paraí, ficando uns dias aqui agora, e, cara, não sei o que tem, essa rádio entra aqui em Paraí a milhão. Um abraço para você, para todos vocês aí. Vamos lá. Sempre nativo. Enquanto estamos vivos, Deus a causa. Vamos embora. Abraço para ti. Abraço para os ouvintes também.
0: Maravilha. Sucesso para ti. Saúde, meu irmão. Tudo de bom para você. Obrigado aí pela sintonia. Obrigado aí pela manifestação da audiência. Valeu, parceiro. 8h18. Vamos conferir previsão do tempo na sequência.
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0: 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Fala aí, Kátia Valente, o mapa do tempo.
1: Olá, meus amigos e caros ouvintes. A semana vai terminando com uma instabilidade atuando em áreas aqui da metade norte gaúcha. Então, aqui na nossa região, o sábado já amanhece bem frio por aqui. Vamos ter um tempo estável predominando aqui na nossa região. Só vai ter algum chuvisco ali na parte mais leste do estado, áreas mais próximas ao mar. Aqui na nossa região tem sol e tem frio também predominando. O sábado pela manhã, as mínimas oscilam entre 6 e 8 graus. À tarde, a máxima não passa dos 16, 17 graus. E no domingo, o frio ganha intensidade. Pela manhã tem condições até de geadas em algumas das nossas áreas, mínimas que podem oscilar entre 3 e 5 graus. À tarde, a máxima não deve passar dos 13 graus. Com a previsão do tempo, Kátia Valente.
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0: 14 graus.
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10: 8h27, a gente segue na programação. 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Vamos lá, prepare seu coração porque tá chegando uma canção aí que toca no lugar onde mora a saudade, é a história de tantos gaúchos aí que deixaram o campo, a querência, a casa simples, o galpão, as estradas de chão e vieram para a cidade, né, buscar novos caminhos. Mas quem nasce com a alma campeira pode até mudar de endereço, mas nunca muda de raiz, porque quando a saudade aperta, a memória volta para aquele lugar onde ficaram as melhores lembranças, o cavalo, o mato e cevado, o cheiro de terra, o fogo de chão, o cantar dos passarinhos amigos de antigamente e aquele tempo que passou, mas que nunca deixou de viver dentro do coração. E talvez seja isso que mais emociona. A gente pode sair da querência, mas a querência nunca sai da gente. Bugre do Mato, uma canção para matar a saudade e reencontrar, através da música, um pedacinho daquilo que somos. É o Rio Grande falando com a alma aqui na tua noite. Aproveito para mandar um abraço especial. Nosso companheiro Joselito, ele que é pai da nossa colega Júlia Berguete Xavier.

0: grande talento do rádio aí, parabéns pelas filhas. Tive a oportunidade de conhecê-lo lá no HCR. Ele e sua excelentíssima esposa. Deus abençoe a sua família aí, Júlia. Em especial o seu Joselito, uma excelente pedida aqui no quadro Te Aproxega. Aproveito para mandar um abraço também especial em Passo Fundo, ligado aqui no programa. Boa noite, Johnny, tudo certo? Tô ligado em Passo Fundo, Alírio. Obrigado, Alírio, pela companhia, um baita abraço para ti. Deve ser gauchão também, tá com a foto piochada aqui, um costelão. A moda antiga, né? Espeto de pau e cravado no chão. Vai gostar dessa música também. Boa noite, meu amigo, tudo bem? Manda pra nós aquela da banda Prisma, Tudo Nós Num Corcel. E manda um abraço pra todos os amigos e clientes aí da RT Vigilância Amaral. Um abraço mais que especial pra você também. Valeu, obrigado pela companhia. Esse daqui é o Leonardo Correia, se não me falha a memória. Leonardo Correia. Ah, que tem uma filhinha dele que fala super bonito aqui no rádio, velho. Faz dias que ela não manda mensagem, mas é uma fofura, né? Que bacana, obrigado pelo carinho. Vamos ouvir aqui no quadro
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0: Bugre do Mato, musical Cordiona. Saudades, porca véia.

0: Tá aí os atuais arrepiando aqui na noite, no Tua Noite. Do outro lado da cidade. A versão é um chacoalhadão, né? Essa aqui nos bailão. O povo deve se desmanchar dançando, né? Eita, coisa boa. Bora, gente boa, bora, meu povo. Hoje, dia 4 de setembro, 14 graus a temperatura, 18 minutos faltando para as 9. Daqui um pouco tem Voz do Brasil. Vamos chamar intervalo comercial, a gente já volta. Tá certo? Fica aí. É rapidinho. Daqui um pouco já tem o quadro Te Aproxega.
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5: 14 graus.

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0: Bueno, vamos seguindo agora quando faltam 15 minutos para as 9, quase encerrando aqui o nosso espaço, reta final aqui do programa. Eu quero trazer aqui uma... Então, estamos no nosso quadro Te Aproxega. E semana Farroupilha tá aí, né, pessoal? Começa os... as mexidas, os pingos, cavalhada, camperiadas e tudo mais. E vamos trazer uma pequena reflexão de um causo na voz e no talento inconfundível aqui do Odilon Ramos. Esta para refletir. E depois a gente volta para encerrar aqui o programa. O Espírito de Bento. Para você que está mateando, dá um volume no rádio. E é para refletir.
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2: Setembro. Candeeiro aceso, instalou-se o acampamento. É intenso o movimento em torno à chama que brilha. O chinaredo em tropilha, retoçando em alarido, veio emprestar colorido à semana farroupilha. Lá de um rancho fumacento, passando perto, se ouvia uma gaita que gemia e um violão resmunguento. Um gaudério pacholento recitava uma poesia e um borracho dormia junto de um cusco ao relento. A lo largo, recendia um cheiro de carne assada. E entre causos e risadas a cachaça desfilava. Se um taura desafiava, pondo a parceria à prova, já se atracavam na trova e o povo se aglomerava. Embaixo da lona grande se ensaiava uma bailanta. Não importa quem toca ou canta, se tem barulho, se dança. É velho, é moço, é criança, a tradição os iguala na escaramuça baguala que é parte desta festança. Mas se a canha corre frouxa, um índio mal instruído às vezes perde o sentido desta comemoração. O amor à tradição e a reverência ao passado vai se deixando de lado em nome da diversão. E assim foi que sucedeu. Uma prendinha de trança, pouco mais que uma criança, com seu vestido rendado, num caminhar descuidado, vinha passeando inocente, quando surgiu um demente escarceando um aporreado. Era o diabo este cuiudo, trazendo um louco no lombo. Surrava, ameaçava um tombo, gritava para toda a gente: lá vou eu, saiam da frente. Investia em escramuça, cheio de canha na fuça, com rompantes de valente. Já bem perto da mocita, deu de rédea e esbarrou. Mas o potro escorregou porque a grama era molhada, e de pata levantada na resvalada que vinha, pechou na pobre mocinha que caiu desacordada. Revoltou-se a gauchada, e o tipo foi bem surrado. Uns relhaço bem puxado e uns planchaço de facão. Se não fosse o pelotão que já vinha em seu encalço, este fanfarrão palhaço não saía inteiro, não. A moça foi socorrida, graças a Deus teve sorte. A atropelada foi forte, mas não causou gravidade. E em meio à barbaridade daquele incidente atroz, um general ergue a voz e fala com autoridade: gauchada, pare a gaita, peço que me dêem tenência. Eu tenho a voz da experiência pelos anos que já vivo. É preciso estar ativo para colher a lição, pois toda má situação tem seu lado positivo. Quem de vocês que aqui estão sabe dizer por que veio? O acampamento está cheio de gente que desconhece que a tradição é uma prece para se rezar ajoelhado, e o pago é um templo sagrado que o patrão nos oferece. Quem sabe o que significa esta comemoração? Que houve uma revolução e a pampa foi sacudida, e a epopeia vivida pelos nossos ancestrais, que pelos seus ideais entregaram a própria vida. E vocês hoje, o que são? Gaúchos bons e altaneiros? Ou um bando de cachaceiros como este que aqui passou? A surra que ele apanhou saindo de lombo quente deve doer em mais gente que merece e não levou. A tradição, minha gente, é uma herança, um legado que o gaúcho do passado deu em confiança aos de agora. Quem este fato ignora, mesmo um gênio ou um artista, não é tradicionalista e deve assistir de fora. Por isto, neste momento, peço a cada um que ajude a ensinar à juventude este princípio e preceito. A tradição é o respeito, é honrar o fio de bigode, é fazer tudo o que pode em defesa do direito. É o costume que passa de uma outra geração. É a crença, a devoção que o pai ao filho transmite. É o amor sem limite que rega com sangue o chão. Isso tudo é tradição que violar não se admite. Por isso é que aqui estamos, gaúchos buenos e guapos, pela honra dos farrapos que a espada abriram trilhas, pelo ideal dos farroupilhas que ao falar eu me apaixono. Esta terra ainda tem dono, são nossos filhos e filhas. O povo escutou calado e no final bateu palma. E o Taura, com muita calma, depois daquela lição, pegou o chapéu na mão e exclamou com voz de guapo: viva o Rio Grande Farrapo! Viva a nossa tradição! E sem dizer mais palavra, montou no pingo e partiu. Foi em direção ao rio e a neblina o devorou. Um comentário ecoou por todo o acampamento: o espírito de Bento hoje por aqui passou.

0: Aí nesta voz inconfundível do Odilon Ramos, o espírito de Bento. 6 minutos faltando para as 21, 6 para as 9. 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E assim, gente querida, vamos chegando ao final de mais um Tua Noite, também final de semana chegando. Fica aqui o nosso agradecimento de coração a você que esteve conosco, que ouviu, participou, mandou o seu abraço, pediu a sua música e fez companhia pra gente. A nossa gratidão também aos nossos parceiros, nossos patrocinadores, que acreditam no nosso trabalho e ajudam a manter a voz chegando todos os dias até você. Que o fim de semana traga um descanso para o corpo, tranquilidade para a mente e alegria para o seu coração. Nunca esqueça, nem todo dia será fácil, mas todo amanhecer traz uma nova oportunidade de recomeçar. Deixa eu mandar um abraço, chegando uma última mensagem aqui. Boa noite, querido, cruzando o oceano, só para dizer que programa lindo, diversificado, parabéns. Muito obrigado pelo carinho, a Cirlei Bressan, ela que está em Maidenhead, na Inglaterra, acompanhando o programa. Estamos além fronteiras, a 10.500 quilômetros, mais ou menos por aí. Obrigado, querida, pelo carinho, tá certo? Um beijo no coração para você, muita saúde, que Deus abençoe você, tua família e os teus amigos aí que você tem aí na... pertinho de Londres, né? Capital Londres, Maidenhead. E olha que mensagem legal essa para nós fechar aqui, ó. A felicidade nem sempre está em conquistar mais e mais. Muitas vezes ela começa quando aprendemos a perceber melhor aquilo que já faz parte da nossa vida. Na pressa, pelo próximo objetivo, podemos esquecer de agradecer pelas pessoas que permanecem, pelos pequenos momentos de paz, pela saúde, pelo lar e pelas coisas simples que um dia também foram desejos. Ter sonhos é importante, querer crescer também é. Mas que a busca pelo que ainda falta nunca nos impeça de reconhecer a beleza do que já chegou para nós. Talvez você não precise de uma vida perfeita para ser feliz. Precise apenas enxergar com mais amor à vida o que você já tem. Um abraço, bom final de semana e até mais ver.
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0: Na sequência, a voz do Brasil. Paz e bem.

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2: Olá, boa noite.
3: Boa noite para você que nos acompanha em todo o país.
2: Sexta-feira, 4 de setembro de 2026.
3: Vamos ao destaque do dia.
2: Acesso à justiça.
3: Leis criam fundos para modernizar instituições e ampliar a capacidade de atendimento à população. Pablo Mundim.
4: Os recursos poderão ser usados na compra de equipamentos e softwares, infraestrutura, capacitação e modernização dos serviços.
2: Setembro Amarelo.
3: Saiba como buscar acolhimento em saúde mental na rede pública de saúde. Márcia Fernandes.
5: Quando o sofrimento for persistente e prejudicar a rotina, os estudos, o trabalho ou as relações, é importante buscar atendimento nas unidades básicas de saúde ou direto nos centros de atenção psicossocial.
2: Brasil completa 10 anos sem raiva humana transmitida por cães.
3: Mas a prevenção continua. Mantenha a vacinação em dia e proteja seu animal de estimação. Graziele Bezerra.
6: O objetivo da mobilização é vacinar principalmente na região de fronteira. Meta é imunizar 28 milhões de animais em todo o país.
2: Hoje, na apresentação da Voz do Brasil, Luciano Seixas e Mariana Jungmann.
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2: Novas leis que criam fundos para modernizar instituições do sistema de justiça.
3: Também foram atualizados os valores das custas dos processos judiciais.
2: Mais pessoas que recebem até R$5 mil por mês podem requerer gratuidade da justiça.
4: Quatro novas estruturas passam a ter recursos próprios para modernizar o sistema de justiça da União. As leis criam fundos para a Justiça Federal, o Superior Tribunal de Justiça, a Defensoria Pública da União e o Ministério Público da União. Os recursos poderão ser usados na compra de equipamentos e softwares, infraestrutura, capacitação e modernização dos serviços. Na Defensoria Pública, também poderão financiar ações de atendimento a grupos vulneráveis. No Ministério Público, estão previstas iniciativas de atendimento à sociedade e às vítimas. O ministro da Justiça e Segurança Pública, Wellington César Lima e Silva, falou sobre os efeitos esperados para mudanças para o sistema de justiça.
7: Todo o sistema de justiça da União, o Judiciário, o Ministério Público e a Defensoria têm condições efetivas de se reestruturar para prestar melhor o serviço.
4: A nova legislação também muda o valor das custas dos processos na Justiça Federal. A cobrança passa de 1% para uma faixa entre 2% e 3% do valor da causa. O valor mínimo será de R$ 193,20 e o máximo de R$ 107.332,80. O advogado-geral da União, Jorge Messias, fala sobre os impactos das mudanças.
8: Estes recursos novos da atualização das custas permitirá que estas instituições ampliem o seu parque tecnológico, invistam em inteligência artificial, ampliem o seu planejamento.
4: Quem não tem condições de pagar, continua podendo pedir a gratuidade da justiça. Pessoas com renda de até R$5 mil por mês passam a ter presunção de hipossuficiência, sem impedir a análise de cada caso. Reportagem Pablo Mundim.
3: Tecnologia aliada ao aprendizado na sala de aula.
2: Mais de 108 mil escolas de todo o país contam atualmente com estrutura adequada de internet para o ensino.
3: Os dados foram divulgados pelo Ministério da Educação, que realiza monitoramento nacional e avalia as condições de acesso à conexão banda larga nas redes públicas de ensino.
9: O Ministério da Educação